Ouvinte, esta Igreja Apostólica, restaurada por Nosso Senhor Jesus e pela Santa Vó Rosa, e conduzida por longo tempo pela mão segura do profeta Santo Irmão Aldo, é um precioso tesouro de fé que, quando encontrado e aceito com boa vontade e esperança, possibilita ao que assim crer uma vida feliz e abençoada. Essa organização religiosa é o tesouro ao qual Nosso Senhor Jesus se referiu na parábola do homem que achou algo valioso no campo e, muito alegre, vendeu tudo o que possuía para poder adquirir o que considerou de grande valor para sua vida. Esta igreja é o reino dos céus na terra, revestida de virtudes e do poder de Deus o Pai e dos seus santos. Sua missão é divulgar o Evangelho de Nosso Senhor Jesus Cristo e o cumprimento de suas promessas, e anunciar palavras de vida e de paz, as quais, sendo aceitas com boa vontade e fé, promovem a salvação e a libertação da criatura humana de todo o pecado e da maldade. Quem assim crer, alcançará o mérito de receber as virtudes do Espírito Santo, através do Consolador, a quem o Pai Celestial atribuiu o poder de santificar e de purificar a alma e conceder vida, saúde, alegria, paz e a felicidade perenes a quem deseja aprimorar a fé que está em seu coração. Ó ouvinte, valorize esse tesouro colocado ao teu alcance pela providência divina. Sejas feliz e muito abençoado.

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Divulgamos a seguir um depoimento de fé enviado para a sede desta Igreja Apostólica. A senhora Rosana Maria Figueiredo Cabreiras da Silva estava casada há alguns anos e não havia conseguido engravidar. Ela e o marido se submeteram aos exames solicitados por um médico e, de início, nada ficou constatado que impedisse deles ter um filho. No entanto, um exame detalhado revelou uma anormalidade feminina provocada por distúrbio endócrino que a impedia de engravidar. Contudo, essa senhora continuou clamando pelo amparo da Santa Vó Rosa e do Santo Irmão Aldo, inclusive durante a audição de uma transmissão online de reunião de Santa Comunhão. Ela suplicou que Nosso Senhor Jesus a amparasse naquela dificuldade. O clamor dessa senhora foi ouvido e atendido, pois daí, há bem pouco tempo, ela engravidou, teve um período gestacional satisfatório e, no devido tempo, deu à luz a um menino saudável e perfeito, o Gabriel. No entanto, durante o parto, o obstetra constatou miomas nos órgãos internos dessa senhora e ficou admirado pelo fato dela e do bebê não haverem sofrido nada grave durante aquela gestação. Recomendou apenas que ela retornasse daí a 6 meses para novos exames pré-operatórios de extração do órgão afetado. Com esperança e fé, a senhora Rosana passou a fazer uso continuado de água e de óleo ungidos, providência de fé que lhe foram de muita valia, visto que os resultados dos exames solicitados pelo médico foram negativos em relação aos miomas detectados anteriormente, situação favorável diante da qual ela foi dispensada do tratamento cirúrgico. Decorridos alguns meses, ela engravidou novamente e mais uma vez teve um período gestacional sem intercorrências, ao final do qual deu à luz a outro menino perfeito e saudável, o Samuel. Ela e o marido são agradecidos a Deus Pai e aos seus santos pela alegria de terem o lar abençoado com a presença de 2 filhinhos perfeitos e saudáveis, como informou a senhora Rosana em depoimento de fé, remetido de Pereira Barreto, Estado de São Paulo, no mês de outubro de 2024.

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Prezado ouvinte, hábitos saudáveis, boas práticas, decisões ou atitudes simples que não exigem talento ou habilidades especiais para serem praticados, não significam necessariamente indiferença diante dos fatos e circunstâncias da vida. Pelo contrário, a partir de pequenas coisas e decisões, é possível conquistar ou realizar grandes feitos e melhorias no cotidiano de cada pessoa. O mesmo ocorre e se aplica às atitudes no lar, com a família, inclusive com a educação e a formação moral e espiritual de filhas e filhos. Havendo interesse, fé em Deus Pai, nos seus santos e dedicação nesse sentido por parte dos pais ou responsáveis pelo lar, aos poucos as boas práticas se tornarão em cultura ou modo de ser da própria família, fato que comprovará a fidelidade e o bom testemunho de um filho ou filha de Deus. Respeitar e praticar a fé que professas é lealdade. Ser pontual é reconhecidamente útil. Avisar algum imprevisto ou chegada e necessidade de saída com antecedência, cumprir o combinado, reconhecer o esforço alheio, pedir por favor e com licença, sem ironia nem grosseria, falar a verdade, responder com educação e atenção, ser grato e reconhecido, não se limitando ao muito obrigado ou obrigada. Manifestar consideração e atenção para com todas as pessoas, inclusive usar com critério os diversos ambientes onde precisas estar e conviver, seja quanto à limpeza, organização ou manutenção. São hábitos e atitudes que agregam valor a quem os pratica. Ó ouvinte, a responsabilidade moral e espiritual na formação de filhos e filhas é uma tarefa nada fácil, porém bastante recompensadora diante de Deus Pai e dos seus santos. Saibas que, agindo com fé e esperança no poder celestial e firmado nos ensinamentos morais e espirituais desta Igreja Apostólica, se cumprirão no teu viver e na vida da tua família as palavras que o santo irmão Aldo direcionou a muitos ao ensinar que o exemplo de um lar bem constituído é o maior e melhor tesouro que os pais podem legar para os seus descendentes, uma vez que o lar, onde existe a paz, o amor, o respeito de uns para com os outros e a boa educação, é sempre feliz e abençoado.

0: Divulgamos a seguir um depoimento de fé prestado em agradecimento e reconhecimento a Deus Pai e aos seus santos.
1: Num dia de outubro de 2018, a senhora Joana Dark Gonçalves de Souza havia se acomodado para descansar quando, de maneira inesperada, um espelho colocado numa cama ao lado caiu e quebrou sobre ela. Coberta de estilhaços, ela chamou um filho que a correu para ajudá-la. Graças ao amparo da Santa Vó Rosa e do Santo Irmão Aldo, a senhora Joana Dark não sofreu qualquer ferimento. Bênção pela qual ela direcionou agradecimento a esses poderosos santos, bem como a bendita Mãe Maria Santíssima, a Jesus e a Deus Pai e Senhor. Em depoimento de fé enviado de Paracatu, estado de Minas Gerais, recebido na sede desta Igreja Apostólica em novembro de 2024, essa senhora se declarou reconhecida aos céus por essa e por muitas outras bênçãos recebidas para si, para o lar e a família.
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0: Estamos apresentando a Hora Milagrosa e na sequência vai falar-lhes o pastor Josiel Neves Silva.
1: Cumprimento a todos os ouvintes, desejando a bênção do nosso Deus de

0: Jesus Cristo, do Consolador a Sandovo Rosa, e também desejo-lhes a bênção de Maria Santíssima e do Santo Irmão Aldo. E toda a graça do Reino dos Céus recaia abundantemente em sua vida e que o vosso lar seja repleto das bênçãos dos céus. Estimados ouvintes, ter a sua companhia neste momento de meditação é de imenso valor. Portanto, através destas palavras, que é vida para o nosso espírito, fortalecemos a nossa fé, compreendemos a vontade do Pai para que sejamos perfeitos e zelosos de boas obras. Nesta Igreja Apostólica, temos anunciado o cumprimento da promessa de Jesus Cristo para os tempos da regeneração. E por meio das Sagradas Escrituras, ficou registrado a vinda de um outro santo, a semelhança dele, Jesus, com seu poder e autoridade. Como descrito no livro de Apocalipse, Jesus assim prometeu ao vencedor: eu lhes darei autoridade sobre as nações, assim como também eu recebi do meu Pai, dar-lhe-ei ainda a estrela da manhã. Estas profecias, estimados ouvintes, têm cumprido na vida da Santa Vó Rosa, que foi predestinada para realizar esta missão tão nobre, porém em tudo foi provada, desde as mínimas coisas. Ela foi fiel, preservou a pureza do Espírito, a fé em Jesus, na sua Santa Mãe Virgem Maria Santíssima, sempre amou o bem e a justiça, venceu todas as tentações deste mundo, guardou com sinceridade a doutrina do Evangelho do nosso Senhor Jesus e por ele, esta santa foi preparada num período de 16 anos, tempo suficiente em que Jesus e o Pai restaurou a sua Igreja nesses tempos, fundamentada na doutrina do Evangelho do Reino dos Céus. Observem, prezados ouvintes, que Jesus não mencionou o nome de quem seria o Consolador de sua promessa, porque ele mesmo disse: ao vencedor dar-lhe-ei que se assente comigo no meu trono, assim como também venci e me assentei com meu Pai no seu trono. Pois seria necessário, estimados ouvintes, que em tudo fosse fiel a ele, Jesus, e ao Pai. E prova disto, a Santa Vó Rosa sempre foi humilde, sincera e muito fiel a Jesus. Ela o amou de todo o coração, e enquanto na terra viveu, por amor a Jesus, a sua Igreja, ela dedicou a sua vida para dar ao Divino Mestre a oportunidade de restaurar a Igreja dos Santos Apóstolos com sua própria vida, para que se cumprisse a preciosa promessa do outro Consolador, a fim de a humanidade conhecer os mistérios que precisavam ser revelados ao seu povo. Desta feita, no Evangelho de São João, capítulo 16, versos 12 em diante, ficaram registrados os ensinos de Jesus a respeito da missão do Consolador, dizendo: tenho ainda muito que vos dizer, mas vós não podeis suportar agora. Quando vier, porém, o Espírito da verdade, ele vos guiará em toda a verdade, porque não falará de si mesmo, mas dirá tudo o que tiver ouvido e vos anunciará as coisas que hão de vir. Disse Jesus: ele me glorificará, porque há de receber do que é meu, e vou-lo há de anunciar. E ele prometeu o Consolador para guiar o seu povo, quando disse: o Espírito da verdade, ele vos guiará em toda a verdade. Foi através da Santa Vó Rosa que Jesus nos transmitiu a mensagem de grande valor para o preparo e a santificação do seu povo. Foi por meio desta santa gloriosa que Jesus concedeu todo o poder e autoridade para curar, para salvar, libertar a todos que crerem e confiar nesta doutrina anunciada, que é a mais perfeita matéria em religião. Esta santa gloriosa ensinou-nos a amar a Deus o Pai, a Jesus como nosso Salvador, a Maria Santíssima, a amar a justiça e praticar o bem. Tem santificado a sua Igreja a fim de que esta possa contar com toda a proteção celestial, com a unção do Espírito Santo do Pai, e para que tenha uma glória de ser alimentada pelo corpo e o sangue de Jesus. Esta santa tem todo o poder de Jesus para exercer seu ministério e o faz por amor a Deus e ao seu Filho amado, para a grandeza do reino dos céus, sendo que o ministério desta santa poderosa, preparada por Jesus e por Deus o Pai, é levar o consolo aos cansados e oprimidos. Hoje tem abençoado a muitos prezados ouvintes, livrando-os dos perigos que atravessam a nossa caminhada nesta terra, amparando a todos com a graça divina, livrando dos males, proporcionando a cura de doenças para tirá-los dos sofrimentos. Esta santa recebeu todo o poder para realizar milagres notório na vida de todos que crer nesta palavra de fé. Muitos têm sido libertos da escravidão deste mundo, que aparentemente parece ser algo bom, ou que irá te dar uma felicidade, mas porém são ciladas do inimigo para aprisionar os filhos de Deus. São coisas passageiras e levianas que levam a pessoa à amargura e decepção. Por isso Jesus afirmou ao dizer: o Espírito da verdade, ele vos guiará em toda a verdade. A Santa Vorrosa foi galardoada no reino dos céus para exercer esta missão gloriosa de ser o Espírito Consolador da promessa do Divino Mestre. Portanto, estimados ouvintes e irmãos apostólicos, sejam vocês jovens, moços e moças, senhoras, senhores, desejo que sejam sábios para que compreendam estes ensinos da Igreja Apostólica. Sejam humildes e sinceros de coração para serem merecedores do poder desta santa gloriosa, que está revelando todos os mistérios que ao tempo de Jesus ele não pôde revelar. Sobre a fé nos santos de Deus, em sua mãe, a Virgem Maria Santíssima, no ministério dos profetas, os santos apóstolos, tendes a sua fé inabalável no cumprimento das profecias do nosso Senhor Jesus, o Salvador. Creiam de todo o seu coração e será bem-aventurado em todo o seu viver com a bênção de Deus o Criador, de seu Filho amado Jesus Cristo, o Salvador, e do Espírito Santo do Pai. Terás a graça do Espírito Consolador, a Santa Vorrosa, e a intercessão do nosso santo irmão Aldo em seu viver. Sejam assim, pratiquem esta fé em todos os seus dias nesta terra. Amém. Ó glorioso e eterno Deus, nós glorificamos e exaltamos o teu santo nome pelo teu infinito poder e misericórdia por cada um de nós, pois nos preparastes santos poderosos, enviou teu Filho amado, o nosso Senhor Jesus Cristo, trouxe para nós o Evangelho, a tua vontade, a tua palavra, ó Pai, e que o nosso Senhor Jesus, nesta terra, publicamente falou às pessoas, ensinando o caminho da verdade, o caminho do reino dos céus. Nós muito te louvamos, ó bendito Jesus, pelo teu amor, pela tua dedicação em prol de nos trazer esta palavra que é verdade, palavra que é vida, e vida em abundância o Senhor deu para todos que aceitam o seu Evangelho. Nós glorificamos também o nome da Senhora, Virgem Maria Santíssima, pelo teu ministério como rainha e mãe dos filhos de Deus, exerce um poder e autoridade, amparando e nos guardando nesta terra. Queremos também elevar o nome da Senhora Santa Vorrosa, que és o Espírito Consolador. Glorificamos o nome do profeta irmão Aldo, e por isso, nesta hora de oração, em que muitos dos meus irmãos e ouvintes estão com seus pensamentos elevando ao reino dos céus, através de uma fé inabalável, pedindo a graça dos céus, pedindo as bênçãos para a sua vida. Muitas vezes passam por alguma dificuldade, por algum problema. Santa Vorrosa, ó Jesus bendito, tendes compaixão e através desta fé sincera que eles têm nos seus corações, possam receber as bênçãos para as suas vidas, possam encontrar a solução para os seus problemas e que tenham um lar, tenham uma vida com a presença dos santos e anjos, com o poder do reino dos céus. Ó Santa Vorrosa, ó bendito Jesus, ajude a eles para que possam compreender estas verdades, para que possam compreender o cumprimento dessas profecias tão nobres nos dias atuais, e que o Senhor Jesus já voltou e hoje está realizando esta grande obra de salvação, oportunidade de regeneração através do ministério da Santa Vorrosa, e que a fé nesses corações sejam alimentada, sejam fortalecidos e que possam ter sempre a sabedoria dos céus para esse discernimento e que a vida dos mesmos sejam pautadas pelo poder dos céus. Ó querido Santo Irmão Aldo, conceda da tua bênção também para todos estes ouvintes. E também muitos lembraram de colocar ao lado deste aparelho receptor a água, o óleo, para que sejam ungidos. E ao fazer uso dos mesmos, eles possam alcançar a graça desejada e tendo a certeza das bênçãos preciosas que são concedidas a todos neste momento de fé. Nós louvamos e agradecemos a ti, Jesus bendito, à Senhora Santa Vorrosa, ao Senhor Santo Irmão Aldo, em nome de todo o reino dos céus. Amém.
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1: E aí, pessoal, tudo bem com vocês? Estamos chegando para apresentar mais um quadro aqui, ó, as mais pedidas da Líder, as músicas que foram pensadas, programadas com muito carinho, com muito critério pela nossa produção, e vamos levar para você a partir desse exato momento até a meia-noite, até a zero hora. Então fica com a gente que tá bom demais, você vai curtir as melhores músicas e os sucessos que marcaram época, sucessos também da atualidade, viu? O que toca por aí, o que tem de melhor de música por aí nas melhores rádios do país, a gente toca por aqui também. Vem com a gente!
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4: É isso aí, rapaziada. Eu sou Carlos Ferrari, estou com você aqui na apresentação das mais pedidas da Líder, convidando você para ficar com a gente, curtir as melhores canções da atualidade. Vamos que vamos, até a zero hora tem uma seleção musical aqui feita com muito carinho para você. Não.

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2: Olá, sou Carol Denardi, da Rede de Notícias Acaerte. No Minuto de Santa Catarina de hoje, o destaque é a proposta de reforma do Supremo Tribunal Federal, elaborada pela Ordem dos Advogados do Brasil no estado. Entre as motivações do estudo técnico, a crise de credibilidade da corte. O presidente da OAB estadual, Juliano Mandelli, afirma que o diagnóstico atual não pode ser ignorado.
3: Há hoje uma evidente crise de credibilidade no Supremo Tribunal Federal e essa crise não se limita à Corte Suprema. Ela tende a irradiar ou já começa a irradiar por todo o Poder Judiciário, comprometendo a confiança da sociedade nas instituições. Diante desse cenário, a OAB em Santa Catarina assume a sua responsabilidade institucional. Nossa postura é crítica, eu particularmente sou um crítico sim, mas essencialmente contributiva. Não se trata de fragilizar o Supremo, muito pelo contrário. Nós queremos enfrentar com seriedade os problemas para fortalecê-lo e preservar o seu papel central na democracia brasileira.
2: O parecer da OAB catarinense propõe medidas estruturantes. Como explica Mandelli?
3: Esse parecer, elaborado aqui em Santa Catarina pela Comissão de Direito Constitucional, apresenta propostas objetivas. Entre elas, eu destaco aqui a instituição de mandato fixo para os ministros, para evitar a concentração prolongada de poder, a democratização do processo de escolha, o aumento do quórum de aprovação no Senado e a limitação das decisões monocráticas, com resgate da colegialidade como regra. É um órgão com 11 ministros e muitas vezes a gente vê apenas um ministro decidindo questões importantes e muitas vezes também o futuro do nosso país. Também estamos propondo nesse documento o fortalecimento de questões éticas, né? Padrões éticos mais rigorosos, maior transparência nas relações institucionais e a adoção de diretrizes de governança digital, como posicionamentos em redes sociais, entrevistas, que são compatíveis com o nível que se espera de responsabilidade da corte. A OAB aqui em Santa Catarina cumpre mais uma vez o seu papel, não de espectadora, mas de protagonista na defesa da Constituição e na construção de soluções para o aperfeiçoamento da democracia brasileira.
2: O relatório catarinense será levado à OAB Nacional para subsidiar os debates da reforma do judiciário em Brasília. Você ouviu o presidente da OAB de Santa Catarina, Juliano Mandelli. Gratidão pela sua audiência. Um abraço e até a próxima semana no Minuto de Santa Catarina.
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5: Sempre muito bom contar com a sua audiência, hein? Grande abraço para você que tá ligadinho com o rádio, você que tá no aplicativo, você que tá na web, navegando aí também nas redes sociais da Rádio Líder FM e curtindo, né? Aproveitando e curtindo essa noite de sabadão, final de semana, dia de pegar um rolê, dia de convidar a gurizada, convidar os amigos, e é claro, né? Ouvindo as mais pedidas da Líder aqui no 107.5. Obrigado, hein? Obrigado pelo privilégio da sua audiência, da sua amizade, da sua sintonia. Vem comigo, até a zero hora tem as mais pedidas da Líder.

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2: 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Eu tô nas tardes aqui da emissora, né? Das 13 até as 16, no Show da Tarde. E aos sábados a gente se encontra também aqui nos 107,5 para levarmos as emoções, as canções mais gostosas, os hits mais tocados em todo o Brasil. Toca por aqui também nas mais pedidas da Líder. Convite tá feito, tô reforçando o convite. Vem comigo, até a meia-noite tem as mais pedidas da Líder.

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3: Que bom que você tá ligado com a gente, né? Todos os dias nós estamos com você, programação de segunda a sexta-feira e aos sábados a gente leva as melhores canções aqui das mais pedidas da Líder. Aqui você conta com um amigo em cada horário, uma programação feita com muito critério, com muito carinho, direcionada para você, considerada por nós a melhor audiência do rádio brasileiro. Vamos que vamos? Até a meia-noite tem as mais pedidas da Líder. Confere comigo aí mais uma seleção musical top demais.

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3: Seleção musical feita aí pelo Paulinho Barbosa, comunicação é minha, do Carlos Ferrari. Vamos juntos até a meia-noite deste sabadão, destacando aquilo que você julga ser a melhor programação do rádio, né? Então, é só se ligar, é só grudar, é só colar na gente aqui nos 107.5 todos os sábados, que nesse espaço, nesse horário, a gente reserva as melhores canções para você curtir, para você ouvir. Aliás, gratidão imensa, né, pela grande audiência que você nos propicia, ouvindo, curtindo a nossa programação também aos sábados. Vamos com mais uma seleção? Vamos lá, toca aí, moçada!

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1: Aí tá bonita assim lá longe, hein?

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4: Privilégio muito grande poder contar com a sua sintonia, sua companhia, sua amizade todos os dias aqui na programação da Rádio Líder e nos sábados também não é diferente, né? A gente começa às 10, vamos até a meia-noite e tem muito mais. Não desliga o teu rádio nunca, nunca, nunca, porque sempre tem uma programação atrativa e agradável uma após a outra. Não dá para desligar. Líder FM 107.5. Conferindo mais uma seleção musical na nossa playlist Top Demais. Curte aí.

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1: É isso aí, rapaziada, eu sou Carlos Ferrari, estou com você aqui na apresentação das mais pedidas da Líder, convidando você para ficar com a gente, curtir as melhores canções da atualidade. Vamos que vamos, até a zero hora tem uma seleção musical aqui feita com muito carinho para você.

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2: Sempre muito bom contar com a sua audiência. Um grande abraço para você que tá ligadinho com o rádio, você que tá no aplicativo, você que tá na web, navegando aí também nas redes sociais da Rádio Líder FM e curtindo, né? Aproveitando e curtindo essa noite de sabadão, final de semana, dia de pegar um rolê, dia de convidar a gurizada, convidar os amigos, e é claro, né? Ouvindo as mais pedidas da Líder aqui nos 107.5. Obrigado, hein? Obrigado pelo privilégio da sua audiência, da sua amizade, da sua sintonia. Vem comigo, até a zero hora tem as mais pedidas da Líder.

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1: Sintonize 107,5, lidera a audiência com a gente de segunda a sexta-feira. Eu tô nas tardes aqui da emissora, né? Das 13 até as 16, no Show da Tarde. E aos sábados a gente se encontra também aqui nos 107,5 para levarmos as emoções, as canções mais gostosas, os hits mais tocados em todo o Brasil. Toca por aqui também nas mais pedidas da Líder. Convite tá feito, tô reforçando o convite. Vem comigo, até a meia-noite tem as mais pedidas da Líder.

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0: Pode aplaudir Henrique e Diego.
1: Isso aí, moçada, estivemos juntos, né? Nas mais pedidas da líder em mais um sabadão, e eu te convido, segunda-feira eu tô de volta aqui na programação a partir das 13 horas no Show da Tarde, de segunda a sexta-feira. Fica aí o abraço do Carlos Ferrari e de toda a família líder de comunicação. Bom final de semana, bom descanso, bom final de noite e até segunda, galera. Tchau, tchau.
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5: Final de semana chegou e o Top 30 Nejo também. Tudo bem, tudo bem. Tá chegando o melhor da música sertaneja pra você curtir aqui no Top 30 Nejo. Espero que estejam ótimos, que a semana de todos tenha sido maravilhosa. Porque a partir de agora é o melhor da música sertaneja de trás pra frente. Como assim? Calma que eu vou explicar. É o seguinte, nós fizemos aqui uma seleção muito especial pro seu final de semana das 30 melhores do sertanejo. E pra ficar bem legal, a gente vai tocar da 30ª para a primeira. E você fica naquela spec e fica pensando, será que essa merecia o 30º lugar? Será que essa merecia o 20º, 15º, primeiro lugar? Não sei, você vai julgar aí, tá bom? Vamos começando desejando um super final de semana pra todos ligados em casa, no trabalho, nas estradas, com Matheus e Cauã, Ilusão de Ótica, ocupando a 30ª posição do ranking.
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0: Essa foi a 27ª position. Bia Frazo, Imperfeita. Na 28ª posição, Elis Juste cantou Malabarismo. E na 29ª, Jorge Matheus cantou Sol nos Olhos. Belezinha? Pra você que tá na rua aí, tomando um sol, descansando de boa, muito obrigado pela audiência, voltamos já.
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0: Top 30 Nejo tá de volta no seu final de semana com a 26ª de hoje. Hugo e Guilherme com Wesley Safadão, Mentirosa.
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0: 23ª, hein? Murilo Rufi, deixa eu. 24ª posição é do Fred, do Fabrício, Poder Que Você Tem. E a 25ª posição, quem ocupa é o João Bosco e o Vinícius, Medida Protetiva, com o Gustavo Lima. Top demais no seu rádio, Top 30 Nejo, te deseja um super final de semana. Fiquem ligados aí que nós voltaremos em instantes.
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0: E o seu Top 30 Nejo já tá de volta aqui. Na 22ª posição tem Henrique Juliano, Última Saudade.
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0: grande Marília Mendonça, Leão, ocupando a 21ª posição. E agora aquele super quadro, se você não conhece, prazer. O nome dele é Retronejo. O Retronejo vai fazer você relembrar agora o sucesso Ela Sabe Ser Sexy, que foi lançado em 2015 pela dupla Bruninho e Davi. A música traz o estilo animado dos cantores. Bora recordar.
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2: Vamos falar um pouco sobre mulher agora.

0: Zé Neto e Cristiano, Barulho do Foguete, 20ª posição de hoje no nosso Top 30 Nejo, que volta já já.
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0: Oi, oi, oi, tô de volta no Top 30 Nejo com 19ª posição de hoje. Guilherme Benuto, 467.
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0: Essa foi a 16ª em turma. Zezé de Camargo cantou Cada Minuto. Na 17ª, Guilherme Santiago Pra Não Lembrar de Mim. E na 18ª posição, Fernando Sorocaba Já Vai Sabendo. Top demais o seu top 30 nejo. Bom final de semana, a gente volta Rapidex.
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0: Tá no ar, tá de volta, voltando com tudo aqui o Top 30 Nejo, agora ocupando a 15ª posição de hoje no nosso Top 30. Zé Felipe com Ana Castela, Sua Boca Mente.
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0: Essa foi a 12ª, Israel e Rodolfo, não, mas quase. Na 13ª, o Luan Santana cantou Dona, e na 14ª, Simone Mendes, Me Ama ou Me Larga. É uma escolha, é a verdade, ninguém é obrigado a ficar com ninguém. Mas se você tem um compromisso com esta pessoa, com esta persona, você deve, né, é verdade, você deve, assim, sabe, né, tratar ela bem, realmente, estar no relacionamento, não pode ser assim mais ou menos, tem que ser de verdade, né? Voltamos já.
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0: Top 30 Nejo tá de volta com a 11ª de hoje na Ana Castela, né? Olha onde eu tô.
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0: Essa foi a 10ª posição, trai a véia lembrança boa. E não é que chegou de novo aqui o nosso quadro Retronejo? E a gente vai relembrar agora o sucesso Mente Pra Mim, que é lançada em 2012 pelo Cristiano Araújo. Essa música faz parte do projeto Ao Vivo em Goiânia, que foi o segundo álbum ao vivo do cantor.
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0: Position, Paula Fernandes, Amar de Novo. E você, tá legal? Tá curtindo? Fica com a gente que voltamos já.
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0: Seu Top 30 Nejo já tá de volta e olha lá, tá chegando. Qual será a primeira de hoje, hein? Agora na oitava posição tem Gustavo Lima, Assunto que Dói.
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0: quinta posição, Panda cantou Calcinha de Renda com Gustavo Lima. Na sexta, tivemos o Bruninho e Marrone. O Bruno e o Marrone, ai que vontade. E na sétima posição, Marcos e Bilucci, Sonho de Todo Casal. No nosso próximo e último bloco, você vai descobrir as top 4 de hoje, aqui do Top 30 Nejo.
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0: Top 30 Nejo tá de volta. Quarta posição, Felipe Rodrigo, Ignora.
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0: segundinha, hein? Danilo e Davi não mexe nas minhas gavetas. Na terceirinha, Cleiton e Romário, se eu te perdoar com o Zé Felipe. E agora pra você que ficou ansioso, curioso, esperançoso, na primeira posição tem Diego e Victor Hugo com o sucesso Beijei a Cura, que foi lançada em abril no projeto O Décimo. Essa música fala da transição da dor de um término para o encontro de um novo amor. Vamos ouvir?
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E com essa, nós finalizamos a nossa edição desse fim de semana do seu programa Top 30 Nejo. Muitíssimo obrigado pela sua audiência.

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0: bem por aí? Ótimo final de semana, tá começando o nosso Só Bandas. Pra você que curte muito aqui as bandas do sul do nosso Brasil. Tô chegando com Nave e Som. É sério?
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0: Travesseiro Encharcado com a Rainha Musical, Porto do Som cantou Minha Cama Só Quer Você, Silverson Nós Combinou e a banda Mercosul Coração Viatura. Ai, ai, Coração Viatura, só entra bandido, né? Não é isso? A ideia é essa. Programa Só Bandas volta já, a ideia da música, né? Pelo amor de Deus. Voltamos já.
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0: bar da esquina, alô meu amor, alô segurança, é uma medley, medley, né? Banda Munique, Fritz und Frieda, o negócio aqui é os alemão também, né? Não? Top! Bom final de semana! Voltamos já!
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0: Já tá de volta por aqui no seu rádio, só bandas com André Renner e banda. Quero você, você aí na audiência, você aí na nossa sintonia, você na nossa companhia.
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0: Com quem? Banda universitária já tem alguém em seu lugar. São Francisco Amanhã é sua vez. É a banda virtual Perfume Masculino. Programa Só Bandas te deseja um bom final de semana.
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0: por aqui. Não só bandas com o corpo e alma nos bailão.
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0: da Serra desliga o celular, Portal da Serra mudei, Rogério Magrão e banda, a chance é grande, tá bom? Eu volto em instantes.
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0: G10, Destinos de Alma e a Rainha Musical do Luxo pro Lixo. Essa é a história de muita gente, né? Às vezes, não sei se é o seu caso, mas de repente você conhece alguém, né? Assim, quem não conhece alguém assim? Quem não passou por isso? Tava num momento de muito luxo, muito glamour, mas de repente tudo se foi, tudo se perdeu. Por isso que nunca podemos pisar em ninguém, porque a vida é assim, altos e baixos. Em algum momento você tá muito bem, em outro momento você tá mais ou menos. E às vezes, em alguns momentos, você não tá nada bem. Precisa, inclusive, de ajuda de outras pessoas. Então não pise nas pessoas. Seja humilde sempre, tá bom? Só Bandas, volta já.
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0: Flávio Dalcin e Banda Ouro, As Curvas do Sorriso Seu, Banda Enigma, Aliança de Lata. E o musical JN cantou pra gente Final de Semana, que é o que estamos vivendo neste momento. Um bom final de semana pra você, porque o Só Bandas volta já já.
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0: Sétimo Sentido, Beijo Bandido e Musical. Calma um perrengue. Eita, nós perrengue. Quantos perrengues na vida a gente não passa, não é mesmo? Espero que você esteja bem, espero que vocês estejam ótimos. Que Deus abençoe a vida de vocês. Obrigado pela audiência e o Só Bandas fica por aqui. Até o próximo.
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1: 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Buenas, minha gente campeira, se chega, puxa um banco, porque o galpão já tá aberto, o mate já tá cevado e a gaita já começa a se espichar no horizonte, tchê. Tá começando mais um Ritmos do Sul, o programa que carrega no peito a tradição, o orgulho e o som que nasce no coração do nosso chão. Eu sou Paulo Isaías e hoje tu não vem só escutar, tu vem viver esse fandango com a gente, tchê. Então ajeita o chapéu porque o baile vai começar indiada. E a gente abre com respeito daqueles sons que carregam história, identidade e o bonito da tradição gaúcha. A gente começa com os serranos e um poporri com a força divina, Casiriando e Rio Grande, tchê.
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1: Ritmos do Sul. É isso aí, já estamos de volta com o nosso Ritmos do Sul. Agradecendo pelo carinho, pela parceria, pela amizade de sempre. E agora, vivente, o baile começa a ganhar corpo. Já tem pé marcando no chão, já tem olhar trocado no salão e aquela energia boa tomando conta. Esse é o momento em que a vaneira encorpa e ninguém mais fica parado. Vem, grupo Marcação Canta, achar pra quê?
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1: Aí ouvimos eles, César Oliveira e Rogério Melo, Última Lembrança no Ritmos do Sul. Aí teve também JJSV e o Poporri com Cano Fim do Mundo, Trancando o Livramento e Nossa Maneira. Fogo deixou a Dama do Rodeio e Grupo Marcação Rachar Pra Quê? Em seguida voltamos com o programa mais bagual do teu rádio.
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1: Esse é o Ritmos do Sul, te fazendo companhia, Indiada Macanuda. Tá em casa descansando, recarregando as energias para a próxima semana de trabalho? Vai, meu carinho, meu abraço, viu? E agora segura, porque esse bloco vem daquele jeitão, misturando vaneira moderna com raiz antiga, daquele tipo que levanta o galpão inteiro, tchê. Aqui a música para cantar junto, para bater palma e para deixar o coração no compasso. E a gente traz esse bloco com o Grupo Sanfonaço. Adeus pra foto 3x4 e a participação mais do que especial da turma do San Marino.
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Ritmos do Sul, tinha Barbaridade, Noite Escura. Antes teve Luiz Carlos Borges, Baile de Fronteira. Nosso Balanço, Probleminha que Cê Gosta. E Grupo Sanfonaço, Adeus pra Foto 3x4, junto com San Marino. Já voltamos no Ritmos do Sul, tchê.

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1: Bora com o nosso programa, o nosso Ritmos do Sul de volta aqui na tua rádio favorita nesse final de semana. Um excelente final de semana, meus amigos e minhas amigas. Obrigado pelo carinho da companhia. E a gente volta já daquele jeito, animado, poeira subindo e o sorriso largo no rosto no meio do galpão. Agora é hora de manter o ritmo lá em cima, porque baile bom não pode esfriar. Tá chegando o grupo Bailaço Amarras.
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0: Ouvimos aí os quatro Galdérios, Vaneira de Barriga ao Pão. Antes, Grupo Sorriso Lindo, Cabelão Preto com Grupo Talagaço. Chiquito e Bordoneio, Garrando o Sentimento. E Grupo Bailaço, Amarras. Já voltamos com o nosso Ritmos do Sul, tchê.
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0: Simbora de volta com o nosso Ritmos do Sul. E eu quero mandar um baita abraço para toda a gauchada que tá na sintonia, no campo, na cidade, na estrada, no galpão do CTG. Muito obrigado pela parceria, pela audiência e por manter viva essa tradição linda da música do Sul. Agora no Ritmos tem Zé Leandro, No Fundo dos Cafundós.
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0: É a hora e a vez do grupo Manotaço. Tchê, sou do Sul.
1: Buenas, tchê. Esse é o Ritmos do Sul. Grupo Manotaço canta. O Rio

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0: Os Talagaços, junto com Rainha Musical Loira Tatuada. Antes, Os Monarcas, Vai Que Vai. Grupo Manotaço, Tchê Sou do Sul. E Zé Leandro, No Fundo dos Cafundós. Eu volto em seguidinha com muito mais o teu rádio, não sai daí.
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0: Já da Macanuda, retornamos com Ritmos do Sul, alegrando teu final de semana. É a boa música do Rio Grande, tocando fundo na alma e no coração de todo o gaúcho. E seguimos firmes, vivente, porque quando a música é boa, o baile não tem hora pra terminar. A gente traz agora Os Mateadores, Meu Sul Gaúcho.

0: Carlos, Tia Chaleira no nosso programa, você é gaúcho? Antes, Sandro Coelho, acho que tô incomodando. Tomás Machado, Amor de Rodeio e os Bateadores, meu, sou gaúcho. A gente vai para mais um breakzinho e em seguida o Ritmos do Sul volta no teu rádio.
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0: Opa, que beleza! Estamos de volta no Ritmos do Sul. Um abraço aos amigos das cidades vizinhas ligados com a gente, dando carinho da audiência, curtindo o nosso programa. Obrigado pelo carinho da companhia. Você que me ouve em casa, no trabalho, no carro, aonde quer que você esteja, tá valendo demais a sua audiência. E agora vem ele, sua linda voz, a voz suave de Wilson Paim, Vitória Régia.
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0: é linda demais. Fechando com chave de ouro esse bloco, Telmo de Lima Freitas, Esquilador. Antes, Baitaca, Dedo Inchado e Wilson Paim, Vitória Régia. Já voltamos com a finaleira do programa, tchê.
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0: E agora sim, o último bloco desse nosso baita programa de hoje. Obrigado de coração por estar com a gente nesse fandango sonoro, mantendo viva a chama da música gaúcha. E pra fechar, começamos esse bloco com Candeeiro, Eu Amo Você.
3: Buenas tardes.

0: E a gente fecha com esse ícone da música gauchesca que foi cedo demais, João Chagas Leite. Esperança e fé. Tradição, segue o baile, Grupo Fronteiras, mais que bons amigos. E Candeeiro, eu amo você. E assim a gente fecha mais um Ritmos do Sul. Com o som baixando, mas o sentimento ficando. Muito obrigado pela tua companhia. Eu sou Paulo Isaías e te deixo um baita abraço. E nunca esquece, vivente. Enquanto existir gaita, o Sul vai seguir cantando. Até a próxima semana, hein, Jada? Uma ótima semana a todos e até lá. Tchau, tchau.
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3: Bom dia, gente querida, de perto e de longe. Um fraterno abraço a todos. Queremos continuar ouvindo o Senhor nessa grande festa que Deus nos envia, o Espírito Santo, o Pentecostes. Gente querida, é um tempo de muita graça. E a palavra de Deus hoje, João 20:19-23. Chegando à tarde naquele dia, o primeiro da semana, estando as portas trancadas do lugar onde estavam, os discípulos, por medo dos judeus, veio Jesus e colocou-se no meio. Então, novamente, Jesus diz: paz a vós, assim como o Pai me enviou, eu também vos envio. Os discípulos alegraram-se. Tendo dito isso, soprou sobre eles e disse-lhe: recebei o Espírito Santo. Aquele a quem perdoardes os pecados, eles serão perdoados. Aqueles a quem não estiverdes, aqueles a quem retiverdes, serão retidos. Palavra da salvação. Glória a vós, Senhor. Gente querida, quer sentir-se bem? Tranquilize a mente e o coração. Se tranquiliza quando você perdoa. Perdoe quem lhe causou algum mal e reze pela conversão do suposto inimigo, para que seja abençoado e tudo lhe vá bem. O mal deve ser reparado com a justiça, não com a vingança. O perdão tira de nós o desejo de vingança e mantém o desejo de justiça. Jesus é a palavra que sai da boca do Pai, da boca de Jesus, sai um sopro, que é o Espírito Santo. O Espírito Santo é o amor da Trindade. É Ele que nos leva a perdoar. Não é preciso ser amigo de quem nos prejudicou. Não é preciso sair com ele a passeio. Mostre o perdão, socorrendo-o em suas necessidades. Se perdoar o mal, se vai. Senão ele fica. Mamãe querida, ajuda-nos a perdoar. Rezemos. Ave Maria, cheia de graça, o Senhor é convosco. Bendita sois vós entre as mulheres e bendito é o fruto do vosso ventre, Jesus. Santa Maria, Mãe de Deus, rogai por nós, pecadores, agora e na hora da nossa morte. Amém. Rogai por nós, Santa Mãe de Deus, para que sejamos dignos das promessas de Cristo nosso Senhor. Amém. E que Deus abençoe a todos. Muita paz. Gente querida, ao final da nossa reflexão, de ouvirmos a palavra de Deus, eu gostaria muito de vos abençoar. Então, o Senhor esteja convosco, Ele está no meio de nós. Por intercessão da nossa querida mãe, desça sobre cada um de vós, vossas famílias, vossos trabalhos, a bênção de Deus Todo-Poderoso, o Pai, o Filho e o Espírito Santo. Amém. A alegria do Senhor seja a vossa força.
4: Bom dia, Maria de Deus.
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4: Caros ouvintes, fãs e amigos, sempre com muita satisfação dirijo-me a vocês que já estão ligados aqui em nosso encontro. Sejam todos bem-vindos à sintonia do nosso trabalho, por esta que, sendo sua rádio do coração, também o é dos serranos e desse gaiteiro do Rio Grande, serrano cantor. Meu abraço a quem nos ouve no Rio Grande, em Santa Catarina, no Paraná e em outros estados do nosso querido país. Hoje trarei uma interessante lição de vida entre pai e filho. Depois vou repassar uma importante dica de saúde tratando do assunto epilepsia. Também contarei algumas boazinhas do Joãozinho novamente, tudo para diverti-los. Meu amigo Ganso e eu iremos rodar, como sempre temos feito, muitas músicas de nosso repertório e como faixa especial, destacarei o clássico samba brasileiro Barracão, na histórica gravação ao vivo de Elisete Cardoso e Jacó do Bandolim. E no momento nobre estarei recebendo ao grupo Fogo de Chão, bravo grupo de Santa Catarina, ali do oeste, do meio oeste de Santa Catarina, tendo sido fundado em Curitibanos há 40 anos e que hoje tem como seu porta-voz aqui no nosso programa o querido colega Mazinho Coelho, brilhante cantor, compositor e, além de tudo, ainda baterista e animador de baile. Mazinho Coelho estará conosco representando o Fogo de Chão no momento nobre. 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
4: Agora, boa música para quem nos distingue com essa audiência extraordinária. Primeiramente, rodaremos China Faceira e, em seguida, Limpa Banco na Restinga. Vai lá, Ganso!

0: Ouvimos China Faceira, obra composta por João Sampaio e Anderson Valiente, e por mim, Edson Dutra. Depois de Nilton Ferreira e Salvador Lamberti, Limpa Banco na Restinga, ambas na interpretação dos Serranos. Um pequeno intervalo quando ouvirão as mensagens dos nossos anunciantes locais e logo estaremos retornando com toda a nossa atenção a vocês que nos prestigiam. Até já!
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0: O programa Encontro com os Serranos volta à audiência de todos que nos prestigiam com essa amável sintonia. 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
2: De volta com o nosso programa, recebo com muito carinho, dou as boas-vindas ao Grupo Fogo de Chão, que está aqui sendo representado, como disse lá no preâmbulo da edição, pelo colega e amigo Mazinho Coelho. Querido amigo, seja bem-vindo.
3: Alegria, muito obrigado, doutor Edson. Estamos aqui mais uma vez, hoje representando, como bem falaste, doutor, de porta-voz do conjunto Fogo de Chão. É. Bastante compromisso, mas muita alegria.
2: Pois não.
3: Um conjunto que tem aí já quase 40 anos de história.
2: Sim.
3: E nós estamos hoje aí modestamente levando o nosso trabalho,
2: sim,
3: seguindo o legado dos nossos precursores. Um conjunto aí já com 14 CDs, um DVD de ouro, DVD,
2: sim,
3: premiado.
2: Que beleza.
3: E muita alegria para nós fazer parte dessa história do Conjunto Fogo de Chão.
2: Que coisa boa. Há quantos anos tu estás militando com os colegas, Mazinho?
3: Há praticamente 3 anos.
2: 3 anos.
3: 3 anos, é.
2: Mas antes tu fizeste parte de outros grupos, né?
3: Sim, é.
2: Inclusive de um grupo de Bom Jesus.
3: Ah, muito afamado, muito afamado, por sinal.
2: Fala um pouquinho dos grupos aí.
3: Inclusive, qual aprendi muito com esses guris.
2: Obrigado.
3: Uma alegria muito grande para mim, pelos os momentos que passamos junto, como colegas de palco,
2: isso,
3: né, doutor Edson?
2: Nós
3: serranos,
2: verdade.
3: Uma coisa que me orgulha.
2: E
3: me deixa pachola no meu currículo. Por isso, obrigado, foi contratado pelo Fogo de Chão.
2: É verdade.
3: O Adriano, que está aqui pertinho de nós, falou: Tiomazinho, então, não te conheço muito bem, me manda um currículo.
2: Uh-huh.
3: Ah, olha, carquele, né? Ex-baterista do Serrano.
2: É isso aí.
3: Pronto, dele. Não precisa falar mais, não precisa teste. Está contratado.
2: É
3: isso aí, doutor
2: Edson. E os grupos que tu tocasse antes de estar conosco, Mazinho?
3: É, toquei alguns grupos, grupo Mate Amargo, do Paraná, toquei com uma grande banda de formaturas, casamentos,
2: sim,
3: inclusive um dos proprietários, o senhor conhece muito bem, seu xará, meu irmão,
2: sim,
3: Edson Coelho
2: que
3: Pop
2: tem
3: Band Show, que está na ativa
2: lá em Joinville.
3: Em Joinville, uma grande banda.
2: Sim.
3: Lá se vão há mais de 50 anos de história.
2: Sim. Sim.
3: Tive a honra de tocar também como, sim, baterista.
2: Certo.
3: Né? Com, sim, eles também, o meu, sim, mano velho. Inclusive, mandou um abraço pro doutor Edson.
2: Manda uns 10 para ele.
3: Tá entregue aqui através da,
2: sim,
3: rádio e pessoalmente,
2: sim,
3: né?
2: Sim.
3: E outras bandas também tivemos a banda Portal do Som.
2: Sim.
3: É, eu com meu querido, meu sócio Oswaldo Júnior, um grande crooner,
2: sim,
3: grande cantor da boemia, do samba.
2: Sim.
3: E uma banda de repertório vasto, repertório, sim, eclético.
2: Certo.
3: A banda de baile, de formatura e casamentos, banda social, o senhor, sim, sabe como é, né?
2: Eu sei.
3: Um repertório bem variado, lá nós tocamos desde a música gaúcha, a música internacional.
2: Sim.
3: E então, esses lugares onde eu passei como baterista,
2: sim,
3: e graças a Deus, assim como foi nos Serranos, deixei, sim, a porta aberta.
2: Com certeza.
3: Né?
2: Com certeza,
3: e com muita certeza, alegria, muita honra e sempre muito aprendizado.
2: Tá certo.
3: Foi muito bom demais.
2: Tu que descendes de um grande gaiteiro que chamava-se Hugo Coelho, um homem que tinha uma espiritualidade muito grande, ele, além de sempre nominar a Deus nas suas falas, nas suas charlas,
3: sim,
2: ele também era um homem que tinha uma alegria contagiante no palco, e ele foi muito amigo dos Serranos, então deixou esses dois filhos, tanto o Edson quanto o nobre amigo Mazinho aqui, encaminhados na carreira artística.
3: Sim, sim.
2: Isso aí é muito gratificante relembrar esse tempo aí. Mazinho, vamos anunciar duas músicas aos nossos ouvintes aí com Fogo de Chão.
3: Tá bom, doutor Edson. Batendo na Marca, de Miguel Rodrigues, Não Largo de Mão, do nosso querido amigo, talentoso e grande músico, Regis Marques.
2: Mazinho, agora faz o seguinte, diz aí, vai lá, Ganso, dá um grito, senão ele não roda.
3: Mas credo.
2: É, vai ter que fazer.
3: Vamos, Ganso, que se é chumbo de matar javali dentuço, mas é um fera, homem do céu.

Ouvimos com o grupo Fogo de Chão, Batendo na Marca, e depois a segunda música, Não Largo de Mão. Breve intervalo e logo a sequência do programa para vocês. Até já, meus ouvintes.

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0: voltando à agradável companhia dos nossos fãs e amigos com o programa Encontro com os Serranos. 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
0: Regressando com o nosso encontro com os Serranos, a agradabilíssima audiência que temos em tantas emissoras do país, prossigo a minha conversa com o querido colega Mazinho Coelho, que nessa ocasião representa o consagrado conjunto Fogo de Chão, nascido o conjunto lá em Curitibanos e hoje com a sua sede em Mafra. Mazinho, há quanto tempo o conjunto está sediado em Mafra, terra do nosso querido ex-prefeito Wellington, que tu deves conhecer.
2: Uma gente boa demais.
0: Gaiteiro e um grande prefeito.
2: Grande, grande amigo. E grande amigo do Fogo de Chão também, doutor Edson.
0: Grande irmão.
2: Sim,
0: colega,
2: exatamente. Por meados de 2019, por aí no comando do tio Adriano,
0: sim,
2: que é aquerenciado em Mafra.
0: Sim.
2: Então hoje a sede localiza na cidade de Mafra.
0: Tá bem.
2: Nós chegamos de a cavalo na sede e daí embarcamos no nosso ônibus e vamos para a estrada sempre sobre a proteção divina.
0: Com certeza. 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
0: E as redes sociais do Fogo de Chão?
2: As redes sociais... Fogo de Chão com dois Os no final é um Instagram.
0: Sim.
2: É através das redes sociais você encontra a agenda, os lançamentos, os trabalhos, também o YouTube, né? Facebook, sim, tudo isso aí.
0: Mazinho, e os colegas que integram hoje o Fogo de Chão, quem são?
2: Na cordiona, o mestre Dom Tizil, cordiona e cantador.
0: Sim.
2: Me dá uma força nos vocais. Alan Lobinho na guitarra, sim. Lucas Santos,
0: sim,
2: na cordiona, são duas gaitas.
0: Duas gaitas.
2: Como eu falo nos bailes, escutar uma gaita bem tocada é bom, imagina duas
0: imagina
2: gaitas
0: duas,
2: bem tocadas, né?
0: Imagina
2: no
0: duas.
2: Contrabaixo, representando Irati, aquele Paraná,
0: sim,
2: querido,
0: Paraná querido,
2: é o amigo Branco,
0: sim.
2: E na bateria, o Raí.
0: Sim.
2: Aquele que eu lhe falei, que sim, esse aí tem toca bem, canta bem, mas tem uma telinha corrida. Mas é muito querido demais.
0: Sim, sim, sim,
2: tem
0: sim,
2: que ter alguém para descontrair,
0: com
2: né,
0: certeza,
2: doutor Edson?
0: Com certeza. Tu ficas ali no Fogo de Chão, na linha de frente, só cantando, mas de vez,
2: sim,
0: em quando não dá saudade de ir na bateria fazer uma palhinha?
2: Ah, dá. Principalmente quando nós tocamos as músicas Dois Serranos.
0: Dois Serranos.
2: Daí me dá uma saudade.
0: Que coisa boa. Mazinho, querido, nomeia mais duas músicas aí, por favor, aos nossos ouvintes.
2: Então vamos fazer assim, uma música Compadre Chico,
0: tá,
2: do nosso querido saudoso Oneide Bertucci. Uma música também consagrada, premiada com o conjunto Fogo de,
0: sim,
2: Chão.
0: Sim.
2: Cansei de Esperar, essa é um lançamento também, uma música,
0: sim,
2: nova de lançamento,
0: sim,
2: do mesmo compositor, amigo Miguel Rodrigues, do compositor de Batendo na Marca.
0: Tá certo.
2: Cantada pelo meu querido Alan Lobinho, guitarrista do nosso
0: pois, guitarrista.
2: Aquele que eu lhe falei que é da altura do Sérgio Reis.
0: Eu
2: um
0: sei,
2: pouquinho menos.
0: Um pouquinho menos do Sérgio Reis. Tá certo. Então vamos lá. Vai lá, Ganso!
2: Ganso do céu, ataque ficha, amigo. Essa é luta de boa. É fogo deixando, meu parceiro.

0: Ouvimos o grupo Fogo de Chão com Padre Chico. Depois, Cansei de Esperar. Meu querido Mazinho, tuas considerações finais. Estamos por concluir essa edição. Te agradeço muito de vocês terem vindo de tão longe, de Mafra, lá do norte do estado catarinense, para participar do nosso programa. Fiquei muito honrado e muito gratificado. Que Deus abençoe vocês.
1: Amém, doutor Edson. A honra é toda nossa. Alegria, e sempre que precisar, viemos, e se tivermos mais longe de Mafra, viemos do mesmo jeito. Com muito obrigado, carinho, muita obrigado, alegria.
0: Obrigado.
1: E muita honra para nós aqui do Conjunto Fogo de Chão. E claro, quando estiveres passando por Mafra, sim, ou por Joinville, onde sim, é a minha querência, sim, aproveite e já faz uma visita pro seu xará, meu querido mano Edson Coelho. Isso tá aí. Bom?
0: Tá certo.
1: E será sempre, claro, muito bem-vindo. A minha casa é sua casa.
0: Obrigado, a recíproca é verdadeira.
1: Muito obrigado aos ouvintes do Encontro com os Serranos. Obrigado ao doutor por tocar as nossas canções. E sempre estamos disponíveis para aquilo que for preciso.
0: Tá
1: obrigado
0: certo.
1: Pelo Ganso também, porque se não é ele, cara é fixe também, não sai,
0: não
1: né,
0: sai,
1: doutor?
0: Não sai,
1: obrigado,
0: problema.
1: Ganso!
0: Isso aí. Obrigado, meus ouvintes. E também agradeço as

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0: Mais uma vez, obrigado ouvintes, obrigado Ganso e obrigado a Jesus Cristo, que nos abençoa, nos protege nas estradas e nos dá sempre a faculdade de termos aí a nossa música sendo ouvida por tantas pessoas nesse mundão de Deus aí. Então, Jesus nos abençoa, Deus nos abençoa e nós continuamos na estrada junto com os nossos colegas. Até a semana que vem, gauchada do Rio Grande, do Brasil e do mundo.
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Prezado ouvinte, hábitos saudáveis, boas práticas, decisões ou atitudes simples que não exigem talento ou habilidades especiais para serem praticados, não significam necessariamente indiferença diante dos fatos e circunstâncias da vida. Pelo contrário, a partir de pequenas coisas e decisões, é possível conquistar ou realizar grandes feitos e melhorias no cotidiano de cada pessoa. O mesmo ocorre e se aplica às atitudes no lar, com a família, inclusive com a educação e a formação moral e espiritual de filhas e filhos. Havendo interesse, fé em Deus Pai, nos seus santos e dedicação nesse sentido por parte dos pais ou responsáveis pelo lar, aos poucos as boas práticas se tornarão em cultura ou modo de ser da própria família, fato que comprovará a fidelidade e o bom testemunho de um filho ou filha de Deus. Respeitar e praticar a fé que professas é lealdade. Ser pontual é reconhecidamente útil. Avisar algum imprevisto ou chegada e necessidade de saída com antecedência, cumprir o combinado, reconhecer o esforço alheio, pedir, por favor e com licença, sem ironia nem grosseria, falar a verdade, responder com educação e atenção, ser grato e reconhecido, não se limitando ao muito obrigado ou obrigada. Manifestar consideração e atenção para com todas as pessoas, inclusive usar com critério os diversos ambientes onde precisas estar e conviver, seja quanto à limpeza, organização ou manutenção. São hábitos e atitudes que agregam valor a quem os pratica. Ó ouvinte, a responsabilidade moral e espiritual na formação de filhos e filhas é uma tarefa nada fácil, porém bastante recompensadora diante de Deus Pai e dos seus santos. Saibas que, agindo com fé e esperança no poder celestial e firmado nos ensinamentos morais e espirituais desta Igreja Apostólica, se cumprirão no teu viver e na vida da tua família as palavras que o santo irmão Aldo direcionou a muitos ao ensinar que o exemplo de um lar bem constituído é o maior e melhor tesouro que os pais podem legar para os seus descendentes, uma vez que o lar, onde existe a paz, o amor, o respeito de uns para com os outros e a boa educação, é sempre feliz e abençoado.

0: Convidamos os prezados ouvintes do programa Hora Milagrosa para que venham visitar as congregações da Igreja Apostólica nas seguintes localidades: Barracão, Rio Grande do Sul, com reuniões quinzenalmente aos sábados às 19 horas. Rua Arlindo Gradim, número 210, Centro. Blumenau, Santa Catarina, com reuniões aos sábados às 19 horas e aos domingos às 11 horas da manhã e quinzenalmente às terças-feiras às 19 horas e 30 minutos. Rua Frederico Jensen, número 4513, bairro Itoupavazinha. Erval do Oeste, Santa Catarina, com reuniões quinzenalmente aos sábados às 19 horas e 30 minutos e aos domingos às 9:30 da manhã. Rua Florianópolis, número 395, Centro. Divulgamos a seguir um depoimento de fé prestado em agradecimento e reconhecimento a Deus Pai e aos seus santos.
1: Em depoimento de fé, remetido de Franca, estado de São Paulo, recebido na sede desta Igreja Apostólica em dezembro de 2025, o senhor Joaquim Ferreira de Pinho direcionou ações de graças a Deus Pai, ao nosso Senhor Jesus, a Maria Santíssima, a Santa Vó Rosa e ao Santo Irmão Aldo, em reconhecimento pelas bênçãos deles recebidas. Relatou que, em duas ocasiões, devido à necessidade de se ausentar de casa apressadamente, ele deixou panelas sobre o fogão, sob a chama ligada. Apesar das horas decorridas, os danos se limitaram à casa esfumaçada. Nada mais, fato que o levou a reconhecer que a residência dele foi divinamente protegida das consequências imprevisíveis daquelas ocorrências. Bênção que o levou a expressar ações de graças ao Poder Celestial, à Santa Vó Rosa e ao Santo Irmão Aldo. Durante um dia de setembro de 2025, esse senhor atravessava um cruzamento de ruas, seguindo em sua cadeira de rodas, quando foi atropelado por um veículo. O impacto arrancou uma das rodas da cadeira, porém, graças ao amparo celeste, esta não tombou. Proteção divina que o livrou das consequências imprevisíveis de uma queda brusca. Pessoas que presenciaram a ocorrência, muito se admiraram dele haver saído ileso daquele atropelamento. Por sua vez, o senhor Joaquim é reconhecido a Deus Pai e aos seus santos pelo livramento que lhes concederam naquela ocasião. Também por muitas outras bênçãos alcançadas para si, para o lar e a família.

Comunique-se com a Igreja Apostólica através do e-mail conselhodeliberativo@igrejaapostolica.org. Repetindo, conselhodeliberativo@igrejaapostolica.org ou pelo site ouvidoria.igrejaapostolica.org.

Convidamos os prezados ouvintes do programa Hora Milagrosa para que venham visitar as congregações da Igreja Apostólica nas seguintes localidades: Chapecó, Santa Catarina, com reuniões às quintas-feiras, às 19h30, aos sábados, às 19h e aos domingos, às 18h. Rua Pedro Álvares Cabral, número 556 e bairro Bela Vista. Pato Branco, Paraná, com reuniões às quartas-feiras, às 19h30, aos sábados, às 19h e aos domingos, às 10h da manhã. Rua Padre Anchieta, número 952, Jardim Primavera. Erval do Oeste, Santa Catarina, com reuniões quinzenalmente aos sábados, às 19h30 e aos domingos, às 9h30 da manhã. Rua Florianópolis, número 395, Centro.

Prezado ouvinte, Maria Santíssima e a Santa Vó Rosa, benditas mães celestiais, legaram perfeito exemplo de fé e confiança na justiça e no poder de Deus Pai. Quando na terra viveram, elas não vacilaram diante das adversidades da vida e cada uma ao seu tempo cumpriu com honra e dignidade a missão que recebeu do Senhor Deus. Para aquele que nos dias presentes crê em Deus Pai e em nosso Senhor Jesus, elas são o consolo e o aconchego divino nas horas incertas e difíceis da vida, o amparo e a proteção para o lidar cotidiano e a paz e o conforto nas horas de alegria. Confies nessas benditas mães celestiais, ó ouvinte. Contudo, recomendamos que sejas prudente com os teus pensamentos, a fim de que, diante das incertezas deste mundo, a desesperança não abale nem diminua a tua confiança em Deus Pai e nos seus santos. A justiça divina é perfeita e é exercida pelo Pai Celestial, que a tudo vê e a tudo conhece, até o mais íntimo do coração humano. Assim sendo, não é recomendável que, ouvindo a este ou aquele, apliques juízo de valor a respeito de quaisquer circunstâncias, sejam elas individuais ou coletivas. Ó ouvinte, vamos em frente, com coragem, fé no poder celestial e firme confiança na proteção das benditas mães celestiais, Santa Vó Rosa e Maria Santíssima.

Prezados ouvintes da Hora Milagrosa, convidamos a todos para que venham participar das reuniões da Igreja Apostólica que são realizadas nesta cidade de Erval do Oeste, estado de Santa Catarina, com reuniões quinzenalmente aos sábados às 19h30 e aos domingos às 9h30 da manhã. O endereço é Rua Florianópolis, número 395, Centro. Serão todos muito bem-vindos. Divulgamos a seguir um depoimento de fé enviado para a sede desta Igreja Apostólica. Há cerca de 2 anos, os resultados de um exame detalhado indicaram um tipo de cicatriz na parte interna da cabeça da senhora Juscelina Josefa de Matos Calisto. Ela e o médico ficaram surpresos, visto que essa paciente não havia sido submetida a tratamento cirúrgico na cabeça. Foi então que essa senhora se lembrou de que, há mais de 41 anos, havia clamado que Nosso Senhor Jesus, a Santa Vó Rosa e o Santo Irmão Aldo a livrassem de crises de dor de cabeça, desconforto que a deixavam muito mal. Depois dessa providência de fé, havia sentido imediato alívio das dores que, a partir de então, desapareceram, sem outras consequências para ela. Ao recordar do recebimento dessa bênção para sua saúde e bem-estar, a senhora Juscelina direcionou ações e graças a Deus Pai e aos seus santos e expressou reconhecimento aos céus, também por muitas outras bênçãos recebidas para o seu viver. Seu depoimento de fé foi enviado de Araras, estado de São Paulo, no mês de setembro de 2025.

Antes de finalizar a sua missão terrena e vitoriosa, receber o galardão de Consolador, a Santa Vó Rosa escolheu e preparou o irmão Aldo para sucedê-la nas atividades que ela vinha exercendo à frente desta Igreja Apostólica. Passou então a orientá-lo como agir nas funções de primaz e profeta apostólico. Cumpriu-se deste modo, na pessoa dele, o que Nosso Senhor Jesus anunciou ao afirmar que chegaria o tempo em que haveria um só rebanho e um só pastor. O irmão Aldo esteve à frente desta Igreja Apostólica por longo tempo. Hoje, integrado ao poder do Pai, ele continua intercedendo em favor de tantos quantos nele já confiavam e em favor daqueles que vierem a crer, estejam onde estiverem neste mundo. Ó ouvinte, compreendas que esses santos de Deus são poderosos e que, ao manifestarem o poder e a justiça divina, são misericordiosos para protegerem o teu viver, a tua saúde e a tua família. Mantenha-te atento aos teus pensamentos e ao que vai na tua alma, a fim de que não vaciles na fé e na confiança que até então tens depositado no poder do Pai e eterno Deus. Não permitas que a tristeza, a angústia ou qualquer outro sentimento nocivo domine a tua alma, situação que poderá abalar a tua confiança no Pai Celestial e diminuir o teu merecimento à proteção divina. Vamos em frente, com fé e coragem, mesmo frente a fatos e circunstâncias que, por vezes incomuns e imprevistos, tendem a causar ansiedade, temor e insegurança em muitas pessoas. Mantenhas o bom ânimo e a confiança de que a misericórdia e justiça do Pai Celestial estão sendo manifestadas em favor de tantos quantos suplicam por essa graça. Em tuas orações, supliques pelas bênçãos e proteção do Consolador, a Santa Vó Rosa, e confies que o Santo Irmão Aldo está intercedendo por ti e em favor do mundo em que vivemos.

0: Estamos apresentando a Hora Milagrosa e na sequência vai falar-lhes o pastor José Donizete Francisco.
1: Oh, prezados ouvintes, a minha saudação em nome de Jesus, nosso Salvador, de Maria Santíssima, nossa Mãe Espiritual, em nome da Santa Vó Rosa, o Consolador da Promessa de Jesus, e do Santo Profeta Irmão Aldo. Prezados ouvintes, nesta oportunidade, vamos meditar em nossa doutrina e disciplina, que são ensinamentos que Jesus implantou nesta Santa Igreja, através da Santa Vó Rosa, para formar um povo santo, zeloso de boas obras, com a missão de santificar um povo para Deus o Pai, vivendo de acordo com os preceitos da santa doutrina e em santificação. Cada um dos que formam este povo apostólico terá, ao final de sua vida terrena, a felicidade de herdar a glória celestial e de estar para todo sempre no reino da luz, da paz, do verdadeiro amor, onde não existem dor e nem sofrimento, mas júbilo, alegria e felicidade. Para preparar almas para Deus o Pai, Jesus formou a Igreja Apostólica através da Santa Vó Rosa, nos legou a sua doutrina e sua disciplina como regra de boa conduta, a fim de que possamos ter os meios necessários para nos santificarmos e viver em paz, em santidade, e para que a cada dia possamos crescer e ter a santidade, para que possamos ter o conhecimento do bem e da verdade, e sermos ricos da graça de Deus, vivendo com muita fé, coragem, paciência e todas as virtudes do Espírito de Deus, para alcançarmos a perfeição que Deus o Pai espera de todos nós. É necessário que cada apostólico seja dedicado à Igreja e também à sua santa doutrina e disciplina que santifica o viver dos filhos de Deus. Prezados ouvintes, estes ensinamentos é a doutrina, é a disciplina que Jesus trouxe do céu para a formação moral e espiritual de todos nós, para um dia ter o direito à vida eterna. De maneira que precisamos ser muito humilde e proceder bem conforme o Evangelho do nosso Salvador Jesus, que é a sua doutrina, que é a sua disciplina, que nos foi ensinada pela Santa Vó Rosa e pelo Santo Irmão Aldo. Pois assim é no Reino do Céu, onde existe a perfeita harmonia entre todos os santos e anjos. Assim sendo, é de bom senso que aprendamos na Igreja a viver a perfeita harmonia. No entanto, prezados ouvintes, se não vigiarmos, os cuidados da vida poderão prejudicar a santificação, conforme Jesus ensinou aos seus discípulos, que ficou registrado no Evangelho de São Mateus, no capítulo 6 e no verso 25 em diante, ao dizer assim: não vos preocupeis o que há de comer, ou o que haveremos de beber, ou o que haveremos de vestir, pois bem sabe o vosso Pai Celestial que vós precisais de toda ela.

buscai em primeiro lugar o reino dos céus, e as demais coisas vos serão acrescentadas. Assim sendo, procuremos preocupar mais com a vida espiritual, sendo esforçada a cada dia em se apresentar à Santa Vovosa, a Deus, o nosso Pai, a Jesus, nosso Senhor, à Santa Mãe Maria Santíssima e ao Santo Profeta Irmão Aldo, com o seu espírito cheio de virtudes de santidade, que ao final de sua vida será este o tesouro que deverão apresentar a Deus Pai. Prezados ouvintes de todas as idades, deem muito valor aos ensinos de Jesus da Santa Vovosa, para que possam alcançar toda a nobreza da alma, a fé em Jesus, a fé em Maria Santíssima, na Santa Vovosa e no poderoso profeta de Deus, o Santo Irmão Aldo. Ele, o nosso Senhor, cumpriu o que prometera aos seus discípulos quando disse que enviaria o Consolador para ensinar sua doutrina, que é a mais perfeita em matéria de religião, que ensina a prática do bem, que educa, moraliza, santifica aquele que vive de acordo com os ensinos doutrinários que ele e a Santa Vovosa nos legaram e que no tempo presente são divulgados pela Igreja Apostólica durante nossas reuniões e também por este programa A Hora Milagrosa. Por todos estes motivos, creiam, ouvintes, que a Igreja nasceu do céu e que para os céus voltará com todos os que forem fiéis aos seus ensinos doutrinários e que souberem guardar em seus corações tudo quanto aprendem através desta obra de fé. Prezados ouvintes, nós estamos vivendo no tempo do fim, na consumação da obra de Deus aqui na Terra, onde existe tanto sofrimento, tanta maldade, mas ainda existe uma oportunidade de salvação que Jesus trouxe do céu. Estamos vivendo na consumação da obra de Deus. Meditem nestes ensinamentos de nosso Senhor Jesus, para que tenha muita fé, muita esperança e possam a cada dia ser felizes e bem-aventurados. Guardem estas palavras em vossos corações, tenha fé e irei orar em favor de todos, pedindo as bênçãos de Deus e destes santos poderosos em vosso favor. Bondoso e eterno Deus, nosso Pai Celestial, neste momento agradecemos imensamente o Senhor por tudo quanto tem nos concedido e também por tudo quanto nos concederam através deste programa Hora Milagrosa, para que em tudo possamos glorificar o teu santo nome. Também, ó Pai, pedimos que as bênçãos do Senhor, junto às bênçãos do nosso Salvador Jesus, de Maria Santíssima, da Santa Vovosa, esteja com todos estes ouvintes, concedendo-lhes a tua bênção, a tua graça e a tua paz, e unido possamos glorificar o teu santo nome. Por isto, ó Santa Vovosa, neste momento eu intercedo à Senhora, que recebeu todo o poder de Jesus para consolar, para abençoar as criaturas que estão ouvindo a nossa palavra, os nossos ensinos, e estão neste momento pedindo, suplicando à Senhora, querida e Santa Vovosa, atenda estes pedidos, concedendo-nos a tua bênção, a tua graça, a tua paz e o teu consolo. Querida e Santa Vó, quantos estão desempregados, outros estão acamados em um leito de dor, suplicando a Senhora, pedindo a tua bênção, a tua graça, junto a Maria Santíssima, Jesus nosso Senhor. Querida e Santa Vovosa, lhes ajude a vencer, dando-lhes a tua bênção, a tua graça, a tua paz e o teu consolo. Quantos deles, ó Santa Vovosa, estão passando por estes momentos difíceis da vida, mas confiando na Senhora, no teu santíssimo poder, tudo será resolvido pela tua bênção, pela tua graça e pela tua proteção celestial, que a Senhora, junto ao poder celestial, junto ao último profeta, nosso santo irmão Aldo, tem nos ajudado a vencer as lutas de cada dia, porque cremos verdadeiramente nesta palavra santa que esta igreja nos ensina. E neste momento, ó Santa Vovosa, nós agradecemos por tudo e também te pedimos a unção, a virtude do poder celestial que contigo está. Ajude e abençoe grandemente a todos estes ouvintes, dando-lhes a tua bênção, a tua paz e o teu consolo. E assim também pedimos que a Senhora, ó Santa Vovosa, unja a água, o óleo que estes teus filhos colocaram junto a este aparelho receptor e que a tua bênção, que a tua unção esteja com estes elementos. E os mesmos, quando fazerem uso com fé, com muita devoção e sinceridade, seja o alívio para o seu sofrimento e receba aquilo que tanto almeja.

0: protejam e assim possa ter uma vida feliz, honrada diante da Senhora e do poder celestial que contigo está. E por tudo a nossa gratidão sincera, pelas bênçãos, pela paz, por tudo quanto tens concedido. E assim, ó prezados ouvintes, recebam a bênção de Deus o Pai, a bênção de Jesus nosso Senhor, a bênção de Maria Santíssima da Santa Vó Rosa, a bênção do Santo Profeta Irmão Aldo, esteja com todos quantos a merecerem, não só hoje, mas para sempre. Amém.
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0: Louvado seja nosso Senhor Jesus Cristo,
1: para que sempre seja louvado.
0: Queridos irmãos e irmãs, um bom dia a todos, sejamos bem-vindos a esta nossa celebração. Hoje, domingo, dia de Pentecostes, dia em que a igreja recebe o Espírito Santo, tendo transcorridos os 50 dias depois da Páscoa. Possamos, no altar do Senhor, no início desta celebração, apresentar os nossos pedidos, as nossas intenções, de modo especial, no início desta semana, no dia do Senhor, possamos ofertar o nosso coração e a nossa vida, nos consagrando a Deus e, ao mesmo tempo, pedindo a graça de Deus para bem vivermos esta nova semana em nossas vidas, agradecendo também tudo aquilo que Deus nos concedeu durante esta última semana, pedindo de modo especial pelas graças que necessitamos em nossas vidas. Que o Espírito Santo desça sobre cada um de nós, nos ilumine e nos traga a força e especialmente a graça. Iniciemos nossa celebração traçando sobre nós o sinal de nossa fé. Em nome do Pai, do Filho e do Espírito Santo. A graça de nosso Senhor Jesus Cristo, o amor do Pai e a comunhão do Espírito Santo estejam convosco.
2: Bendito seja Deus que nos reuniu no amor de Cristo.
0: O Senhor que nos convida neste domingo a celebrarmos o Pentecostes, especialmente recebendo o dom do Espírito Santo com alegria em nossa vida, em nosso coração, nos chama também à conversão. Por isso, contritos, arrependidos, peçamos perdão de nossos pecados, cantando.

0: Deus Todo-Poderoso, tenha compaixão de nós, perdoe os nossos pecados e nos conduza à vida eterna.
1: Amém.
0: Senhor, tende piedade de nós.
1: Senhor, tende piedade de nós.
0: Cristo, tende piedade de nós.
1: Cristo, tende piedade de nós.
0: Senhor, tende piedade de nós.
1: Senhor, tende piedade de nós.
0: Glorifiquemos a Deus com alegria, com o nosso hino de louvor.

0: Oremos. Ó Deus, que pelo mistério da festa de hoje, santificais vossa igreja inteira em todos os povos e nações. Derramai por toda a extensão do mundo os dons do vosso Espírito Santo e realizai agora no coração dos que creem em vós as maravilhas que operastes no início da pregação do Evangelho. Por nosso Senhor Jesus Cristo, vosso Filho, na unidade do Espírito Santo, por todos os séculos dos séculos.
1: Amém.
0: Sentados.

Leitura dos Atos dos Apóstolos. Quando chegou o dia de Pentecostes, os discípulos estavam todos reunidos no mesmo lugar. De repente, veio do céu um barulho, como se fosse uma forte ventania, que encheu a casa onde eles se encontravam. Então, apareceram línguas como de fogo, que se repartiram e pousaram sobre cada um deles. Todos ficaram cheios do Espírito Santo e começaram a falar em outras línguas, conforme o Espírito os inspirava. Moravam em Jerusalém judeus devotos de todas as nações do mundo. Quando ouviram o barulho, juntou-se a multidão e todos ficaram confusos, pois cada um ouvia os discípulos falar em sua própria língua. Cheios de espanto e admiração, diziam: esses homens que estão falando não são todos galileus? Como é que nós os escutamos na nossa própria língua? Nós que somos pardos, medos e elamitas, habitantes da Mesopotâmia, da Judéia e da Capadócia, do Ponto e da Ásia, da Frígia e da Panfília, do Egito e da parte da Líbia, próximo de Cirene, também romanos que aqui residem, judeus e prosélitos, cretenses e árabes, todos nós os escutamos anunciarem as maravilhas de Deus na nossa própria língua. Palavras do Senhor.

0: Enviai o vosso Espírito, Senhor, e da terra toda a face renovai.
1: Enviai o vosso Espírito, Senhor, e da terra toda a face renovai.
0: Bendize, ó minha alma, o Senhor, ó meu Deus e meu Senhor, como sois grande, quão numerosos, ó Senhor, são vossas obras. Encheu-se a terra com as vossas criaturas, todos.
1: Enviai o vosso Espírito, Senhor, e da terra toda a face renovai.
0: Se tirais o seu respiro, elas perecem e voltam para o pó de onde vieram. Enviais o vosso Espírito e renascem, e da terra toda a face renovais.
1: Enviai o vosso Espírito, Senhor, e da terra toda a face renovai.
0: Que a glória do Senhor perdure sempre, e alegre-se o Senhor em suas obras. Hoje seja-lhe agradável o meu canto, pois o Senhor é a minha grande alegria. Todos.
1: Enviai o vosso Espírito, Senhor, e da terra toda a face renovai.
2: Leitura da primeira carta de São Paulo aos Coríntios. Irmãos, ninguém pode dizer Jesus é o Senhor a não ser pelo Espírito Santo. Há diversidade de dons, mas um só é o mesmo Espírito. Há diversidade de ministérios, mas um mesmo é o Senhor. Há diferentes atividades, mas um, o mesmo Deus que realiza todas as coisas em todos. A cada um é dada a manifestação do Espírito em vista do bem comum. Como o corpo é um, embora tenha muitos membros, e como todos os membros do corpo, embora sejam muitos, formam um só corpo, assim também acontece com Cristo. De fato, todos nós, judeus ou gregos, escravos ou livres, fomos batizados num único Espírito para formarmos um único corpo, e todos nós bebemos de um único Espírito. Palavra do Senhor.
3: Graças a Deus.

0: O Senhor esteja convosco.
1: Ele está no meio de nós.
0: Proclamação do Evangelho de Jesus Cristo segundo João.
1: Glória a vós, Senhor.

0: Ao anoitecer daquele dia, o primeiro da semana, estando fechadas as portas por medo dos judeus, do lugar aonde os discípulos se encontravam, Jesus entrou e, pondo-se no meio deles, disse: "A paz esteja convosco." Depois dessas palavras, mostrou-lhes as mãos e o lado. Então os discípulos se alegraram por verem o Senhor. Novamente Jesus disse: "A paz esteja convosco. Como o Pai me enviou, também eu vos envio." E depois de ter dito isso, soprou sobre eles e disse: "Recebei o Espírito Santo. A quem perdoardes os pecados, eles lhes serão perdoados. A quem não os perdoardes, eles lhes serão retidos." Palavra da salvação.
1: Glória a vós, Senhor.
0: Podemos nos sentar um instante, irmãos e irmãs. Celebramos neste domingo a festa, a solenidade da vinda do Espírito Santo sobre os apóstolos, a solenidade de Pentecostes. E ao celebrarmos esta grande festa, não só recordamos aquilo que aconteceu no início da igreja, mas também celebramos esse Pentecostes em nossa vida, tendo transcorrido os dias da ressurreição, tendo vivenciado, experimentado a Páscoa do Senhor em nossa vida durante estes últimos 50 dias. Agora o Senhor nos convida a fazer a experiência também de recebermos em nossa vida, em nosso coração, o seu Santo Espírito, para que assim possamos viver guiados por sua luz, pela sua sabedoria, guiados pela sua inteligência. A festa de Pentecostes, queridos irmãos e irmãs, plenifica e ao mesmo tempo coroa tudo aquilo que vivenciamos ao longo dos últimos dias, das últimas semanas. Nós, vivenciando o tempo pascal, vivenciando o tempo da ressurreição, caminhávamos na certeza de que o Senhor estava junto conosco. E já nas últimas duas semanas, o Senhor nos preparava para que juntos dele nós possamos receber nesse exato momento a graça do seu Santo Espírito. No último domingo nós celebrávamos a ascensão do Senhor, que era a subida do Senhor aos céus. E Jesus especialmente nos falava que não nos deixaria sós, né? Ao longo dos últimos dias nos falava que enviaria um defensor, enviaria o Espírito Consolador para estar junto conosco. E é exatamente isso que nós celebramos neste domingo, a vinda daquele que vem para nos defender, para nos consolar, a vinda do próprio Espírito do Senhor para estar junto conosco. E para que nós possamos compreender a festa que celebramos neste domingo, é necessário retomar no Antigo Testamento aquilo que aconteceu com o povo hebreu, com o povo escolhido, que também celebrava o Pentecostes. Se nós olhássemos com atenção para a primeira leitura dos Atos dos Apóstolos, nós vamos ver que ela começa dizendo: naqueles dias, né, naquele tempo, quando se estava celebrando Pentecostes, ou seja, era uma festa judaica, então os judeus estavam celebrando Pentecostes, só que num outro sentido que nós celebramos hoje, né? Os judeus celebravam esse Pentecostes, recordando especialmente a aliança que Deus havia feito com eles, né? Vejamos, a Páscoa judaica era a comemoração da libertação do Egito, da escravidão do Egito, para a Terra Prometida. Né? Então, todos os anos eles celebravam a Páscoa, que era esta passagem, da onde eram escravos, para que agora, né, pela graça de Deus, fossem livres. Então, todos os anos eles celebravam essa libertação do Egito. E 50 dias depois, ou seja, 7 semanas depois da festa anual da Páscoa, eles celebravam também a aliança que Deus havia feito com eles no Monte Sinai por meio de Moisés. Né? Moisés sobe, né, no Monte Sinai, 50 dias depois de terem passado, né, da terra da escravidão para uma terra nova, né, que estavam a caminho da terra prometida, e Moisés, então, que conduzia este povo, recebe no Monte Sinai as tábuas da lei. E as tábuas da lei significavam, então, essa aliança feita com Deus para com o seu povo. Né? Se Deus orienta, se Deus guia, se Deus mostra os caminhos que o povo deve seguir, é porque Deus tem este povo, de uma forma especial, uma aliança, um compromisso. É aquele que orienta, aquele que guia, é aquele que tem um carinho, é aquele que tem especial atenção para aquele povo. Por isso, uma aliança para com aquele povo. E assim, então, né, se tinha esse costume de celebrar, então, 50 dias, 7 semanas depois da Páscoa, a festa de Pentecostes, que recordava esta aliança feita com Deus, né, o povo e Deus, o povo de hebreu e Deus. E também se tinha um outro sentido, de que nessa época, depois da Páscoa, começavam-se a colheita. Então, todos aqueles que tinham plantações começavam a colher, e a colheita era um momento muito especial de agradecimento a Deus por tudo aquilo que Deus concedia, os frutos, né? E as primícias da colheita, ou seja, os primeiros e os mais bons frutos da colheita, eram ofertadas no templo, né? Então se levava em Jerusalém para ofertar aquilo que se tinha na colheita. Então era a festa também da oferta das primícias, né? Ou seja, dos primeiros frutos da colheita. E portanto, né, nós vemos que era um dia de festa, né? Era um dia importante na cultura judaica. E por isso que na primeira leitura nós vemos que havia uma grande quantidade de povos, né, devotos judeus, de toda a parte, da Macedônia, da Panfilha, da Brígida, enfim, de várias outras regiões. Judeus vindos de todos os lugares, de todas as culturas, né, com várias línguas, vários idiomas, poderíamos assim dizer. E nesse momento, né, em que celebravam então esta grande festa, acontece que no lugar onde estavam os apóstolos, vem sobre eles o Espírito Santo, né? E acontece ali então a descida do Espírito. Aí nós vemos que Lucas ilustra isso, né? Como que com línguas de fogo que desciam sobre os apóstolos, e todos aqueles que estavam em Jerusalém escutando o barulho que havia acontecido foram até este local e se depararam então com os apóstolos falando das maravilhas do Senhor, e todos eles, né, escutavam como se estivessem falando em suas próprias línguas. Né? Eles até dizem, né, por acaso eles não são galileus, como pode que nós os compreendamos falando em nossas próprias línguas? Né? Esse evento, queridos irmãos e irmãs, marca um novo Pentecostes, o que até então era uma recordação da antiga aliança feita com Deus, com o seu povo, o povo que saiu da terra prometida, e foi o povo que saiu do Egito para a terra prometida. Agora Deus faz uma nova aliança, né? E especialmente em Pentecostes, essa aliança é gravada no coração dos seus, né? Se antes a lei era nas tábuas, gravada nas tábuas, agora o Pentecostes vem, né, sobre o nosso coração, vem sobre cada um de nós. Quando Moisés estava no Monte Sinai, né, nós também ouvíamos lá nas passagens, se fôssemos recuperar do livro do Êxodo, que no Monte Sinai desceu, né, um grandioso fogo, e desse fogo saíram as tábuas da lei, né, onde estavam então gravadas as orientações. Agora em Pentecostes esse fogo desce novamente, mas não grava as tábuas, mas grava o nosso coração. Né? Nós somos pertencentes a Deus. Então, quando nós celebramos Pentecostes, nós celebramos exatamente isso, né? Esse fogo que desce do alto e que grava o nosso coração como pertencentes, como filhos e filhas de Deus, para vivermos os seus caminhos, para vivermos as suas orientações. E assim, esse fogo que desceu sobre os apóstolos fez que eles anunciassem as maravilhas, né? E aqui nós temos talvez o primeiro ponto, né? O Espírito Santo que faz anunciar, o Espírito Santo que faz viver o anúncio, né? Aquilo que nós escutávamos também no Evangelho, né? O Espírito Santo que desce sobre eles e que envia eles para anunciar, né? Ide anunciar, eu vos envio, né? O Espírito Santo, portanto, que nos faz testemunhas. E tendo vivido, portanto, o tempo pascal, agora o Senhor nos convida a testemunhar por meio do Espírito Santo aquilo que experimentamos, aquilo que vivenciamos nesse Pentecostes, especialmente contando com a força do seu Santo Espírito. E assim, queridos irmãos e irmãs, nós vemos que esse anúncio se dá a partir do momento que nós compreendemos, né? Aqueles que estavam ali compreendiam aquilo que estava sendo dito, porque era o Espírito Santo que os fazia compreender, era o Espírito Santo que os fazia conhecer. Essa é a graça que também nós pedimos nesse dia, para que ao anunciar o Senhor, ao testemunhar, ao viver a nossa missão, o Senhor nos conceda a graça de também compreendermos, de também conhecermos, de também termos a capacidade de nos aprofundar, né, na nossa fé, no nosso conhecimento para com Deus, na nossa relação para com Deus. O Espírito Santo é aquele que nos revela o próprio Senhor, é aquilo que nos revela o próprio Deus. E hoje, ao celebrarmos Pentecostes, nós queremos pedir isso, que nós também possamos compreender, assim como aqueles que estavam em Jerusalém, que nós também possamos, nesse dia, pedindo o Espírito Santo, compreender, conhecer cada vez mais. E aqui temos algo muito importante, porque quando nós compreendemos, quando nós conhecemos, nós também passamos a viver uma relação diferente para com Deus. Quando nós reconhecemos as suas maravilhas, quando nós conhecemos os seus planos, quando nós conhecemos os seus projetos, as suas orientações, nós passamos a amar aquilo que Deus faz conosco. Nós passamos a viver uma outra relação para com Deus. E o Espírito Santo nos concede esta graça de nos aprofundar, né, nesta relação, de conhecer, de compreender quem é Deus. Para que assim, conhecendo, compreendendo, nos relacionando melhor com esse Deus, possamos anunciá-lo com todo o nosso coração e com toda a nossa força, né? Os discípulos que estavam trancados, como dizia o Evangelho, por medo dos judeus, após receberem o Espírito Santo, não tiveram mais medo, né? Mas anunciaram com todo o fervor do coração, com toda a alegria, com toda a disposição. É assim que também queremos viver esse Pentecostes, pedindo para que o Espírito Santo, que desce sobre cada um de nós, nos faça ter especialmente o conhecimento da nossa fé, para que assim nós possamos anunciá-la com alegria, né, com força, com o verdadeiro testemunho cristão. Uma segunda característica de Pentecostes é que o Espírito que vem do alto dos céus nos une, nos congrega. É aquilo que nós escutávamos na segunda leitura de São Paulo, a comunidade de Coríntio, né? São Paulo nos fala que há uma diversidade de dons, né? Diversos são os carismas de São Paulo, mas um mesmo é o Espírito que nos une, que forma uma comunidade. E aqui nós vemos especialmente, né, um dos maiores dons do Espírito Santo, que é nos manter em comunhão, né? Nós iniciávamos a Santa Missa dizendo: estaremos aqui reunidos como estavam em Jerusalém, né? E é exatamente isso, né? O Espírito Santo que se manifesta na unidade, o Espírito Santo que nos mantém unidos, né? E nessa unidade vai nos formando, vai nos conduzindo, vai nos orientando, Ele não desceu sobre uma única pessoa, desceu sobre uma comunidade, sobre os apóstolos, sobre os discípulos, e continua descendo sobre a igreja que caminha, que continua fazendo esse caminho para o céu, que continua nos conduzindo para o céu. O Espírito Santo, portanto, que se manifesta na unidade e que nos ensina a viver também na unidade. Em um mundo em que nós vemos tantas dificuldades de viver com a diferença, de viver com aquele que pensa de um modo diferente, daquele que se manifesta de um modo diferente que o meu, que o Espírito Santo nos ajude a compreender que mesmo na diversidade de dons, de carismas, nós somos um único corpo, E o Espírito Santo nos une como irmãos e irmãs nessa diversidade, nos une como irmãos e irmãs nessa multiplicidade de características que temos e possuímos. E ainda, uma terceira característica de Pentecoste é que todos eles, após receberem o Espírito Santo, vivem uma nova dinâmica em suas vidas, Não vivem como anteriormente, Os discípulos são transformados. Até então, os discípulos, tiveram medo, não compreendiam, não entendiam aquilo que Jesus estava dizendo, Negaram Jesus, diante da crucificação. Depois da crucificação, e ressurreição do Senhor, voltaram para suas atividades, não acreditando, duvidando, como escutávamos nesse tempo pascal, estavam com medos, não queriam se identificar, mas depois que o Espírito desceu sobre eles, eles são tomados de uma força, de uma coragem, de uma vitalidade, e o coração deles é transformado, Aquilo que antes para eles era medo se tornou coragem. Aquilo que antes os fazia negar, agora faz eles testemunhar. Aquilo que antes para eles era dúvida, agora é certeza. Esse, queridos irmãos e irmãs, é o grande dom do Espírito Santo. O Espírito nos traz, diante das dúvidas, a certeza de que Deus está junto conosco. O Espírito traz, diante do medo, a força para que possamos continuar, na certeza de que Deus está junto e no meio de cada um de nós. O Espírito Santo nos traz, queridos irmãos e irmãs, a característica de não desanimarmos em nossa missão, mas continuarmos sempre seguindo os passos que o Senhor nos orientou e nos ensinou. Portanto, diante disso, nós aprendemos também a pedir sempre o Espírito Santo. E aqui um exercício que fica para cada um de nós. Que nós possamos iniciar sempre o nosso dia ofertando o nosso coração e a nossa vida, e ao mesmo tempo pedindo para que em nosso coração e nossa vida o Espírito Santo se faça presente, Que nós possamos consagrar tudo ao Espírito, para que tenhamos a força, a coragem, a perseverança, o ânimo, para que possamos bem viver a nossa vida. Sejam nos momentos difíceis, sejam nos momentos alegres, nós possamos pedir para que o Espírito Santo nos conduza. Há um costume em nossa igreja de sempre nos orientar, de antes de realizarmos qualquer coisa, antes de fazermos qualquer atividade, antes de realizarmos qualquer procedimento em nossa vida, pedir o Espírito Santo, Maranata, vem Espírito Santo, vem sobre nós, vem sobre mim, guia-me, conduza-me, me mostre o caminho, me faça ver, o seu caminho, me faça contemplar as maravilhas do Senhor, me faça bem viver um novo dia, que nós possamos, portanto, como membros da nova aliança, membros do novo Pentecostes do Senhor, pedir para que o Espírito Santo nos conduza diariamente. E que esse Espírito nos faça íntimos e próximos do Senhor, nos faça conhecer, nos faça nos apaixonar e amar mais a Deus, nos faça viver em comunhão, em união, E nos faça, queridos irmãos e irmãs, transformados por esse fogo que vem do alto do céu, a anunciar e a viver a nossa fé com alegria, com coragem, com orgulho de sermos filhos e filhas de Deus. Que o Espírito Santo possa vir todos os dias sobre nós, nos concedendo a força e a coragem. Lembre-se sempre disso, né? Comece o seu dia sempre consagrando ao Espírito Santo, oferecendo o seu coração e a sua vida e pedindo todos os dias que o Espírito Santo desça sobre você. Louvado seja nosso Senhor Jesus Cristo, para sempre seja louvado. Em pé, queridos irmãos e irmãs, vamos juntos professar a nossa fé. Creio em Deus Pai Todo-Poderoso, Criador do céu e da terra, e em Jesus Cristo, seu único Filho, nosso Senhor, que foi concebido pelo poder do Espírito Santo, nasceu da Virgem Maria, Pilatos foi crucificado, morto e sepultado, desceu à mansão dos mortos, ressuscitou ao terceiro dia, subiu aos céus, está sentado à direita de Deus Pai Todo-Poderoso, donde há de vir julgar os vivos e os mortos. Creio no Espírito Santo, na Santa Igreja Católica, na comunhão dos santos, na remissão dos pecados, na ressurreição da carne, na vida eterna.
1: Amém.
0: Elevemos com fé e confiança os nossos pedidos ao nosso Deus e peçamos juntos, dizendo: Vinde Espírito Santo sobre nós.
2: Ó Senhor, dai-nos os dons do vosso Espírito.
3: Ó Senhor, dai-nos os dons do vosso Espírito.
2: Pela Igreja, viva e atuante no mundo inteiro, para que, guiado pelo Espírito Santo, continue realizando seu papel missionário e anunciá-lo, a boa nova da salvação, a todos os povos e línguas, rezemos.
3: Ó Senhor, dai-nos os dons do vosso Espírito.
2: Pelos governantes, para que, inspirados pelo Espírito Santo, estejam sempre dispostos a promover o bem comum, estabelecer políticas públicas, principalmente em favor dos mais necessitados. Rezemos.
3: Ó Senhor, dai-nos os dons do vosso Espírito.
2: Por todos os membros da Igreja, para que, vivendo sua vocação batismal, alimentados pelos dons eucarísticos e do Espírito Santo, atue na promoção da unidade, da comunhão e da diversidade de dons e carismas. Rezemos.
3: Ó Senhor, dai-nos os dons do vosso Espírito.
2: Para que aprendamos cada vez mais a discernir, a saber, escolher caminhos de vida e a rejeitar tudo o que nos distancia de Cristo e do Evangelho. Rezemos.
3: Ó Senhor, dai-nos os dons do vosso Espírito.
0: Isso vos pedimos, ó Pai, por Cristo nosso Senhor. Amém. Amém. Façamos nosso ofertório cantando.

0: Orai, irmãos e irmãs, para que o meu e o vosso sacrifício seja aceito por Deus Pai Todo-Poderoso.
1: Receba, ó Senhor, por tuas mãos esse sacrifício,
0: para a glória do seu nome, para o nosso bem
1: e de toda a sua santa Igreja.
0: Concedei, nós vos pedimos, Senhor, que conforme a promessa do vosso Filho, o Espírito Santo nos revele mais abundantemente o mistério deste sacrifício e nos manifeste toda a verdade. Por Cristo nosso Senhor.
1: Amém.
0: O Senhor esteja convosco.
1: Ele está no meio de nós.
0: Corações ao alto.
1: O nosso coração está em Deus.
0: Demos graças ao Senhor nosso Deus.
1: É o nosso dever e nossa salvação.
0: Na verdade, é digno e justo, é nosso dever e salvação dar-vos graças sempre em todo lugar, Senhor Pai Santo, Deus Eterno e Todo-Poderoso. Pois, para levar à plenitude o mistério pascal, derramastes hoje o Espírito Santo sobre aqueles que, em comunhão com vosso Filho unigênito, se tornaram vossos filhos e filhas por adoção. É Ele que, no início da Igreja nascente, infundiu em todos os povos o conhecimento do verdadeiro Deus e reuniu as diversas línguas na profissão de uma só fé. Por isso, transbordando da alegria pascal, a humanidade toda exulta, mas também as forças do alto e os angélicos poderes proclamam sem fim o hino da vossa glória, cantando a uma só voz.

0: Na verdade, ó Pai, vós sois santo, fonte de toda santidade. Santificai, pois, estes dons, derramando sobre eles o vosso Espírito, a fim de que se tornem para nós o corpo e o sangue de nosso Senhor Jesus Cristo.
1: Enviai o vosso Espírito Santo.
0: Estando para ser entregue e abraçando livremente a paixão, Jesus tomou o pão, pronunciou a bênção de ação de graças, partiu e o deu a seus discípulos, dizendo: tomai todos e comei, isto é o meu corpo, que será entregue por vós.

Do mesmo modo, no fim da ceia, ele tomou o cálice em suas mãos e, dando graças novamente, o entregou a seus discípulos, dizendo: Tomai todos e bebei. Este é o cálice do meu sangue, o sangue da nova e eterna aliança, que será derramado por vós e por todos para a remissão dos pecados. Fazei isto em memória de mim.

0: Mistério da fé.
1: Anunciamos, Senhor, a nossa morte e proclamamos a vossa ressurreição.
2: Vinde, Senhor Jesus.
0: Celebrando, pois, o memorial da morte e ressurreição do vosso Filho, nós vos oferecemos, ó Pai, o pão da vida e o cálice da salvação, e vos agradecemos porque nos tornastes dignos de estar aqui na vossa presença e vos servir. Aceitai, ó Senhor, a nossa oferta. Suplicante, vos pedimos que, participando do corpo e sangue de Cristo, sejamos reunidos pelo Espírito Santo num só corpo.
2: O Espírito nos una num só corpo.
0: Lembrai-vos, ó Pai, da vossa Igreja, que se faz presente pelo mundo inteiro, que ela cresça na caridade em comunhão com o Papa Leão. Aliás, lembrai-vos, ó Pai, da vossa Igreja, que se faz presente pelo mundo inteiro, e aqui convocada no dia santíssimo no qual, pela efusão do vosso Espírito, foi manifestada ao mundo como sacramento de unidade para todos os povos. Que ela cresça na caridade em comunhão com o Papa Leão e com o nosso Bispo Mário.

0: Augusto Dalla Costa, 15 anos de Oscar Savariz, 3 anos de Ivete Dalla Vecchia, 18 anos de Clori Dalla Vecchia, 20 anos de Paulo Roberto Bottolonza. Ainda 16 anos de Lúcia Franciscato Milani. Demais intenções, amigos e familiares de cada um de nós e todos os que partiram desta vida, acolhei-os junto a vós, na luz da vossa face.
1: Concedei-lhes, ó Senhor, a luz eterna.
0: Enfim, nós vos pedimos, tende piedade de todos nós e dai-nos participar da vida eterna. Com a Virgem Maria, Mãe de Deus, São José, seu esposo, os apóstolos e todos os santos que neste mundo viveram na vossa amizade, a fim de vos louvarmos e glorificarmos, por Jesus Cristo, vosso Filho. Por Cristo, com Cristo e em Cristo. A vós, Deus Pai Todo-Poderoso, na unidade do Espírito Santo, toda honra e toda glória, por todos os séculos dos séculos.
1: Amém.
0: Guiados pelo Espírito Santo, que ora em nós e por nós, elevemos as mãos ao Pai e rezemos juntos a oração que o próprio Jesus nos ensinou. Pai nosso que estais no céu, santificado seja o vosso nome. Venha a nós o vosso reino. Seja feita a vossa vontade, assim na terra como no céu. O pão nosso de cada dia nos dai hoje. Perdoai as nossas ofensas, assim como nós perdoamos a quem nos tem ofendido, e não nos deixeis cair em tentação, mas livrai-nos do mal. Livrai-nos de todos os males, ó Pai, dai-nos hoje a vossa paz. Ajudados pela vossa misericórdia, sejamos sempre livres do pecado e protegidos de todos os perigos, enquanto aguardamos a feliz esperança e a vinda de nosso Salvador, Jesus Cristo. Vosso é o reino, o poder e a glória para sempre. Senhor Jesus Cristo, dissestes aos vossos apóstolos: eu vos deixo a paz, eu vos dou a minha paz. Não andei os nossos pecados, mas a fé que anima a vossa igreja. Dai-lhe, segundo o vosso desejo, a paz e a unidade. Vós que sois Deus com o Pai e o Espírito Santo.
1: Amém.
0: A paz do Senhor esteja sempre convosco.
1: O amor de Cristo nos uniu.
0: Cordeiro de Deus,
1: que tirais o pecado do mundo, tende piedade de nós. Cordeiro de Deus, que tirais o pecado do mundo, tende piedade de nós. Cordeiro de Deus, que tirais o pecado do mundo, dai-nos a paz.
0: Vai ver de como o Senhor é bom, feliz de quem nele encontra o seu refúgio. Eis o Cordeiro de Deus que tira o pecado do mundo.
1: Senhor, eu não sou digno de que entreis em minha morada, mas dizei uma palavra e serei salvo.

0: Oremos. Ó Deus, que enriqueceis a igreja com os bens do céu, conservai-a em vossa graça para que o dom do alto, o Espírito Santo, nela continue sendo sua força e o alimento espiritual que recebemos aperfeiçoe em nós a obra da redenção. Por Cristo nosso Senhor.
1: Amém.
0: Podemos nos sentar um instante para os nossos avisos, comunicados. Então, no próximo final de semana, no próximo domingo, será dia 31 de maio, né? E nós teremos então a coroação de Nossa Senhora, mês de maio, mês de Maria. E nós sempre então concluímos o mês de maio fazendo a coroação de Nossa Senhora. Será na missa das 19 horas no próximo domingo. Então todos são convidados para fazer parte desse momento, de modo especial, nos consagrando a nossa família a Nossa Senhora. E também na próxima, não nessa quinta-feira, na outra, dia 4 de junho, nós teremos então a solenidade de Corpus Christi, né? Pedindo especialmente para que pela Sagrada Eucaristia nós possamos receber sempre as graças do alto dos céus, né? Então, pela celebração do Corpus Christi, que possamos também, né, render graças a Deus por tudo aquilo que nós recebemos diariamente por meio da presença eucarística de Cristo. Então, dia 4, quinta-feira, às 9 horas da manhã, a Santa Missa de Corpus Christi. Também, queridos irmãos e irmãs, né, nós estamos no meio da nossa reforma, da nossa revitalização da igreja, e nós pedimos com carinho, né, para que você faça parte da nossa campanha Gesto de Fé. Se você já se cadastrou, muito obrigado. Se você ainda não fez o seu cadastro, faça parte desse momento, né? Tem sido um momento bem bonito, né? Toda a comunidade está de parabéns, porque temos recebido muita ajuda, né? O povo de Ervaldo Oeste é um povo muito generoso, graças a Deus, e com certeza o espaço ficará muito bonito para toda a comunidade, né? O pessoal tem dito por aí que gostaria de ajudar a reforma do padre Giovanni, né? Não é a reforma do padre Giovanni, a reforma é da comunidade, né? A reforma é da igreja, né? Então, vamos ajudar na consciência de que é para nós, para a comunidade, não é para o padre, né? Quando o padre for embora, né, ele não vai levar nada, né? Não vai levar nada daquilo que vai ficar aqui, tá certo? É para vocês, né? E nós queremos que vocês tenham, né, uma bela e bonita igreja, para que fique para as futuras gerações, né? Para que fique como um marco bonito deixado por nós, que estamos vivendo hoje, que fazemos parte desta comunidade, para as outras gerações que virão, filhos e netos de cada um de nós, tá certo? Então, né, tenhamos certeza de que é para a comunidade, para todos nós, e que possamos fazer parte desse momento. É, com certeza será uma igreja, né, que já é uma igreja muito bonita, né, mas com certeza ficará ainda mais bela e nós poderemos ainda viver muitos momentos bonitos dentro desse nosso espaço tão sagrado e tão bonito aqui na nossa cidade de Ervaldo Oeste, e com certeza será uma das igrejas mais bonitas de toda a nossa região, né? Ervaldo Oeste merece, pela fé que vive e pela comunidade que tem, ter uma igreja bonita, bela e que seja referência, né? Com certeza será um espaço bonito e sagrado em nossa região. Amém? Vamos receber então a bênção de Deus. O Senhor esteja convosco.
2: Ele está no meio de nós.
0: Deus, o Pai das luzes, que hoje iluminou os corações dos discípulos, derramando sobre eles o Espírito Santo, vos conceda a alegria de sua bênção e a plenitude dos dons do mesmo Espírito. Amém. Aquele fogo descido de modo admirável sobre os discípulos, por seu poder purifique os vossos corações de todo mal e vos ilumine com o esplendor da sua luz. Amém. Amém. Aquele que na proclamação de uma só fé reuniu a diversidade das línguas, vos faça perseverar na mesma fé e por ela passar da esperança à plena visão. Amém. a bênção do Deus Todo-Poderoso, Pai, Filho, Espírito Santo, desça sobre vós e permaneça para sempre.
2: Amém.
0: Ide em paz, que o Senhor vos acompanhe. Aleluia, aleluia. Graças a Deus. Aleluia, aleluia. Aleluia.

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6: Olá, muito bom dia para você, meu amigo, minha amiga ouvinte. Ouvinte Líder é o melhor ouvinte do sul do mundo e a melhor programação é feita com muito carinho para você. Seja bem-vindo, bem-vinda a Líder FM, começando mais um Domingo Líder a partir de agora. Você que estava aí acompanhando a Santa Missa, agora é hora da gente trazer música, trazer entretenimento para você nesta manhã de domingão, hoje dia 24 de maio de 2026. Muito prazer, eu me chamo Odinei Gonçalves, para quem não me conhece, para você que está se ligando agora pela primeira vez, ou para você que já nos acompanha há muito tempo, a programação da Líder FM diariamente está aqui nos ouvindo. Muito obrigado pela companhia, pela audiência, e peço licença para entrar aí na sua casa, no seu carro, no seu trabalho, aonde quer que você esteja, para a gente ficar juntos nesta manhã, tomar um cafezinho juntos, tomar um chimarrãozinho juntos, enfim, uma caipirinha, porque hoje é domingo e hoje pede. E claro, sempre também pedindo a proteção divina, sempre Deus esteja à frente dos nossos planos, nos guiando para os bons caminhos. E até o meio-dia, então, 3 horas com muita música boa para você aqui na Líder FM, música gauchesca, música de banda, sertaneja, enfim, né? As melhores músicas e você ajudando a fazer a programação. 98437-7826 é o nosso WhatsApp para você participar a partir de agora, pedindo moda boa, oferecendo para quem você quiser. E de quebra, hoje você concorre ao Vale Compras do Supervisa. Para isso, vamos fazer uma brincadeirinha hoje, Ademir Nunes. O Ademir que está aqui conosco, inclusive, trabalhando nesse domingo. Seja muito bem-vindo, bom trabalho, viu, Ademir? E a nossa brincadeirinha de hoje é a seguinte: você manda mensagem aqui para o nosso WhatsApp, de preferência por áudio, tá? De até 30 segundos, e responde para mim o que não pode faltar no seu domingo. Ah, se faltar isso, para mim não é domingo. Eu vou dar uma dica aí para você, o que eu acho, o que eu penso, mas não precisa ser igual o que eu vou falar agora. Fala aí o que você acha que não pode faltar no seu domingo. Para mim não pode faltar maionese, porque maionese tem a cara do domingo. Então, se não tem maionese, não é domingo. Então conta para mim aí o que não pode faltar no seu domingo. Mensagem rapidinha, tá? De até 30 segundos. E aí você estará concorrendo a este Vale Compras do Supervisa Supermercados aqui na manhã. Obrigado aos nossos parceiros comerciais aqui e a todos que estão na audiência. Chega de prosa, bora começar. A primeira música vem chegando por aqui. Ademir Nunes preparou uma bem legal pra gente ouvir juntos aqui no Domingo Líder. Seja bem-vindo, está no ar o Domingo Líder. Bom dia pra você.
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6: Este é o Domingo Líder por aqui. Vamos juntos até o meio-dia. São 3 horas com o melhor da música no oferecimento do Sicoob. 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E aqui seguimos com mais música para animar o seu domingo.

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2: Bom dia para você, são 9:30.
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2: Seguimos por aqui trazendo a sua participação no WhatsApp Líder 984377826. O WhatsApp tá chamando e é pra lá que a gente vai. Valendo hoje um vale compras do Supervisa. Responde pra mim o que não pode faltar no seu domingo. Quem é que fala comigo? Alô, bom dia.
9: Bom dia, Rádio Líder Inês Cordeiro. Quero participar do sorteio. Coloco o Alexandre, Edilane e o Daniel também no sorteio. Um grande abraço.
10: Pra mim também não pode faltar maionese.
11: E o que não pode faltar no seu domingo?
12: Bom dia, Tony.
11: Até 30 segundos.
12: Deus abençoe, vou dormir. Seu programa não tiver gravado, eu tô na escuta.
11: Obrigado aos nossos
12: parceiros. Eu também acho, você falou a verdade. Não pode faltar maionese. Adorei essa resposta. Foi uma música para mim. Morena luxuosa do Porta Velha. Sou eu, a Pete. Fica com Deus.
13: Ei, meu amigo Adinei. Aqui é o Arildo Ribeiro, do bairro Santo Antônio, irmão do Mestre. Toca a música pra nós aí, e me põe no sorteio aí. O que não pode faltar no domingo é a maionese, né? Assim, domingo sem maionese não é domingo pra nós, né?
14: Bom dia, Odinei, tudo bem? Exatamente o que você acabou de falar. Para mim, não pode faltar maionese e um pedacinho de carne, né? Bom dia, um ótimo domingo a todos. É a Ceroni Rodrigues de Luzerno.
15: Bom dia, Edinei. Aqui é a Zilda Garcia da Silva, do Bairro do Céu de Fátima. O que eu mais gosto no domingo é uma carninha. E põe meu esposo Gelson também.
16: Bom dia, amigo. Sou a Márcia do Bairro Jardim Lindóia. Quero participar do brinde hoje. E não pode faltar no domingo para mim é maionese. Tendo maionese, tem tudo. Quero colocar também o nome da minha filha, Ana Paula. Obrigada por atendido, amigo. Espero que eu ganhe, porque eu nunca sou de sorte. Até hoje não ganhei nada.
17: Bom dia, Odinei Gonçalves. Aqui é o João Maria de Oliveira, aqui do bairro São Vicente. Queria participar do sorteio. Se for possível, toque uma música aí do Porta Velha. Qualquer uma delas, obrigado se for atendido. Bom dia, Odinei Gonçalves. Aqui o João Maria de Oliveira, aqui do bairro São Vicente, queria participar do sorteio. E se for possível, tocar uma música do Porta Velha. E o que não pode me faltar é a saladinha verde. Obrigado.
18: Dia, Dinei, a Tere Costa. Bom dia, Dinei, a Tere Costa. Queria participar do sorteio de hoje. E o que não pode faltar na minha casa no domingo é maionese. Tudo de bom para vocês. E se eu ganhar, me avise que eu não vou conseguir escutar. Beijo.
19: Bom dia, Dinei, Arique do Santo. Me inscreve no sorteio, coloca meu nome. E a esposa de Joneta, as filhas querem quieto e só Inês Munari. O que não pode faltar no domingo é a maionese, a cara do domingo, como você bem disse. Se você puder, eu gostaria de ouvir hoje com Edson e Hudson, Papel de Homem. Um abraço, um excelente domingo para todos.
20: Bom dia, Odinei, Adair Seron. Um ótimo domingo a todos. Estamos indo à Videira comer aquele churrasco e maionese, que não pode faltar nos domingos, com certeza. Um abraço a todos.

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7: De volta por aqui com o Domingo Líder. Bom dia, onde quer que você esteja nos acompanhando, na audiência, você em casa, você no trabalho, você nos levando de carona, você motorista de aplicativo, taxista, enfim, transporte coletivo também aí tá girando pela cidade ou pelas cidades aqui das redondezas. Um bom trabalho para você. Obrigado por preferir estar aqui sintonizado conosco na Líder FM. 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E aqui a gente prossegue, afinal, dá pra gente ficar só falando, né? Tem música pra você, claro, pra animar, pra deixar melhor o seu domingo.

0: E o WhatsApp tá chamando, é para lá que a gente vai agora saber quem é que está em sintonia aqui participando conosco. Lembrando que você manda mensagem de áudio de até 30 segundos para concorrer ao Vale Compras do Supervisa respondendo a perguntinha, o que não pode faltar no seu domingo. Quem é que fala comigo? Alô, bom dia.
1: Bom dia, Odinei. Bom dia, Fabiano. Bom dia, galera da Rádio Leite. Hoje tem duas músicas que eu queria ouvir. A música é Vidro de Perfume com JM. Ou senão a Flor do Meu Jardim com o Cidro Grande. Oferecer para Daiane da Fonseca, mãe dela. A Eva Matos, sua gemela, a família do Sócio Milan. A Elizabeth lá do Frei Bruno, a Janete. E aqui é a Dona Inira, a Dona Marisa, a Andressa, o Josefa, a Dona Lúcia e a Simone Mazzari e todos meus amigos. E a minha esposa, Natália. Agradeço por atendido.
2: Bom dia, Odinei, o Ademar de Nossa Senhora de Fátima, coloque no sorteio, a charada é carne assada, não pode faltar no domingo, e toco uma música, o milionário José Rico, ofereço para minha namorada Nice, que está aqui hoje.
3: Bom dia, Dinei. Bom dia, Dinei. Dinei, seja bem-vindo, Dinei. Então, hoje, o que que eu vou querer? Eu vou querer que você coloque eu com meus filhos no sorteio e eu quero pedir o Cleito Borges, a Jajota, pode ser? Então tá, chuta ali, tá? E se eu ganhar o prêmio, você me liga, viu? Obrigada, amor, fique com Deus. Bom fim de semana pra você. Beijo, beijo, beijo, tchau, tchau.
4: Bom dia, Dinei. O que não pode faltar no domingo é o churrasco e a maionese. Quero concorrer dos brindes. Coloco meu neto Henrique Manuel no sorteio. E peço uma música. Peço uma música, A Flor do Meu Jardim, que eu ofereço para todos vocês e para quem gostar da música. Tenha um bom dia.
5: Bom dia, Dinei, tudo bem? Aqui é a Patrícia Azeredo. Respondendo a pergunta, o que não pode faltar no domingo é missa, churrasco e família reunida.

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2: Bom dia, são pontualmente 10 da manhã.
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2: Que alegria poder dividir este domingo com você. Como é que tá o seu domingo aí? Tudo bem? Tá tranquilo? Tá de boa? Tá descansando? Acordou agora? Tá tomando um cafezinho? Ou já tá cansado de trabalhar? Acordou cedo? Nossos amigos do interior, principalmente, esses trabalham, meu Deus do céu, como trabalha esse povo, hein? Um abração a todos vocês, graças a vocês que temos comida na mesa todo santo dia, né? 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Simbora com mais moda boa, Ademir Nunes, então. Tem moda chegando por aqui. Bom dia pra você.

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5: Já vamos para o WhatsApp, é ele que tá chamando, tem gente aguardando para falar comigo e para responder. Eu tô curioso para saber, o que é que não pode faltar no seu domingo?
6: Dinei, aqui é a Maria Odete do Rupi, viu? Eu queria participar do sorteio, colocar o Fred e a Rita no sorteio e pedir uma música do Eduardo Costa, qualquer uma.
7: Bom dia, Odinei, sou Ivete Ramos. O que não pode faltar no domingo é uma carne assada, né? Um bom dia para todos nós.
8: Bom dia, Odinei, bom dia a todos aí. Aqui é o Claudio Mike do bairro Rupi. Gostaria de participar do programa para responder a perguntinha aí. Para mim, não é domingo se não tem uma carne assada, um churrasquinho. Mais um abençoado e ótimo domingo a todos aí.
9: Bom dia, Dinei. Meu nome é Larissa Ferrari Machado, do bairro Vila Rica. E o que não pode faltar no domingo é maionese.
10: Bom Bom dia, meu anjo. É a Roseli aqui da Vila Remor. O que não pode faltar no meu domingo é um bom chimarrão e a programação da Rádio Líder. Gostaria de mandar um alô para a Mana Rosana, para a amiga Maria Madalena da Luz, para o Rian e para o meu esposo Jerry. Beijos, fica com Deus.
11: Bom dia, Odinei. Aqui é a Jucimara Pereira da Silva. Queria participar do programa, dos sorteios. E o que não pode faltar no domingo é o churrasco, a carne assada. Porque às vezes não adianta ter uma maionese, não tem uma carne assada, né? Eu, se não tem maionese tem, e tem carne assada, pra mim tá ótimo. Um abraço.
12: Bom dia, Odinei. Meu nome é Elisbeta Pereira da Silva. Que não pode faltar no domingo, meu amigo, é um bom churrasco e a maionese, né? Qual é o nome do meu esposo? Joel Gonçalves Silva e Fernanda Gonçalves da Silva. E toca pra mim em Gaúcho da Fronteira e a Covarinha Cofim. E com Deus, amigo. Tchau.
13: Bom dia, Junei. Tudo bem? É a Noemi. Se possível, quero participar do sorteio por a minha filha Rose, a minha filha Raquel e a minha filha Juliana. E que moram aqui. Abraço. Fica com Deus, meu amigo. Se der hoje, rodar a música Fundo da Grota. Abraço. Até amanhã.
14: Bom dia, amigo. Eu sou a Márcia do bairro Jardim Lindóia. Quero apanhar um Gilim, meu amigo, no brinde de hoje. E o que não pode faltar na casa dele é o churrasco de meio-dia, de carne de gado.
15: Bom dia, Odinei. Tudo bem? Escutando o programa, tá bem legal. Tomando um chima. É Aurélio da Artora. Põe aí no sorteio aí, que não pode faltar é maionese.
16: Bom dia, Odinei, tudo certo? Divonete Matos, depois no sorteio. Minhas filhas Catherine, Kelly Matos e meu marido Ari. O que não pode faltar no domingo, pra mim, é maionese. Obrigado.
17: Gostaria de participar do sorteio. O que não pode faltar no domingo é uma carninha, maionese e saladas. Um ótimo domingo a todos.
18: Bom dia, é Judite. Eu gostaria de participar do sorteio. O que não pode faltar na minha mesa é churrasco. Tenha um bom dia, um bom domingo.
19: Bom dia, Odinei. Paz e bem. Como é que estão por aí? Como é que tá a piazada? O que não pode faltar é um bom churrasco, né? Grande abraço fraterno, paz e bem, Deus abençoe.
20: Bom dia, Dinei. Aqui é a Vovó aqui do São Jorge, estamos na escuta. Para nós, o que não pode faltar é o que põe no prato em cima da mesa, né? O que tiver, a gente come. Mais uma saladinha, né? Um arrozinho, vai muito bem. O resto, uma carninha, qualquer tipo de carne que a gente gosta. Uma pressão, um beijão no teu coração. Oferece o programa lá para o Toio, para a Comadre Salete. E põe aí a Sofia no sorteio.
21: Bom dia, Dinei. Tudo bem? Aqui no Ciparisoto, primão do Boa Vista. Me coloca aí no sorteio. Eu, meu marido Ivanir, primão, minha filha Daniela. Pode ser essa aí que o homem pediu aí, papel de homem. E o que não pode faltar no domingo é um bom churrasco, né? Bem mole, bem assado. Meu Deus, é tudo de bom. Beijo, fica com Deus, em té.

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9: Seguimos aqui na manhã, é o domingo da Líder FM, muito melhor aqui conosco, na companhia, na audiência. Um alô pro Bolinha, sempre na sintonia aqui conosco. Valeu, Bolinha, tá preparando um churrasco aí, é? Valeu, obrigado pela audiência. 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E aqui a gente ouve mais música para você. Bom dia, bom domingo.

0: Seguimos por aqui trazendo a sua participação no WhatsApp líder 984377826. O WhatsApp tá chamando e é pra lá que a gente vai. Valendo hoje um vale compras do Supervisa. Responde pra mim. O que não pode faltar no seu domingo? Quem é que fala comigo? Alô, bom dia.
1: Bom dia, meu amigo Odinei. É Divanete do Rosário aqui do José Rupe. Me põe nesse sorteio, meu amigo. E o que não pode faltar aqui pra nós é uma carninha assada e uma cervejinha gelada. E põe o Luiz Alves aí também, tá bom, meu amigo?
2: Bom dia, Ednei. Eu queria oferecer o programa para minha neta Maria Alice, Cristine, Stephanie e Tiffany. E para minha filha Cristiane. Aqui quem fala é Oliva de Oliveira da Casa do Bairro São Jorge. Eu ofereço para todo o programa, para todos quem está escutando o programa, para minha família de Oliveira também. E põe uma música pra mim, qualquer música do Porca Véia aí pra mim, tá bom?
3: Bom dia, aqui é a Eli de Menegassi. Me coloca no sorteio de hoje. Tudo de bom, tchau, tchau.
4: Bom dia, aqui é a Tere. Gostaria de participar do sorteio do Supervise e também o que eu mais gosto de fazer no domingo, fazer um empadão e comer com meus filhos. E gostaria de pedir uma música com Teodoro e Sampaio, Menina Não Corta os Cabelos, pode ser? Um abraço, tenha um abençoado domingo, beijos.
5: Bom dia, Dinei, tudo bem? Aqui quem fala é a Lourdes Bertotti, queria responder a pergunta, não pode faltar a maionese e uma salada verde. E tudo de bom para vocês e quero ouvir uma música bem boa aí de vocês. Um abraço, fica com Deus.
6: Bom dia, é o César da Vila Rica. No domingo que não pode faltar uma carne e uma maionese. Ótimo programa, tudo de bom.
7: Bom dia, Odinei. O que não pode faltar no domingo em casa é a maionese. Essa é indispensável. Me toca uma música do Cleite Camargo. Obrigada. É a Tere do Santo Antônio.
8: Dia de Neia, Juraci Espíndola, me coloque no sorteio aí. E toca uma música só pra curtir lembrança. E o que não pode faltar no churrasco no domingo é uma maionese, né? E um pão de alho. E um abençoado domingo a todos.
9: Bom dia, Dinheiro, certo? Aqui é o Marcos aqui da Barra Verde. Toca no sorteio, hein? E pra mim, o que não pode faltar no domingo é a minha família, né? Porque maionese, churrasco, carne, a gente pode comer um outro dia também, dia de semana. Mas pra mim, o que não pode faltar, nem só no domingo também, todos os dias, é a minha família. Bom final de semana pra todos aí.

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1: É o Domingo Líder, de volta com você até o meio-dia. São 3 horas com muita música. Aqui você ouve música gauchesca, sertaneja, de banda. E você manda, tá? Você pode participar, pedir música boa, participa do sorteio. Hoje valendo um vale compras do Supervisa. É isso mesmo. Conta pra mim o que não pode faltar no seu domingo. E aí você responde e já concorre a um super vale compras do Supervisa. Combinado? 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O telefone, anota aí, salve no seu celular, na verdade hoje é mais prático, né? Você pode salvar no seu celular aí. E o telefone é o seguinte, ó: 99169-6789. Vou repetir: 99169-6789. Também

9-9177. Repetindo, 9-9177. Um abraço pro Passarelinha. Aliás, você que está nos ouvindo agora, de repente hoje quer se livrar das panelas, cozinhou a semana toda, deu uma folga hoje aí pra mulher, né? O maridão que tá ouvindo aí, ou os filhos, deu uma folga pra mamãe, leva no restaurante Sabor do Meio-Dia. Simbora com mais música aqui na programação de domingo da Líder FM.

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2: Bom dia, pontualmente 11 da manhã.
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2: Você está ouvindo o programa Domingo Líder comigo, Odinei Gonçalves, conosco ele também, nosso colega Ademir Nunes, atendendo você nesta manhã de domingo, você participando aqui no 984377826, valendo hoje um vale compras do Supervisa. Responde para mim, o que não pode faltar no seu domingo? Para mim não pode faltar maionese. Aí não é domingo. Mande mensagem de texto, de preferência de áudio, né? É melhor. A gente quer ouvir você. Mande mensagem de áudio de até 30 segundos respondendo a perguntinha para você concorrer então a este vale compras do Supervisa. Não esquece, tá? Para você concorrer, tem que responder a perguntinha aqui do programa de hoje. 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Simbora com mais moda boa para o seu domingo ficar muito melhor. É a trilha sonora para o seu domingo? É aqui na Líder FM. Bom dia para você.

0: E o WhatsApp tá chamando, é pra lá que a gente vai agora saber quem é que está em sintonia aqui participando conosco, lembrando que você manda mensagem de áudio de até 30 segundos para concorrer ao Vale Compras do Supervisa respondendo a perguntinha, o que não pode faltar no seu domingo. Quem é que fala comigo? Alô, bom dia.
1: Bom dia, Odinei, tudo bem? Aqui é a Anitta do Santo Antônio. Põe o meu nome, o Donil, aí no sorteio. E o que não pode faltar no domingo é churrasco e maionese. Senão não é domingo. Um abençoado fim de semana para você e para todos aí da rádio. Abraços e beijos a todos vocês.
2: Bom dia, Catarina Pira do Bairro Santa Teresa. No domingo tem que ter uma maionese, uma boa macaronada e um bom churrasco. Ofereço para todos que estiverem ouvindo e para o meu marido Hilário Pilger.
3: Bom dia, Ednei. Me ponha no sorteio. A Lúcia Nogueira, Lisboa, do Bar São Jorge. Ponha meu esposo, José Olaci da Silva. Ponha minha neta, Mariana, Lisboa, Balestrim. E o que não pode faltar é o churrasco e a maionese. Ponha no sorteio. Um bom dia, um ótimo dia. Um abraço.
4: Bom dia, Ednei. Sou Inês Barão. O que não pode faltar no domingo é um bom churrasco com a carne do supermercado Supervisa. E ouvir a Rádio Líder. Obrigado, um bom domingo a todos.
5: Bom dia, Odinei, Henrique Gabriel. Eu queria pedir uma música pro meu pai, Valdemar Pereira dos Santos, Acidente de Amor com o Gino e Gênio. E eu queria participar do sorteio também. O que não pode faltar no domingo é Deus, uma música boa e um churrasco, né? Porque senão não dá. Obrigado, tchau.
6: Bom dia, Odinei. Aqui é Inês Soares de Souza. Eu quero participar do sorteio e toca a música Baile da Serra com o Porca Véia. Para mim, o domingo não pode faltar é uma maionese. Obrigada.
7: Bom dia, Odinei. Eu sou Leonir Pisato, de Nova Petrópolis. Gostaria de participar do sorteio. Eu acho que no domingo um bom almoço reunido com a família já tá bom demais. Todo mundo com saúde, né? O resto é a história. Bom, um abraço.
8: Bom dia, Odinei. Queria sim participar do sorteio. Meu nome é Maísa. E o que não falta no domingo é a carne e a maionese.
9: Mais uma, Odinei. E por escutar a Rádio Líder. Até meio-dia.
10: Bom dia, Odinei, tudo bem? Aqui é a Marlene Ben. O que não pode faltar no domingo é a minha maionese e meu arrozinho. Um arrozinho, um bifinho, né? Tudo de bom. Ah, eu gostaria de participar do sorteio. Um abraço e um abençoado domingo para todos nós. Obrigado, amigo. Mais uma, Odinei. E escutar a Rádio Líder. Até meio-dia. Tá bom?
11: Bom dia, meu amigo, é o Kleber Torescato. Toque, se possível, a música AMMM, dos Garotos de Ouro. Faz pra minha esposa Marisa, meus filhos William, Ars e Bruna, meu avô Arlindo, a dona Talina, todos estiveram na escuta, especialmente os palmeirenses, que ontem detonemos com o Flamengo. 3-0. Me coloca no sorteio. Coloca o nome dos meus filhos, William, Ars e Bruna, e da minha esposa Marisa no sorteio também. Um bom domingo a todos, fiquem com Deus. Não pode faltar no domingo é o futebol, principalmente o jogo do Palmeiras.
12: Bom dia, meu amigo Odinei. Tudo bem, ó, Natan? Tamo aí na escuta, bota nós no que tiver aí. E tudo de bom, meu amigo. Um abraço e bom fim de semana.
13: Bom dia, meu nome é Alexandra Ferrari, do bairro Vila Rica. E coloca no sorteio. E o que não pode faltar no domingo é a maionese.
14: Bom dia, Dinei. Queria participar do sorteio de hoje. Porque não pode faltar no domingo é carne assada, maionese e uma salada verde. Vanilla Ampete Ferrari, do bairro Vila Rica.
15: Bom dia, Dinei. Aqui é do Rupi. O que não pode faltar no domingo é um chimarrão. Tchau, um beijinho pra você.
16: Bom dia, Odinei. É Cláudia Ricardo aqui do Santa Teresa. Tô ligadinha no programa. Põe meu nome no sorteio. Bom domingo a todos. É, o que não pode faltar no domingo pra mim é a maionese.
17: Bom dia, Odinei. Tudo bem? É a Marlene Miranda. O que não pode faltar no domingo é o almoço em família, um churrasquinho, uma salada, maionese... E claro, uma cervejinha.

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0: Vamos em frente por aqui com o Domingo Líder. Que bom poder dividir esta manhã de domingo. Espero que você esteja gostando da nossa programação, que é feita com muito carinho para você e por você. É feita por você, sim, porque você participa aqui no 984377826, o nosso WhatsApp. Você manda mensagem de áudio e pede aquela música para a gente rodar para você ouvir aqui. Com certeza, a gente faz questão de atender o seu pedido musical. E quem participa ainda concorre a um vale-compras do Supervisa. Mas responde a perguntinha aí para mim. O que não pode faltar no seu domingo? Aí você define o que você quer responder. Responde um áudio, tá? De até 30 segundos para você concorrer ao vale-compras. Combinado? Tô esperando então a sua participação aqui no WhatsApp, que é o mais procurado. É a audiência líder cada vez maior. E aqui a gente vai trazendo mais música, atendendo a nossa audiência. É a audiência líder, a melhor rádio para os melhores ouvintes do sul do mundo.

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7: 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E aqui vamos em frente, trazendo mais música para o seu domingo na Líder FM. Bom dia, bom domingo para você.

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10: Já tem cheirinho de carne assada por aí. Ai, ai, ai, coisa boa. Já tá roncando a barriga, já tá dando fome, né? É. Vai chegando perto do meio-dia e é assim mesmo, tá? Estamos quase na reta final aqui do programa e você ainda tem a chance de participar. São os últimos momentos para você participar, pedir música, oferecer para quem você quiser e também aqui concorrer ao Vale Compras do Supervisa. E aí, já respondeu para mim? Responda então a pergunta. O que não pode faltar no seu domingo e aí você já estará concorrendo ao Vale Compras de hoje, tá bom? Vamos com mais música, chega de prosa, chega de falar, porque o meu povão aqui quer música boa pro domingo, é a trilha sonora para o domingo ficar muito mais gostoso na companhia, na sintonia da Rádio Líder FM, diretamente aqui dos modernos estúdios no centrão de Erval do Oeste, para toda a região, todo o Vale do Rio do Peixe, para a frequência de 107,5 e para todo mundo através da internet. Essa é a Líder FM, indo mais longe para ficar bem pertinho de você.

0: E o WhatsApp tá chamando, é para lá que a gente vai agora saber quem é que está em sintonia aqui participando conosco. Lembrando que você manda mensagem de áudio de até 30 segundos para concorrer ao Vale Compras do Supervisa respondendo a perguntinha, o que não pode faltar no seu domingo. Quem é que fala comigo? Alô, bom dia.
1: Bom dia, Odinei. Sou a Cristiane da Casa do Bairro São Jorge. E estou passando por aqui para desejar a todos um excelente domingo. E o que não pode faltar no final de semana, no domingo, é uma família reunida e confraternizar a nossa união, né, com a família, com uma carne assada, uma maionese e uma saladinha, né? E darmos risadas das coisas boas que a vida dá. Beijos a todos. E quero escutar a música Gritos da Liberdade. Beijos, beijos, beijos.
2: Bom dia, Odinei. Eu sou a Vilma Lima, do bairro Jardim Ladóia. Estou ligadinha na programação e gostaria de participar do sorteio, amigo.
3: Bom dia, Odinei. É a Bruna Tescato. Queria participar do sorteio. O que não podia faltar no domingo é um refri. Um bom domingo a todos. Fiquem com Deus.

E o Ednei, tudo bem? Quero participar do sorteio de hoje, hein? Não pode faltar no domingo uma boa maionese, uma salada e também uma carninha, né? Certo? Se for possível, rode o Grupo Rodeio, Grito de Liberdade. No mais, tudo de bom e bom domingo aí pra você.

0: Muito bem, gente boa, tá na hora da gente encerrar aqui o programa. Eu quero desde já agradecer a todos que participaram, você que estava em sintonia conosco desde cedinho, acompanhou o programa desde o início, ou você que ligou o rádio, sintonizou aqui durante o programa, agora no finalzinho do programa também não tem problema, tem gente que aproveita o domingo para dormir um pouquinho mais, acorda tarde, enfim, não tem problema. O importante é que você nos ouviu, nos prestigiou, e você que participou também, saiba que você é fundamental para a existência da Rádio Líder. Nós fazemos a programação com muito carinho para você e por você que é a razão do nosso existir. A gente faz uma troca de companhia, eu sempre falo isso, a gente está sempre fazendo companhia um para o outro. Tem muita gente que está sozinho aí em casa e o rádio é a companhia. Aliás, quem tem um rádio jamais está sozinho, sempre tem um comunicador amigo em cada horário fazendo companhia para você. Então, muito obrigado mesmo, agradeço ao Supervisa pela parceria, e a gente vai fazer o sorteio então agora, valendo um vale compras do Supervisa para você que respondeu a perguntinha, o que não pode faltar no seu domingo. E a gente vai saber agora então, que rufem os tambores, vamos ouvir, é o áudio que vai entrar no ar agora, que vai ser o áudio da pessoa felizarda que vai levar para casa esse vale compras. Vamos ouvir.
1: Bom dia, Odinei, sou Ivete Ramos. O que não pode faltar no domingo é uma carne assada, né? Um bom dia para todos nós.
0: Parabéns! Lembrando que tem que vir na rádio amanhã em horário comercial, tá? E você pega o valezinho aqui conosco e depois vai lá no Supervisa para gastar no que você quiser. Muito obrigado, parabéns então, e eu vou ficando por aqui, agradecendo aos nossos patrocinadores também do horário aqui, que possibilitaram que a gente entrasse no ar, e desejo para você um bom almoço, um bom domingo, fiquem todos com Deus e continue conosco aqui na programação da Líder FM. Hoje tem transmissão do jogo, tá? Hoje nossa equipe esportiva vai trabalhar a partir das 18 horas, transmitindo o nosso Joaçaba, que vai jogar, tá? Jogo em casa, e a equipe Líder estará transmitindo o jogão, tá bom, gente boa? Então, ó, bom descanso para o Ademir Nunes, bom trabalho para o Fabiano, que assume daqui a pouquinho, e a gente se encontra amanhã aqui na programação da Líder FM. Cedinho estarei aqui trazendo as primeiras informações com o Matheus Mitterer no Líder Notícias. Um abraço, fiquem com Deus e na Líder. Tchau, tchau.
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2: Buenas, minha gente campeira, se achega, puxa um banco, porque o galpão já tá aberto, o mate já tá cevado e a gaita já começa a se espichar no horizonte, tchê. Tá começando mais um Ritmos do Sul, o programa que carrega no peito a tradição, o orgulho e o som que nasce no coração do nosso chão. Eu sou Paulo Isaías e hoje tu não vem só escutar, tu vem viver esse fandango com a gente, tchê. Então ajeita o chapéu porque o baile vai começar indiada. E a gente abre com respeito daqueles sons que carregam história, identidade e o bonito da tradição gaúcha. A gente começa com os serranos e um poporri com a força divina, caseirando e Rio Grande, tchê.
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0: esse é o Ritmos do Sul e teve aí Chino Missioneiro com o DJ Toneto Remix, o Guasca e a Roqueira. Em seguida voltamos com o programa mais bagual do teu rádio, tchê.
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0: É isso aí, Indiana, estamos de volta com o nosso Ritmos do Sul, agradecendo pelo carinho, pela parceria, pela amizade de sempre. E agora, vivente, o baile começa a ganhar corpo. Já tem pé marcando no chão, já tem olhar trocado no salão e aquela energia boa tomando conta. Esse é o momento em que a vaneira encorpa e ninguém mais fica parado. Vem, grupo Marcação Canta, achar pra quê?
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0: Aí ouvimos eles, César Oliveira e Rogério Melo, Última Lembrança no Ritmos do Sul. Aí teve também JJSV e o Poporri com Cado Fim do Mundo, Trancão de Livramento e Nossa Vareira. Fogo Deixão, A Dama do Rodeio e Grupo Marcação, Achar Pra Quê? Em seguida voltamos com o programa mais bagual do teu rádio.
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0: 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Esse é o Ritmos do Sul, te fazendo companhia, Indiada Macanuda. Tá em casa descansando, recarregando as energias para a próxima semana de trabalho? Vai, meu carinho, meu abraço, viu? E agora segura, porque esse bloco vem daquele jeitão, misturando vaneira moderna com raiz antiga daquele tipo que levanta o galpão inteiro, tchê. Aqui é a música para cantar junto, para bater palma e para deixar o coração no compasso. E a gente traz esse bloco com o Grupo Sanfonaço. Adeus pra foto 3x4 e a participação mais do que especial da turma do San Marino.
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0: No Ritmos do Sul, tinha Barbaridade, Noite Escura. Antes teve Luiz Carlos Borges, Baile de Fronteira. Nosso Balanço, Probleminha que Cê Gosta. E Grupo Sanfonaço, Adeus pra Foto 3x4, junto com San Marino. Já voltamos no Ritmos do Sul, tchê.
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0: Simbora com o nosso programa, o nosso Ritmos do Sul de volta aqui na tua rádio favorita nesse final de semana. Um excelente final de semana, meus amigos e minhas amigas. Obrigado pelo carinho da companhia. E a gente volta já daquele jeito. Animado, poeira subindo e o sorriso largo no rosto no meio do galopão. Agora é hora de manter o ritmo lá em cima, porque baile bom não pode esfriar. Tá chegando o grupo Bailaço Amarras.
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Alô, galjada, música boa é Ritmos do Sul. No chucro regionalismo, exaltando nosso chão, se achegam os quatro galdeiros numa varanda.

0: Ouvimos aí os quatro Galdérios, Bandeira de Barriga Galpão. Antes, Grupo Sorriso Lindo, Cabelão Preto com o Grupo Talagaço. Chiquito e Bordoneio, Garrando o Sentimento. E Grupo Bailaço, Amarras. Já voltamos com o nosso Ritmos do Sul, tchê.
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0: Simbora de volta com o nosso Ritmos do Sul. E eu quero mandar um baita abraço para toda a gauchada que tá na sintonia, no campo, na cidade, na estrada, no galpão do CTG. Muito obrigado pela parceria, pela audiência e por manter viva essa tradição linda da música do Sul. Agora no Ritmos tem Zé Leandro, No Fundo dos Cafundós.
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0: tivemos Talagaço junto com Rainha Musical Loira Tatuada. Antes, os Monarcas, Vai Que Vai. Grupo Manotaço, Tchê Sou do Sul. E Zé Leandro no Fundo dos Cafundós. Eu volto em seguidinha com muito mais o teu rádio, não sai daí.
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0: Muito bem, dia da Macanuda, retornamos com Ritmos do Sul, alegrando teu final de semana. É a boa música do Rio Grande, tocando fundo na alma e no coração de todo o gaúcho. E seguimos firmes, vivente, porque quando a música é boa, o baile não tem hora pra terminar. A gente traz agora os Mateadores, Meu Sul Gaúcho.

0: Carlos Tia Chaleira no nosso programa Você é Gaúcho. Antes, Sandro Coelho, Acho Que Tô Incomodando. Tomás Machado, Amor de Rodeio, e Os Bateadores, Meu Sul Gaúcho. A gente vai para mais um breakzinho e em seguida o Ritmos do Sul volta no teu rádio.
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0: Opa, que beleza! Estamos de volta no Ritmos do Sul. Um abraço aos amigos das cidades vizinhas ligados com a gente, dando carinho da audiência, curtindo o nosso programa. Obrigado pelo carinho da companhia. Você que me ouve em casa, no trabalho, no carro, aonde quer que você esteja, tá valendo demais a sua audiência. E agora vem ele, sua linda voz, a voz suave de Wilson Paim, Vitória Régia.
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0: Essa é linda demais, fechando com chave de ouro esse bloco, Telmo de Lima Freitas, Esquilador, antes Baitaca, Dedo Inchado e Wilson Paim, Vitória Régia. Já voltamos com a finaleira do programa, tchê.
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0: agora sim, o último bloco desse nosso baita programa de hoje. Obrigado de coração por estar com a gente nesse fandango sonoro, mantendo viva a chama da música gaúcha. E pra fechar, começamos esse bloco com Candeeiro, Eu Amo Você.
1: Buenas, tchê.

0: E a gente fecha com esse ícone da música gauchesca que foi Cedo Demais, João Chagas Leite. Esperança e Fé. Tradição, segue o baile, Grupo Fronteiras, Mais Que Bons Amigos. E Candeeiro, Eu Amo Você. E assim a gente fecha mais um Ritmos do Sul. Com o som baixando, mas o sentimento ficando. Muito obrigado pela tua companhia. Eu sou Paulo Isaías e te deixo um baita abraço. E nunca esquece, vivente. Enquanto existir gaita, o Sul vai seguir cantando. Até a próxima semana, hein, Jada? Uma ótima semana a todos e até lá. Tchau, tchau.
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2: A MBRF de Ervaldo Oeste está com vagas abertas para operador de produção 2 em diversas áreas. 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Os atendimentos são presenciais de segunda a sexta-feira, a partir das 8 horas da manhã, na MBRF de Ervaldo Oeste. Faça parte de uma equipe que não para de crescer.
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5: Meus queridos, já estamos por aqui para mais uma edição do nosso Mega Fã. E prepare-se, hein? Porque hoje vamos trazer para você a trajetória do nosso rei do pop, Michael Jackson. Meus amigos, a história de Michael Jackson começou lá no dia 29 de agosto de 1958, na cidade de Gary, no estado de Indiana. Ele era o sétimo de 9 irmãos e a família era super humilde. Pra você ter uma ideia, todo mundo morava espremido em uma casinha de apenas 2 quartos. E foi no meio dessa rotina simples e puxada que o pequeno Michael começou a soltar o vozeirão com apenas 5 anos de idade. Bora curtir então, classicão? Jackson 5, pra você, curtindo toda a trajetória de...

caçula da turma, todo mundo chamava ele de Little Michael, Pequeno Michael. Mas o jogo virou de verdade em 1966. O garoto era tão bom de ritmo, tinha tanta presença e dançava tanto, que acabou virando o cantor principal e o grande destaque do grupo com apenas 8

0: atrás do outro. No ano de 69, eles lançaram a música I Want You Back e o negócio explodiu. Logo depois, nos anos 70, vieram I'll Be There e ABC, que todo mundo sabe cantar até hoje. A gravadora levou os meninos para morar em Los Angeles e transformou a banda em um sucesso no mundo inteiro, gravando, meus amigos, 15 álbuns de sucesso.
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0: hoje, conhecendo toda a trajetória de Michael Jackson. Já tivemos esse primeiro bloco com a turma do Jackson 5, né? Conhecendo o início da vida de Michael Jackson. Daqui a pouquinho tem mais uma sequência maravilhosa pra gente curtir juntinhos.
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0: Já estamos por aqui com o nosso momento de Michael Jackson no Mega Fan. E no ano de 79, ele decidiu que era hora de andar com as próprias pernas e saiu de vez do grupo dos irmãos. Ele lançou o álbum Off the Wall, que era uma mistura perfeita de pop, black music e disco. O público e os críticos de música amaram o trabalho. O disco vendeu cerca de 7 milhões de cópias e serviu para mostrar que aquele garotinho do Jackson 5 tinha crescido e virado artista maduro, pronto para mandar no mercado.
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Esse é o nosso mega fã especial Michael Jackson. E se o primeiro disco solo foi bom, o que veio no ano de 82 mudou a história do mundo. Michael lançou o álbum Thriller, que quebrou todas as barreiras e se tornou o disco mais vendido da história da música. Ele foi muito esperto porque percebeu que a televisão e os videoclipes eram o futuro. Músicas como Billie Jean, Thriller, ganharam clipes que pareciam filmes de cinema, o que fez a MTV virar uma febre mundial.

É, meus queridos, estamos curtindo hoje Michael Jackson no Mega Fan. No dia 16 de maio de 83, a televisão americana exibiu um show de comemoração da gravadora. Michael cantou com os irmãos e depois ficou sozinho no palco para cantar Billie Jean. Foi nessa noite que ele fez pela primeira vez na TV o Moonwalk, aquele passo de dança onde

0: Sanches.
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4: Oi, querido, já estamos de volta. Mega fã especial Michael Jackson. E depois do sucesso estrondoso de Thriller, a pressão para o próximo disco era gigante. E no ano de 87, Michael respondeu à altura com o álbum Bad, que vendeu mais de 25 milhões de cópias. Aproveitando que estava no topo do mundo no ano seguinte, em 88, ele lançou seu livro de memórias chamado

É Michael Jackson hoje no Mega Fan, meus queridos. E no começo dos anos 90, ele quis atualizar o seu som e trouxe batidas mais modernas e urbanas para o álbum Dangerous, lançado em 1991. O disco vendeu 29 milhões de cópias. Pode parecer muito, mas na época a gravadora esperava ainda mais. Mesmo assim, o Michael continuou sendo o artista mais comentado do planeta, principalmente por causa do clipe de Black or White, que trazia efeitos visuais

Hoje no Megafan, Michael Jackson, meus amigos. E os anos 2000 chegaram, a indústria da música começou a mudar por causa da internet. No ano de 2001, Michael lançou seu último álbum de estúdio com músicas inéditas. As vendas não foram tão gigantescas como antes, porque o mercado físico estava caindo. Sabendo do peso do seu passado, alguns anos depois, ele lançou Thriller 25, um disco especial para comemorar o aniversário de 25 anos do

0: com o Jackson. Daqui a pouquinho a gente volta com mais.
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0: Já estamos de volta, meus amigos, com Michael Jackson aqui no Mega Fan. E a vida dele fora dos palcos sempre chamou muita atenção por ser cheia de curiosidades. Ele tinha vitiligo, uma doença que fez a sua pele clarear bastante com os anos. Além disso, ele fez algumas plásticas no nariz que, segundo ele, eram para ajudar a respirar melhor e alcançar notas mais

Jackson no Mega Fan, meus amigos, e a vida amorosa do cantor também virava notícia toda hora. No ano de 94, ele surpreendeu todo mundo ao se casar com Lisa Presley, a filha do rei do rock Elvis Presley. O casamento durou só 2 anos. Depois, em 1996, ele se casou com a enfermeira Debbie Rowe, com quem teve os 2 primeiros filhos, o Prince Michael, em 97, e a Paris Jackson, em 98. E no ano de 2002, nasceu o 3º filho deles, o Prince Michael II, através de uma barriga de aluguel anônima. Vamos curtir mais dele?

fã de Michael Jackson, meus amigos. E pra quem achava que o impacto do Rei do Pop tinha ficado no passado, o mundo acabou de provar o contrário. Em abril, chegou aos cinemas de todo o planeta o filme biográfico Michael. E o resultado não poderia ser diferente, né? Um estouro absoluto de bilheteria. O longa emocionou os fãs antigos e apresentou o astro para uma geração totalmente nova que nunca viu o cara no palco, mas já é

0: Depois de partir, Michael continua quebrando recordes. Desde 2009, o patrimônio dele já faturou mais de 3,3 bilhões de dólares. E recentemente, a família vendeu metade do catálogo de músicas dele para a Sony, por mais de 600 milhões de dólares. E agora, com seu filme bombando no mundo inteiro, o rei do pop provou que a sua música é eterna. Espero que você tenha curtido esse mega fã maravilhoso com o rei do pop. A gente se encontra no próximo fim de para mais uma edição do Mega Fã.
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0: partir de agora, eu domino no peito e toco a bola com você, ouvinte Jovem Pan. Jogo dos desesperados. A Chape, lanterna do Campeonato Brasileiro, encara o Cruzeiro, que neste momento é o 15º colocado. Você vai curtir aqui na Pan, Cruzeiro Chape com índice do Mineirão. Jogo dos desesperados. Pro PH Sperber, a Chape já era, já dançou. E realmente a situação da Chape é extremamente delicada. 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E a partir de agora, vamos te apresentar a seleção de esporte da Pan, cada um chegando com a sua manchete. Vamos ali, Cruzeiro e Chapecoense, ele vem com as duas manchetes. Pedro Marques também aí. Boa tarde, Pedro.
1: Muito boa tarde para você, Fausto Favara, nossa audiência ligada aqui na Jovem Pan. O Cruzeiro, que vem de 5 partidas de invencibilidade, com 2 empates fora de casa contra Palmeiras e Boca Juniors. O Arthur Jorge vai colocando o Cruzeiro nos trilhos, na direção certa. Demorou um pouco para acordar nessa temporada, é verdade, mas o Cruzeiro que vem a campo com aquilo que tem de melhor, a exceção é Kenny Arroyo, suspenso. Sinisterra ganha a vaga no comando do ataque. É o Cruzeiro que quer vencer a Chapecoense, lanterna da competição. A Chape tem uma distância de 4 pontos para o penúltimo colocado. E o técnico Fábio Matias ainda segue em busca da primeira vitória, comandando a Chapecoense, né? Dirigindo a Chapecoense no Campeonato Brasileiro da Série A, Fausto Favara.
0: Tá falado, Flávio Prado, Cruzeiro e Chape. Jogo onde os dois precisam a qualquer custo de uma vitória, Flávio. Boa tarde, Flávio.
2: Boa tarde, Fausto. Boa tarde, amigos da Jovem Pan. O Cruzeiro bem abaixo, né, do que pode produzir. O Pedro já falou, está esboçando uma reação, mas o Cruzeiro tem apenas 20 pontos em 16 jogos disputados. É muito, mas não é muito pouco, é insignificante para o tamanho do investimento do Cruzeiro. Chapecoense luta para sobrevivência, mas ela está muito atrás, né? Está com 9 pontos. Fábio Matias fez um belo trabalho na Portuguesa, mas não está conseguindo repetir na Chapecoense. Obviamente, o time mineiro é bem favorito desse jogo.
0: Jogando no Mineirão, as equipes definidas, vamos às escalações. Primeiro time mandante, primeiro a Raposa Mineira. Alô, torcedor mineiro, alô, torcedor do Cruzeiro, da Raposa. Coloca em campo o Cruzeiro, Pedro.
1: Cruzeiro, que chega com 2 vitórias e 3 empates.

0: Carlo Ancelotti. Meio de campo do Cruzeiro, camisa 29, Lucas Romero, argentino, capitão da Raposa. 11, Gerson. E 10, Matheus Pereira, o garçom do Cruzeiro na temporada. No ataque, 17, Sinisterra, ganhando a vaga no time titular. Arroio suspenso abre espaço para o Sinisterra. 70, Kaique Kenji. E a referência, a esperança de gols, o artilheiro do Cruzeiro na temporada, Caio Jorge, camisa 19. Repeteco do Cruzeiro para o ouvinte internauta da Jovem Pan. Otávio no gol. Cauã Moraes, Fabrício Bruno, Jonathan Jesus, Kaique no sistema defensivo. Lucas Romero, Gerson, Matheus Pereira no meio de campo. Sinisterra, Kenji, Caio Jorge no comando do ataque. É o Cruzeiro que vai com tudo para cima da Chapecoense, Fausto Favara.
1: Tá falado, tá aí, portanto, o Cruzeiro escalado e definido. Agora, o lanterninha da confusão, a Chapecoense, meu caro Pedro.
0: Fábio Matias segue buscando a primeira vitória, comandando a Chapecoense neste campeonato brasileiro. E manda a campo, 98, Anderson no gol. São três zagueiros. 3, Eduardo Doma. 33, Bruno Leonardo. E 4, João Paulo. Os três zagueiros da Chape. O ala aberto pela direita, camisa 26, Everton. E o ala pela esquerda é o Bruno Pacheco, camisa 91. Meio de campo, o Vinícius Balieiro, aquele ex-Santos, camisa 17. O 99, Rafael Carvalheira. E no ataque, Enio, camisa 97. O Enio que foi rebaixado com o Juventude no ano passado. 7, Marcinho, aquele que jogou no São Paulo, jogou no Atlético Paranaense, hoje está na Chape. E o Bolasi, camisa 11. Lembra dele, do Criciúma, do Cruzeiro, reencontrando a Raposa. Esse é o time da Chape. Anderson no gol, Eduardo Doma, Bruno Leonardo, João Paulo na zaga, Everton e Bruno Pacheco, os alas, Vinícius Balieiro e Rafael Carvalheira no meio de campo, e no ataque, Marcinho, Enio e Bolasi. É o time da Chapecoense, Fausto Favara.
1: Quem apita no Mineirão, Pedro?
0: Flávio Rodrigues de Souza é o dono do apito, ninguém tira dele, auxiliado por Danilo Ricardo Manis e Joverton Wesley de Souza Lima. Quarto árbitro, Yuri Ferreira da Cruz. E no VAR, o assistente de vídeo, vamos ficar de olho no trabalho dele. Rodrigo Guarizo Ferreira do Amaral, aqui de São Paulo. É arbitragem para Chapecoense e Cruzeiro. Cruzeiro e Chapecoense no Mineirão e Belo Horizonte. 17ª rodada do Brasileirão.
1: Tarde bonita, Mineirão abarrotado, Cruzeiro e Chape. Flávio. Óbvio, pelo time, né? O Cruzeiro é o grande favorito mesmo. E esse campeonato tá curioso, né, Flávio? Porque uma vitória do Cruzeiro hoje faz o Cruzeiro ter um salto enorme na classificação. Tá tudo muito embolado, né, Flávio?
2: É verdade, Fausto. Tem dois times que vão disputar o título. E ontem o Palmeiras com a vitória abriu bastante o espaço dele. E os outros vão ficar brigando nessas posições intermediárias. A gente lembra que o Santos até a última rodada do campeonato passado estava brigando para não cair e acabou se classificando para o Sul-Americano. Então é muito, muito junto, né? Os times são muito próximos. O Cruzeiro está fora do lugar, completamente fora do lugar. Ele não é para estar na situação que está. Realmente está muito, muito abaixo, né, da expectativa. Hoje o time da Chapecoense não é um jogo para ela tentar brigar por alguma coisa. Claro, se puder conseguir alguma coisa, ótimo. Mas não é aí que ela vai se livrar dos problemas dela. Precisa ganhar jogos onde aconteça uma diferença contra equipes lá de baixo, na parte de baixo da tabela, onde ela possa brigar para não cair. Vai tentar alguma coisinha, mete três zagueiros, marcação forte para tentar segurar o time do Cruzeiro. Mas realmente a dificuldade é considerável. O Cruzeiro é bem favorito e deve conseguir a sua sexta partida de invencibilidade. Dentro da normalidade é isso, e a gente fica muito atento sempre ao Caio Jorge, ao Kaique, jogadores que têm se destacado nesse time do Cruzeiro, e o Matheus Pereira, né, que já viveu momentos melhores, mas que nos últimos jogos tem sido discreto, tá voltando a jogar no nível que já jogou no ano passado. Ah, e o Gerson, né, que a gente não pode esquecer, que também tá abaixo do que já jogou.
1: Eu ia citar ele, É um negócio engraçado, um baita de um jogador, mas que não vem rendendo o que pode render. Vai começar, tá tudo pronto.

0: Chegou aqui, agora a venceria, se levanta este acesso para você, Mineirão, capaz, boa tarde, torcendo no Cruzeiro, empurrando no Mineirão, está tudo pronto, teremos um minuto de silêncio, está bonito o Mineirão, né, meu caro Pedro?
1: Está tomado pela torcida do Cruzeiro, azul Mineirão, nesta tarde de domingo, para Cruzeiro e Chapecoense, a bola vai rolar, e aí vem ele, Fausto Favara.
0: Jogaço pra você, vai começar Cruzeiro, Chapecoense, Chapecoense, Cruzeiro, a fita, o árbitro está falando, vamos juntos, mas é caminho da emoção, do gol!
2: Liga, liga, se liga na
0: pão! A Chapecoense chegando, ataque feito, errada, bola segue para a linha de fundo, é apenas giro de meta. Posse de bola para o time do Cruzeiro bater. Jogador da Chape fica inconformado ali, dizendo que houve o vizinho. Está pedindo escanteio, o árbitro diz que não, mas tiro de meta. Tiro de meta para o time do Cruzeiro bater. Vamos ver se foi tiro de meta ou se o árbitro errou. Ah, teve um desvio. Claramente teve um desvio. Um erro assim absurdo da arbitragem. O árbitro estava próximo, hein? E teve o desvio. Ele deu tiro de meta, diga, Pedro.
1: O assistente também não viu, o Danilo Ricardo Maniz, não viu que o último toque foi no Fabrício Bruno. Era escanteio para a Chape, tiro de meta já batido pelo Otávio. Chapecoense em cima do Cruzeiro nesse comecinho.
0: Vem, Chape. Furica pela bola para seguir o Ferrarinha de lateral. Tá chegando a Copa do Mundo e a melhor cobertura da Copa do Mundo será aqui na Van. Com certeza. Mais uma Copa do Mundo para a história da Jovem Pan. Está aparecendo aqui pelo setor direito. Vai meter a bola dentro da grande área. Aqui pelo setor direito vem o Everton. Everton levantou para o time da Chape. Bolazzi. Bolazzi ou Bolazzi?
1: Eu chamo de Bolazzi.
3: Eu de Bolazzi, mas você faz o que escolha, o que você quiser.
0: Não, eu já ouvi Bolazzi, ou Bolaz, e... Como que você falou, Flávio?
3: Bolazzi, porque é descendência francesa.
0: Francês.
3: E o nosso querido Real dizia que não se lê o E final.
0: O E final.
3: Mas tá tudo certo. É o argentino que fala assim, como vamos nascer?
0: Aí é o francês gosta de fazer o biquinho, então é Bolazzi. Olá, sim. Eu falo, chegou de novo no campo de defesa. Trabalha a jogada no campo de defesa. O time do Cruzeiro 0-0. Início de jogo pra você. 0-0. E daqui a pouco, 18 horas e 30 minutos na arena do Corinthians em Itaquera. Tem Corinthians e Atlético Mineiro. Daniel Lian tá felizão na arena do Corinthians. Estive com ele agora à tarde. Tava ansioso pra chegar na arena do Corinthians em Itaquera. E daqui a pouco vai participar da jornada esportiva da Pan. Lá vem o Chapecoense. Basta a saca, tira de qualquer maneira do time do Cruzeiro. Insiste tentando aqui lá pelo setor direito. Brinca pela fora. O árbitro vai em cima. Parou. Parou e tem o capacete de bola. Falta pra cima do Cauã Moraes ali de Galá, meu caro Pedro.
1: O Fábio Matias, no comando do time da Chapecoense, tem apenas um ponto conquistado nos últimos 18 em disputa. Não venceu nenhuma partida na Série A do Campeonato Brasileiro, tentando quebrar esse tabu, tentando conquistar a sua primeira vitória na competição. É comecinho de jogo em Belo Horizonte, Cruzeiro 0, Chapecoense também 0.
0: Ô Flávio, eu confesso que eu não vi a sua opinião a respeito do lance de ontem, mas você daria vermelho no lance?
3: Sim.
0: Eu também. E o que depois?
3: Apenas rasgou a cara do jogador,
0: inacreditável. Na primeira vez que eu vi o lance, eu falei, não é possível. É que tem pessoa dizendo que não... Que não é para vermelho, né? É pra... E outra coisa, não adianta botar em cima de 10 jogadores a culpa pela derrota. Quantas vitórias históricas a gente viu aí com times com 10 jogadores? Perdeu, perdeu e faz parte. Segue o jogo. Eu acho que tem que parar com isso. Tem que assumir o que aconteceu e seguir o jogo. Zero, zero, zero. E os dois vão continuar brigando até o fim. Palmeiras e Flamengo vai ser uma briga intensa. Tanto na Libertadores quanto no Campeonato Brasileiro. Lá vai de novo levantar para na frente. Olha o time da Champ. Só da Champ no campo de ataque. Briga pela bola e recupera lá pelo setor esquerdo. Vem chegando o chefe, vem cruzamento. Segue o gol para fazer a defesa, Otávio. Diga lá, Pedro Marques.
1: E o Cruzeiro tem à disposição no banco o Matheus Cunha, que era aquele goleiro do Flamengo, né? A gente está questionando bastante a atuação do Rossi hoje, com razão. Ontem falhou em 2 gols do Palmeiras o Rossi e vem falhando repetidas vezes pelo Flamengo. O Matheus Cunha não conseguiu assumir a titularidade do Cruzeiro. E o Otávio tá jogando com a lesão séria do Cássio. Cássio só volta na próxima temporada. Cruzeiro 0, Chapecoense também 0. Falta para a Chape, lado direito do campo de ataque. Preocupação agora do goleiro Otávio. Fausto Favara.
0: Vai tomando a distância. Eu tava vendo, meu amigo pirado. Um chilique total. Vou falar do você. Lá vem para dentro da grande área. Estava a distância lá pelo setor de Lucas. Vem para de pé na esquerda para levantar. Levantou o Gafas. Otávio tira de qualquer maneira. Falei para Lívia. Falei, Lívia, acalme o seu marido. Senão ele tem um piripaque. Ele vai ter uma menina linda aí pela frente para criar. Então trate de se acalmar, pilhado. Zero para o Cruzeiro. Zero também para o time da Jamp. De perna aqui esquerda. Meteu o Gafas aqui pelo setor direito. Vem trabalhando a bola. O time do Cruzeiro da Chape. Tocando a bola. Recupera o time do Cruzeiro, agora fica com o cara na briga esquerda, mete um bolão na frente, tanto toque, afasta a zaga. Por enquanto só tá a Chape com a passe de bola. 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
0: O nosso plantão esportivo na Pan vem aí. É importante demais. O nosso plantão esportivo pega aqui Sperber. Ele volta com tanto faz. Ele é flex. Lá vai de novo. Vem atrapalhando a bola. De perna aqui esquerda. Faça o chocorro. Campo de defesa. Atrapalha a chacada para Fabrício Bruno. Fabrício Bruno domina de perna direita. Ele faça o chocorro para Jonathan Jesus. Jonathan Jesus para Kaique. Kaique aberto aqui pela lateral esquerda. Ele mete a bola na frente. Caio Jorge recebeu de cabeça. Dica a bola na frente. Briga pela bola. Caio. Fez o giro, brinca a bola, pedalou, encarou, meteu a bola na ponta para Kaique. Kaique vai tentar cruzar, cruzou, a bola já saiu. Saiu a escanteio, Pedro Marques.
1: É o primeiro escanteio do Cruzeiro no jogo. O Kaique arrumou esse córner para o time do Cruzeiro. Vem Cruzeiro, quem sabe agora, Fausto Favara.
0: Vai meter a bola dentro da grande área. Esse é o nosso Pedro Marques, refinado Pedro Marques. Vai meter a bola dentro da grande área. Na bola tem Matheus Pereira. Matheus Pereira.
1: Melhor que a granada, né?
0: Não, mas tanto faz. É, depende do momento, né, Pedro? Depende do momento. Agora sim, ó, vou ter que meter uma. Se bem que hoje é perigoso, que o Trump falou que falar em granada hoje é tragédia, né? Vai levantar a bola dentro da grande área. Matheus vai levantar, levantou, afasta a zaga, a bola sobrou. Dominou, prendeu, voltou com o jogo, mas a trava vai bater de longe. Bate a bola, bate, vai pra fora. O desvio do goleiro, a bola foi pra fora. Eu, sinceramente, no chute do quente, achei que tava batendo direto na trave, mas teve o desvio do goleirão. Diga lá, meu caro Pedro.
1: Finalização de fora da área do quente, aproveitando o rebote do escanteio, foi buscar o goleiro da Chape, o Anderson. É mais um escanteio a favor da Raposa. É o Cruzeiro na pressão. Vem Matheus Pereira, vai lançar granada na área.
0: E vai levantar para dentro da grande área. Vem para dentro da grande área. Matheus Pereira com o Coutinho. Faça o jogo para Matheus. Matheus de perna esquerda. Ele faça o jogo para quem tiver cruzamento. Levantou, afasta a saca. Tira de qualquer maneira. Briga pela bola de novo aqui pela liga direita. Matheus Pereira. Matheus Pereira abriga o jogo para Gerson. Vai o Gerson aí. E Gerson trabalhando a jogada lá pelo centro direito. Patinou o jogador do Cruzeiro. Perde a bola, para já saiu. Pega Sperber. Boa tarde para você. Falei aqui, citei que você disse que já era Chape, já tá rebaixada. E aí, meu caro PH, boa tarde, PH.
5: Eu ainda mantenho o Fausto Favara. Boa tarde pra você, Flávio Prado, Pedro Marques, pra todo mundo ligado aqui na Jovem Pan, pro torcedor da Chapecoense, do Cruzeiro. Neste jogaço, Cruzeiro Chapecoense, às 4 horas da tarde, no mesmo horário de Remo e Atlético Paranaense, por enquanto 0-0 em Belém. Mais tarde, 6:30, tem Corinthians e Atlético Mineiro. 8:30 da noite, tem Vasco da Gama e Bragantino. Mas o encerramento da rodada acontece amanhã. Coritiba e Bahia jogam na segunda-feira, 8 horas da noite. Ontem tivemos 5 partidas pelo Campeonato Brasileiro, às 5 horas da tarde. São Paulo 1, Botafogo também 1. Vitória 2, Internacional de Porto Alegre 0, lá no Barradão. Grêmio 3, Santos 2, esse jogo em Porto Alegre. Mirassol 1, Fluminense 0 no Maião. E no Maracanã, vitória do Palmeiras, fora de casa, 3-0 sobre o Flamengo.
0: Lá vem Cruzeiro, tenta o cruzamento, afasta a zaga, tira de qualquer maneira, vem com Kaique. Kaique voltou mais atrás, trabalhou, vem pro jogo, vem cruzamento, se descarga, tenta cruzar, bateu da bolinha em cima da marcação, sai pro jogo, tá aqui feito pela linha de lateral, é arremesso lateral, passamos da marca dos 9 minutos, jogados 21 minutos por 0-0, 0 pro Cruzeiro, 0 também pro time da Chape, 0-0 no Mineirão, 0 0 do Mineirão, 0-0 do Mineirão. 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Cruzeiro Chapecoense, a bola saiu pela linha de fundo. 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
0: 0-0 em Palmeiras. Na próxima domingo, Palmeiras entra em campo. Depois tem seleção brasileira. Depois tem seleção nacional do Brasil. Lá no Maraca. A despedida da seleção brasileira. O Nilson César vai transmitir. O nosso Vitor Boni vai estar lá no Maracanã. O Viga também vai estar lá. Toda a rapaziada para despedida da seleção brasileira. Despedida da seleção brasileira no Maracanã. Vai estar bonito o Maraca.
5: Flávio Prado também queria ir, mas a gente não conseguiu colocar ele também, mas ele estava querendo ir para ver Brasil e Egito. Brasil e Panamá.
3: Jamais.
5: Como
3: diria você, também pensar.
0: Eu ia dar uma puxada de saco no Flávio, mas não vou dar mais, só porque ele tirou uma onda. Não, mas eu vou dar, sim. O Flávio não precisa de credencial. O Flávio é daqueles que entra, meu amigo, sem pedir credencial. Tem caras que são assim. É verdade, tem caras que eu respeito, tem caras que são assim mesmo, uai. Falta o jogo de novo no campo de defesa. De perna direita, abrindo o jogo na pé na ponta direita. Recolhe por ir, pé na bola. Flávio, você foi tanto em estádios pelo Brasil, que os estádios você chega e fala assim: boa tarde, seu Flávio, tudo bem? É verdade isso. Vocês já pararam para pensar o tanto que vocês já foram? É um negócio de louco, né? Fazer cálculo em cima disso, olha, né? O Vanderlei Nogueira, você, Nilson, meu Deus do céu. Tantos estádios, conhecendo do Brasil inteiro, que antigamente não tinha essa história, né, Flávio? Antigamente você não, não só disso aqui, não tô falando só desse jogo, mas um jogo desse, por exemplo, você ia lá, ia no Mineirão.
3: Sempre, não tinha jeito.
0: Não tinha jeito, não tinha transmissões.
3: Não, a gente ia fazer, naquela época tinha muita história de luta esportiva.
0: Era.
3: E você ia fazer posto na Bahia.
0: Eu sei.
3: Porque não tinha satélite, não tinha como transmitir. Então você queria fazer posto, lembro uma vez que eu fiz um histórico posto de Português e Bahia. Lá em Salvador.
0: E nem que quiser, não tinha coisa escapatória.
3: Não tinha, porque era um jogo fundamental para complementar
0: para a loteria. Assim,
3: e era bem normal isso, né? Mas chega uma hora que você fala assim, fica quietinho.
0: Ah,
3: né?
0: Não, tem
3: como
0: dúvida.
3: Diz o Vampeta, ele só não rasga o passaporte, que de vez em quando sai alguma coisinha lá da Holanda, ele vai.
0: Ah, tem que ir, é verdade.
3: Mas realmente não.
0: Mas é verdade, mas tem que o Vampeta dar um pulinho lá.
3: E o tempo é assim, as coisas se renovam.
0: Ah,
3: a molecada tá indo lá e tá tudo bem, tá curtindo também.
0: Vai, estádio, vive a emoção também e segue o barco. Falta o jogo de novo de perna direita, manda para na frente. Para esticada na frente, subiu com a marcação, tira de qualquer maneira. Taca a bola aqui pela meia direita, tocando, trabalhando a bola de pé em pé. Esticando a bola na frente, vai subir a marcação. Fabrício Bruno brigou pela bola, insistiu o time da Chape. Bola de, vai tentar cruzar, levou pelo setor direito, cruzamento feito. É a Catarina, recupera o time do Cruzeiro. 12 minutos passados, este primeiro tempo 0-0, 0 pro Cruzeiro, 0 também pro time da Chape, a bola metida pela linha de lateral. E daqui a pouco a gente bateu o nosso Daniel Lian, direto da arena do Corinthians, trazendo todas as informações de Corinthians e Atlético Mineiro. Grande jogo, hein? José Manuel de Farros vai transmitir. E olha, esse jogo do Cruzeiro aqui é fundamental pro Corinthians, que tá torcendo contra o Cruzeiro, né, meu caro PH?
5: Exatamente, Fausto Favara. Neste momento, o Cruzeiro conquistando um ponto importante, chegando à 14ª colocação, vai tendo 3 pontos de vantagem com relação ao Corinthians, 16º colocado com 18 pontos.
0: Isso, um pontinho?
5: Isso.
0: Vai ficando 3 pontos.
5: Isso.
0: Mas aí se o Corinthians vencer, não passa o Cruzeiro?
5: Ultrapassa pelo saldo de gols. O saldo de gols do Corinthians é -4 neste momento e do Cruzeiro -5. Se o Corinthians vencer, fica -3, -2, -1, o que for. Mas fica com saldo superior ao Cruzeiro, que aí perderia a posição para o Corinthians.
3: Depende de quanto o Cruzeiro ganha.
5: Isso.
3: Também, né?
5: Não. Pode mudar. Se empatar. Se o Cruzeiro vencer. Se o Cruzeiro vencer, ele chega a 23 pontos. Aí ele tá mais.
0: Então o torcedor corintiano tá torcendo contra o Cruzeiro agora.
5: Exatamente.
0: Pra passar o Cruzeiro.
5: Só lembrando que neste momento no Z4, o Santos, 17º colocado, tem 18 pontos, saldo -5, por isso fica no Z4 e o Corinthians fora dele. 18º colocado, o Mirassol, tem 16 pontos, mesma pontuação do Remo, 19º colocado, e também da Chapecoense tem 10 pontos, a lanterninha já rebaixada.
0: Tá falado. Alô, povo de Chapecó! Alô, povo de Chapecó, nosso PH espera já que está rebaixando a equipe da Chape. Falta, a gente tem um turno inteiro pela frente. Vai trabalhando a bola de perna esquerda, fala.
5: Eu não sou parâmetro pra isso, né? Vocês viram ano passado o que aconteceu comigo. É, então, o que aconteceu comigo porque eu acreditava que o Internacional estava rebaixado. Pois é, gente, eu não sou parâmetro. Aí.
0: Lá vai Matheus, Matheus Pereira domínio, recolheu Matheus Pereira, meteu capara no meio para Lucas Romero. Romero vai levando, mete a bola aqui na ponta esquerda, terça de novo, vem Círio Serra. Círio Serra domínio, tendo toque na frente para Lucas Romero, bate na marcação. Bola sobrando de novo aqui pelo setor esquerdo para Kaique. Kaique pisou, voltou, jogou mais atrás, deixa a bola para Jonathan. Jonathan esticou, capara no meio campo para Gerson. Gerson Gabrico joga aqui na ponta esquerda, ataca de primeira bola para Círio Serra. Círio Serra pela meia esquerda, falta o jogo no meio para Gerson, Gerson domina, Gerson de perna esquerda, metendo a bola na perna direita, trabalha o Gavana na ponta, vai trabalhando a bola na pelo centro direito, desce de novo, vem Cauã, Cauã domina, pisou, Cauã tentou botar aqui, bate na marcação, da bola saiu pela linha de lateral, é arremesso lateral, 15 minutos e 20 jogados no primeiro tempo, 0-0, 0 para o Cruzeiro, 0 também para o time da Chape, trabalhando a bola aqui para a meia direita, vem chegando, vem esticando Matheus Pereira brigou, insistiu, deixa para Lucas Romero, bate daí Romero, Romero aceitou, agora para Kaique, ele bate, bate mal na bola, para a rasteira, vai pela linha de fundo, liga lá Pedrinho.
1: O Kaique chegou a ser convocado pelo Ancelotti, entrou na pré-lista da seleção brasileira, finaliza da entrada da área de perna esquerda, a bola passa ao lado da meta do Anderson, o Cruzeiro tá tentando chegar. Passamos já dos 15 da primeira etapa, 17ª rodada do Campeonato Brasileiro, Mineirão, Belo Horizonte. Cruzeiro 0, Chapecoense também 0.
0: Roland Garros, João Fonseca passou, meteu 3 games a 0, 3 sets a 0. E Fausto, a Bia Haddad caiu, né, na primeira fase. Fala, meu caro PH.
5: Tem gol na rodada, viu? Tem gol em Belém, já já abre placar para o Remo. Olha só o Remo, rapaz. O Remo, Fausto Favara, com essa vitória, vai chegando à 18ª colocação. Mas olha que importante esse gol do Remo, Fausto. Neste momento, o Remo tem 18 pontos. O Remo tem a mesma pontuação com relação ao Santos e ao Corinthians. O Remo fica no Z4, é bem verdade, pelos critérios de desempate, no caso, o saldo de gols. Mas neste momento, o Remo está com pontuação de 16º colocado. Neste momento no Z4, mas pode sonhar nas próximas rodadas em sair do Z4, o Remo vencendo 1-0 o Atlético Paranaense.
0: Tá falado, falando na bola dentro da grande área, Matheus Pereira, ele mandou curtindo a bola pra Gerson, tinha, volta pra lá meu filho, deixa pra já, Matheus Pereira, abrigou o jogo pra Cauã, limpou, trouxe a bola pro meio, Ave Maria! Foi o Genji, ele sonhou, ele sonhou, a bola foi longe. Meu caro Pedro.
1: Foi lá na Lagoa da Pampulha, como citou aqui o Pedro Henrique Sperber. Olha, é muito gostoso transmitir jogo no Mineirão. Já tive essa oportunidade. Tem lá, né, o feijão tropeiro, né? Você curte bastante.
3: Há um tempo atrás, Pedro, você podia dormir lá. Tinha uma espécie de chegava assim, um hotel. Era uma hospedaria, digamos assim. Então você era realmente uma hospedaria, uma coisa bem mais ou menos rudimentar. E aí você jantava lá, o tal do feijão tropeiro, e aí você ficava, porque era muito difícil, não sei como é que tá agora, mas era muito difícil você sair do Mineirão. Quando eu fiz a final Bayern de Munique e Cruzeiro, quando acabou o jogo, eu tô lá até agora. Faz tanto tempo, não saía, cara. Era assim, embolou, parou tudo. Então era muito normal a imprensa dormir no Mineirão. Você tinha uma hospedaria lá e você. E era hospedaria mesmo, era uma coisa bem, sabe? Era beliche, essas coisas assim. Mas era legal. Com a reforma é óbvio que as coisas devem ter mudado.
0: É, eu fui só no antigo. Só fui no antigo Mineirão. 3 vezes eu fui no antigo Mineirão. Eu fui num jogo, Cruzeiro e Atlético Paranaense. Esse eu fui assistir. 2 vezes eu trabalhei e uma eu fui assistir. Vem quando eu tava vendo. Se eu não me engano, Cruzeiro e Atlético Paranaense é aquele time do Luxemburgo. Foi 5-2, claro. Mas o Alex, ele destruiu o jogo. O Alex, ele fez uma. Meteu o chapéu. Foi aquele time, era absurdo. Aquele
3: era
0: time do Luxemburgo.
3: Da Tríplice Coroa.
0: Foi um dos melhores times do Cruzeiro. Foi um dos melhores times da história do Cruzeiro. Timaço. Jogo tá parado, falta pra cima do Romero.
1: É um dos melhores times, acho, da história aí do futebol brasileiro.
0: Sem dúvida.
1: Aquele do Luxemburgo. É verdade. E o Cruzeiro agora com essa falta em cima do Lucas Romero, que é o capitão da equipe, o argentino, 32 anos de idade. preocupação do time da Chape. E a Chape tá com uma linha de 6 atrás, são 3 zagueiros. Chapecoense está fechadinho. E o Cruzeiro tentando aí de fora da área. Quem sabe numa bola parada como essa. Matheus Pereira vem aí. Vem Cruzeiro e vem você, Fausto Favara.
0: Vai pra cobrança. Eu vi a explicação do Filipão porque que ele não levou o Alex em 2002. Eu não consigo aceitar muito isso, não. Cara, não fugia das características que ele precisava naquele grupo. Ele levou o Ricardinho depois, ele acabou chamando o Ricardinho.
3: Mas 2002 ganhou, né?
0: Esqueceu.
3: Eu entrevistei o Djalminha essa semana, ele falou, cara...
0: É o time que ele podia estar também.
3: Mas é.
0: Ele só não foi por causa da questão
3: da cabeçada.
0: É, só isso. Lá vem Matheus Pereira. Uma bomba pra... Chato, goleiro, afasta, tira de qualquer maneira. Insiste de novo, Fran, briga pela bola. Abrindo o jogo aqui pela venga esquerda, rasga a zaga. Tira de qualquer maneira. O Cruzeiro teve um jogador que jogou no São Paulo, Aristizábal, né, Flávio? Era colombiano, né? O Aristizábal.
3: Colombiano.
0: Né? Jogava muita bola também, o Aristizábal. 0-0. 0 pro Cruzeiro, 0 também pro time da Chapecoense. Bate pro campo de ataque. Vai descendo de novo o time do Cruzeiro. Dominou, recolheu esse. Tem que voltar a jogar a bola no Gerson. Mete a bola de novo aqui na meia esquerda. Trabalha para Jonathan Jesus. Jonathan Jesus tocou para Kaique. Kaique meteu a bola na frente para Ciris. Terra para Caio Short. Tanto toque Matheus Pereira para Caio Short. Toque errado. Fala, Pedrinho.
1: Não, e o Gerson é um jogador que perdeu a oportunidade de disputar essa Copa do Mundo. É um jogador que não cumpre os contratos por onde fica. Tava ali no Flamengo, tava sendo convocado para a seleção brasileira. Aí decide ir para a Rússia. Agora da Rússia para o Cruzeiro. E não sei se você acompanhou nos últimos dias, o goleiro Fábio deu uma declaração, depois corroborada pelo Everson, goleiro do Atlético Mineiro, dizendo que faz muita diferença você jogar por times de São Paulo e Rio, quando se fala em seleção. Que os jogadores de Minas Gerais, por exemplo, são esquecidos pela seleção brasileira. Deu o que falar essa declaração do Everson e do Fábio.
0: Até dúvida. 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
0: Lobo vem trabalhando a bola. Recolhe, trouxe a bola de perna que a esquerda abriu para Lucas Romero. Lucas Falcão, o Inter. Vai levantar a bola dentro da grande área. Levantou, afasta a zaga. Afasta a zaga, pega o goleiro. Pega firme ali o goleiro da equipe da Chapecoense. Flávio, a Chape começou melhor. Agora o Cruzeiro dominou o jogo, né? Mas tá um jogo meio solto, né, Flávio?
3: O Cruzeiro não tá finalizando bem, mas ele tem o comando da partida. Era de se esperar que o time da Chape tomasse a postura que tomou agora. Nos primeiros 5 minutos, a coisa foi meio anormal, atacando, mas ela fica aqui atrás e joga no erro do Cruzeiro. E o Cruzeiro tem finalizado mal. Ela tem a bola, tem o controle da bola, do jogo, mas não consegue finalizar da maneira que se espera para um time que está lutando pelos 3 pontos.
0: Muito bem, este é o nosso plantel esportivo da PAN, trazendo tudo no primeiro, em cima do lance. Vai trabalhando a bola aqui pelo setor esquerdo, vem Kaique. Kaique tocou a bola para Ciris, erra, falta o jogo para Kaique. Taca a bola na meia esquerda, procurando por ali. O Caio Chate afasta a zaga, para sobrou na meia direita. Lá vem Cruzeiro, vai para dentro, dentro da grande área, pintou, vai tentar bater Gerson. Ele bate, a bola vai para fora, o Vinizinho, vamos ver. Eles aplaudiram, eu não sei não, viu? Ah, deu desvio sim. Diga lá, Pedro.
1: Tentativa do Cruzeiro agora de fora da área com o Gerson. O Chapecoense tá fechadinha, tá difícil, né? Entrar ali, tocando, tabelando na área da Chape. A alternativa são as finalizações de fora da área. Se aproxima para fazer a cobrança o Matheus Pereira, que é o homem da bola parada do Cruzeiro. Junto dele... O Cauã Moraes. Vem Cruzeiro no escanteio, Fausto Favara.
0: Vem Cruzeiro. Lá vai Matheus, Cauã e Matheus. Rolou para Matheus. Matheus levantou, subiu. A zaga tira de qualquer maneira. A bola sobrando de novo, trabalha Lucas Romero. Abre o jogo lá na ponta. Vai pintar cruzamento, Cauã levantou. Subiu, a zaga afasta de novo. Insiste o time do Cruzeiro. Falta o jogo para Lucas Romero. Lucas Romero de perna direita para Gerson. Gerson vai para dentro, Gerson limpou. Abre o jogo lá na ponta direita. Vai para dentro, carregou, pisou, voltou, trabalhou de perna direita, cruzamento, afasta a zaga, insiste de novo Cruzeiro, cruzamento feito, a bola sobrou, afasta a zaga, futebol é na PAN.
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0: Lá vem de novo, vem trabalhando a bola, recolhe, trouxe pra perna direita, Matheus Pereira, vai tentar cruzar a bola na grande área, levantou e ficou no seu Matheus Pereira, pênalti! Penalidade máxima pro time do Cruzeiro, e ele cavou esse pênalti, Pedro.
1: Com toda a sua experiência, chegou atrasado Rafael Carvalheira na dividida, na área, pra cima do Matheus Pereira. Ele é liso, é difícil marcar o 10 cruzeirense. O pênalti foi marcado e virou um jogo de ataque contra a defesa faz tempo. 74% de posse de bola para a Raposa. 5 finalizações do Cruzeiro contra nenhuma da Chape. 2 defesas do goleiro Anderson. E agora um pênalti a favor do Cruzeiro. Está chegando junto da bola ali o Matheus Pereira. Tem o Gerson, mas acho que vem o Matheus Pereira. Matheus Pereira contra Anderson. O Cruzeiro pode abrir o placar, Fausto Favara.
0: Pode abrir o placar. Pode abrir o placar, o time do Cruzeiro. Vamos ver quem aqui vai na bola. Pênalti claríssimo, né, Flávio?
3: Ah, sem dúvida. O jogador se precipitou. O Matheus não fez nenhum esforço para evitar o choque. E o pênalti aconteceu.
0: Vai tomando distância. É o Matheus Pereira que vem pra bola. Ou ele tá só segurando, né, Pedro? Tem isso também. Porque o Carlos Jorge tá se aproximando, ó.
1: Tem essa tática agora pra tirar a pressão do cobrador. Passa a bola na última hora pro Caio Jorge. E é isso que acontece. Matheus Pereira passando a bola para o Caio Jorge pra tirar aquela pressão, né? Tem um fator psicológico. Caio Jorge contra Anderson. Cruzeiro pode sair na frente.
0: Pode sair na frente. Caio Jorge, prepara Coquinho, prepara que é o Caio Jorge, lá vem ele, o Mineirão tá lotado, Mineirão tá abarrotado, Caio Jorge na cobrança, lá vem ele pra cobrança, Caio Jorge, pouca distância, autoriza o árbitro, Caio na bola, lá vem Caio, partiu, bateu!

0: foi pegando fogo para fundar a rede, para a festa do torcedor Cruzeiro em todo o Brasil, festa do torcedor da Raposa. Cruzeiro, Chape 0, e aí Anderson vai fazer o quê? Pedrinho, é assim que eu gosto de ver cobrança. O cara bateu com raiva, Pedro.
1: Faça o K imediatamente, Fausto Favara. Torcedor do Cruzeiro espalhado pelo mundo tá fazendo o K de Caio Jorge. O quarto gol dele no Campeonato Brasileiro, bateu no meio do gol. O Anderson, se tivesse esperado mais um pouquinho, tinha feito a defesa. A verdade é essa. Mas tá lá, tá feito. Bola no fundo das redes, Caio Jorge, Cruzeiro na frente. Raposa 1, Chapecoense 0, Fausto Favara.
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0: Flávio Prado. Flávio.
3: Foi natural.
0: 1-0 pro Cruzeiro.
3: É natural, o Cruzeiro passou a atacar mais e era natural, uma questão do tempo que fizesse o gol. E a tendência é o Cruzeiro aumentar a pressão e fazer até mais gols.
0: É isso aí, 29 minutos. É, rapaz, 29. Para Rolando, chegou passando a Jovem Pan, informa o tempo para você. 29:30 no primeiro tempo, Cruzeiro 1, Chapecoense 0.
4: E com essa vitória parcial, o Cruzeiro vai ficando na nona colocação. Tem 23 pontos, tem 2 pontos a menos com relação ao São Paulo, quarto colocado, que está no G4. Já a Chapecoense, com essa derrota, permanece na lanterna. Tem apenas 9 pontos.
0: Abre o jogo lá pelo setor direito. Recuade, abre o jogo lá na ponta direita. 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
0: Casca zaga. Vai brincando pela bola, bora zagueiro pela linha de lateral. É arremesso. Falta o jogo. 1-0, hein? 1-0 pro Cruzeiro, 1-0 pra Raposa. Festa no Mineirão, festa no Mineirão e festa em todo o Brasil. E daqui a pouco, olha o que saltou, Flávio. Foi da 15ª pra 9ª posição o Cruzeiro. 23 pontos, igual a pontuação de Bahia, Bragantino e Curitiba.
3: Tá tudo muito perto, né? Tá tudo muito, muito colado, muito próximo. Então, realmente, essa vitória é fundamental pro time do Cruzeiro, para ficar numa posição mais dentro daquilo que foi feito de investimento.
4: E ainda em cima disso, Flávio, é bom frisar o seguinte: o Cruzeiro vai pulando 6 posições, é bem verdade, mas ele está a 2 pontos do G4, que neste momento tem o São Paulo, quarto colocado com 25, mas também ainda segue no bolo contra o rebaixamento, porque tem 5 pontos de diferença com relação ao Santos. Portanto, uma rodada ou outra acaba potencializando uma equipe achando que não vai disputar mais contra o Z4, mas a diferença é muito curta, são muitas equipes com uma diferença muito curta de pontos neste campeonato brasileiro.
3: Tanto sobe muito como desce muito.
4: Exatamente.
0: Lá vem de novo o Cruzeiro, vai levantando lá na ponta direita, limpou, rolou no meio, deu!

0: 1998, cruzamento, veio a carteira, se zaga, bateu, a bola foi quitando, o goleiro fez uma grande defesa, mas não teve jeito, a bola foi mansamente profunda na rede, pra festa do torcedor do Cruzeiro, pra festa do torcedor do Agaponto, a Milano, Cruzeiro, Cruzeiro, Cruzeiro, dói. Já pegou em 0. E aí, Anderson vai fazer o quê? Festa do torcedor cruzeirense, que é muito, muito superior. De Canabel, caro Pedro.
1: E o Keiji chegou no fundo, fez o passe para quem fechava na área, o Sinisterra, hoje titular do Cruzeiro, na ausência de Arroio, suspenso, aproveitando a oportunidade, fez a finalização, o Anderson fez a defesa. Mas, olha, ele não consegue afastar a bola, não consegue espalmar.
2: A bola pode ter saído no cruzamento do Keiji. É isso que...
1: Agora tá indo pro VAR. Agora é isso aí, Flávio. Tá indo pro VAR agora o Flávio Rodrigues de Souza para analisar se a bola saiu. E o gol do Sinisterra pode ser anulado. Pode ser o primeiro gol do Sinisterra na temporada, né? Pode ser o primeiro gol dele na temporada. Tá analisando a possível falta na origem da jogada. E se a bola saiu. Vamos acompanhar.
3: Ele vai dar falta. Ele vai dar falta. Não, mas é, eu sei, mas ele vai dar, ó, porque ó, teve um encontrão ali do jogador do Cruzeiro que se beneficiou com esse empurrão. É, ué. E teve um empurrão. Ele vai dar falta, hein?
4: Ah, pelo amor de Deus, hein? Se isso aí é empurrão suficiente pra derrubar um jogador. Não, não dá.
3: Essa é a voz do PH esperto, velho.
4: Não dá, gente. Isso aí não é falta, não.
3: E aí, Pedrinho?
1: Eu também não achei, não. Eu também não achei. Não achei o contato suficiente para derrubar o atleta da Chapecoense. Tá analisando, tá conversando com o VAR.
3: Olha a demora que dá pra marcar isso aí ou não, né?
1: Virou debate, virou bate-pronto.
3: É isso aí.
1: Virou cadelado.
3: Flávio, olha, mano, tá pedindo aí.
2: Na Inglaterra, não. Aqui eles marcam. Na Inglaterra, não.
1: Anulou,
2: futebol,
1: deu falta. Anulou.
2: Deu falta. Aqui é mimimi, né? O cara, que o jogador também se esforça pra cair, né? Então é isso, é a realidade. No Brasil, falta. Na board, não falta, mas ele é árbitro brasileiro, ele marca de acordo com aquilo que orienta.
3: É, e aí que tá, porque o árbitro deixou passar, né? Uma coisa que, pelo visto, não chamaria atenção. Aí que tá. Foi um encontrão, poderia marcar ou não ali, né? Eu iria com a opinião do árbitro, não precisa. O VAR é a mania do VAR também, ir atrás. Não, não marcou a falta, ó. Anulou o gol. Anulou o gol. É, deu a falta. Bola rolando, jogo passando a. A Jovem Pan informa o tempo pra você. 35 minutos jogados do primeiro tempo do Mineirão em BH. Cruzeiro, chave 0.
4: E só lembrando, Fausto, mais duas partidas para encerrar os trabalhos do Campeonato Brasileiro neste domingo. 18h30 tem Corinthians e Atlético Mineiro. 20h30 da noite, Vasco da Gama e Bragantino. Na segunda-feira tem Coritiba e Bahia.
0: Olha que beleza, rapaz! Abra o jogo, vai trabalhando a banana pelo setor direito. Esse é o nosso Wilson Conquinho. Vai trabalhando a banana de Lupana pelo setor esquerdo. 35 minutos e 50. Flávio, 1-0. O Cruzeiro é muito superior, né, Flávio?
2: Sim, o placar é um 2-0, seria mais justo, mas o árbitro anulou. Vamos em frente. Agora o Cruzeiro está praticamente jogando sozinho. Falando aí, no Brasil, na Inglaterra não, no Brasil sim, o futebol não será mais o mesmo a partir de hoje.
3: Calma,
2: com a despedida do fabuloso Pepe Guardiola. Realmente, eu por exemplo, estou sem time. Eu preciso procurar um time para torcer.
3: Então, mas
2: uma
3: eu tenho informação para você, o PH pode até procurar essa informação, foi o que eu ouvi, né? É que o Al Nasser, se eu não me engano.
2: Não, mas aí.
3: O Al Nasser, eu não lembro qual a equipe da Arábia. Ofereceu 110 milhões de euros ou dólares, eu acho que é euros. 110, e o outro time deu um cheque em branco pra ele. Pra ele preencher quanto ele quer.
2: Não, eu tô falando de futebol. É aí, não é futebol.
3: Mas não dá pra dar uma torcidinha lá?
2: Ah, eu vou olhar a campeonato árabe. Isso é igual quando o Pelé foi jogar no Cosmos. Porra, a carreira do Pelé acabou no Santos. Isso aí.
3: Mas isso
2: é melhor parar. Pra mim é melhor parar.
3: Eles querem levar para o time da Arábia, porque é a Copa de 2030, né?
2: É, mas já está comprado, né? Não precisa mencionar. Agora eu acho que a árabe não, seria ruim. Se ele voltar, eu não acho que ele volta. Acho que eu não volto para lugar nenhum mais. Ele já virou consultor do Grupo City. E se vai parar, ele também. Como é que vai fazer futebol bonito na Arábia?
3: A gente tava falando a respeito do livro. O jogo tá parado. A gente tá falando a respeito do livro. Mas o Flávio tem razão. Ele já deu uma mão. Como é que se tivesse. Lembra do branquinho que passava, Flávio? Lembra que na escola a gente passava branquinho para apagar? Já teria apagado algumas páginas ali do livro.
2: Ele teria ficado bem menos do City. Teria dirigido uma seleção. No máximo nessa Copa do Mundo, mas a tirana anterior, ele pararia.
3: O Vanderlei, que acompanha muito jornais da Itália, a Itália está dando que a seleção italiana vai fazer o possível e impossível para levar o Guardiola para comandar a seleção da Itália.
2: Eles estão
3: fazendo
2: dinheiro
3: lá.
2: Eles não têm.
3: É, se tentar fazer dinheiro.
2: Só se eles quiserem, só se for. Mas não tem.
3: Isso
2: só
3: são informações de grandes jornais da Itália, hein, falando do Guardiola.
2: A FIG, que é a Federação Italiana de Calcio, ela não tem dinheiro. Não, tanto é que os treinadores da Itália, o Ancelotti está no Brasil, não está na Itália. Eles não têm dinheiro. O Guardiola teria que ir por decisão própria, que eu duvido muito que ele faça.
3: E aí, nós temos o Brasil, que renovou com o Ancelotti, né? Até 2030, né? Fala, pode falar, Pedrinho.
4: Alteração na Chapecoense. Eduardo Doma, camisa 3, zagueiro, tá deixando o campo de jogo. Lesionado, sai o Doma e tá entrando no time da Chapecoense, meu caro Fausto Favaro, camisa número 35. Primeira alteração do Fábio Matias. O 35 da Chape, o Vinícius. O Vinícius, 35, na vaga do Eduardo Doma. Eduardo Doma sai, entra Vinícius, camisa 35. É Vinícius Almeida. Então, assim, tem o Vinícius Balheiro, 17, e agora em campo
3: vai
4: também
3: Vinícius,
4: o Vinícius Almeida.
3: Mesmo. Vai Vinícius.
4: É porque tem dois Vinícius em campo.
3: Esse é o Vinícius Almeida.
4: É, coloca Almeida, porque tem dois Vinícius, né? Vinícius Balheiro, que é o 17, e agora o 35, Vinícius Almeida.
3: Vinícius Balheiro é o 4, não é?
4: Não, 4 é o João Paulo.
3: É quem?
4: João Paulo.
3: Tô sabendo legal, então.
4: João Paulo aqui. É o 4, o Balieiro é o 17, Vinícius Balieiro.
3: Tá
4: Vinícius
3: bom.
4: Balieiro é aquele que jogou no Santos.
3: Tá fechado. 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
3: Vai pra cá, fora a bola que jogou o time do Cruzeiro. Otávio, vem pra cá, fora a bola que jogou. Ele mete a bola lá pelo centro direito, faz tentar, segue pro jogo, faz o jogo de novo, atrapalha a jogada, vem pro Otávio. Otávio dominou, que acolheu, abre com o jogo aqui pelo lado esquerdo, recorde, briga pela bola. A bola vai pra dentro, vem descendo aqui pelo setor esquerdo, pisa, levanta a cabeça, trabalha a bola pra Gerson. Gerson pisa, falta o jogo pra Lucas Romero. Lucas Romero de pé na direita, abre com o jogo lá pelo centro direito, vai trabalhando a bola pra Matheus Pereira. Ele falta o jogo, trabalha a bola de pé. Vem, vem, Lula Quag, domina, atrapalha, futebol Arapan.
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3: Pra vender novo, para a tocada na frente, o Quintinho se defendeu, a bola saiu, é a Lene. Seu lateral, tem que tomar cuidado. Você viu que vai ter El Ninho aí, vai cair muita água. Tem que tomar cuidado, vai cair muita chuva, né? As cidades brasileiras precisam ligar o sinal de alerta. E é verdade que a gente tá acostumado, né, com isso, né? Vai ser tragédia. É, para Rolando, chegou passando. Ah! A Jovem Pan informa o tempo pra você. 41 minutos jogados do primeiro tempo. Cruzeiro 1, Chapecoense 0.
4: Pelo Campeonato Brasileiro da Série B, tá tendo neste momento 0-0 Atlético Goianiense e São Bernardo ainda no primeiro tempo. Lembrando, São Bernardo na disputa para subir para a elite do Campeonato Brasileiro. CRB 0, Ponte Preta também 0, às 4h30 da tarde. 6h30 tem América Mineiro e Vila Nova, às 7h, Avaí e Goiás. E no encerramento, Operário e Criciúma jogam em Ponta Grossa.
3: 41 minutos e 30. Falta, jogou de novo, trabalha a jogada ali pela direita, recuada e trabalhando a vara no campo de defesa. Vem com Fabrício Bruno. Fabrício Bruno traga a vara na ponta do Lucas Romero do Minu. 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
6: Clube Jovem Pan, que as partes também Cruzeiro e Chape. Mete a bola na frente, Matheus Pereira, deixa curtinho a bola no meio para Gerson. Fez o giro, trabalhou, voltou o jogo para Jonathan Jesus. Deixa a bola para Gerson. Gerson dominou, trabalhou, recolheu. Gerson prende a bola, vai descer. Olha, mas Flávio, eu vou te falar um negócio. Eu já vi jogos piores, Flávio. Esse jogo tá legal até.
2: Tá dentro do que se esperava. O Cruzeiro atacando, o Cruzeiro pressionando. E até alguns jogadores que a gente cobrava, né? Fazendo boas partidas. O Gerson, por exemplo, tá conduzindo bem o meio-campo. Matheus Pereira tá solto.
6: O Sinisterra é um jogador que aparece bem também. Esse time do Cruzeiro, você tem razão, Flávio. Não é um time pra estar nessa situação.
2: Não, claro que não.
6: É um time bem ajeitado. É um time muito bem arrumado.
2: Não chega, não chega nem perto de Palmeiras e Flamengo. Não dá pra.
6: Mas tá na segunda prateleira.
2: Mas ele vem, exatamente. É isso. Ele pode brigar pelo troféu Atlético de Madrid.
6: É isso aí, vem pro jogo, mete a bola na ponta direita, vai tentando chegar lá pelo centro direito, dominou, recolheu, vai pra dentro, limpou, ziscou pra lá, pra cá, tentar pintar no meio do caminho, chega a marcação, fica com ela, futebol é na Pan.
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6: Lá vem Cruzeiro, bate, pega firme. Ô Pedrinho, você já tem informações se o Palmeiras e o Flamengo fizer, eu sei que eles iam pedir pra CBF, né? Para anular os jogos do final de semana. Só não tem data.
2: Já foi feito o pedido e já foi negado.
6: Já foi negado. Mas porque eles estavam com uma cláusula lá que fazia com que eles pudessem pedir. Que é o número de jogadores, né?
2: Como dizia o nosso querido Vanderlei Nogueira, diz reclamações do Vaticano, né? Daqui pra frente.
6: É porque não tem data também.
2: A CBF alegou que não. Tem data, tem. A CBF alegou que eles não falaram na hora certa, quando mostraram o calendário, mas a CBF fez os dois, que ela fez a programação da seleção e o calendário, e fez uma imbecilidade. É uma imbecilidade, mas os jogos estão confirmados.
6: Tá, beleza. Tá afanado. Eu, pra ser bem sincero, esses jogadores eu não levaria pro último jogo contra o Panamá. Eu só isso, eu resolveria isso, Flávio, porque não mudaria nada, Flávio.
2: Não, jogo, mas é que tem os outros também, né? Dos outros times.
6: Os outros times, né?
2: As outras seleções, não tem muito jeito, né? Você vai desfalcar
6: porque já vai ter amistoso no final de semana,
2: claro,
6: né?
2: Claro. Não, e o prazo.
6: O Palmeiras tem muito mais jogador. Não, todos os jogadores fora, né?
2: Palmeiras são.
6: Pra fora do Paraguai, é um monte de jogador. E olha o Caio Jorge aí, ele dominou, brigou pela bola, a bola sobrando de novo, rasga, saca, tira de qualquer maneira, bola sobrando de novo, vai trabalhando a bola aqui pelo setor, mas essa eu tô com vocês, ó, essa daí nem adianta, lá vem de novo, vem trabalhando, tenta a fita, perde a bola, o jogo tá parado, diga lá, Pedro.
4: Tá aí a falta para a Chapecoense, só confirmando. O Rafael Carvalheira, camisa 99 da Chape, recebeu o cartão amarelo. E a gente está aqui na expectativa pelos acréscimos dessa primeira etapa. Quarto árbitro ainda não levantou a placa. Cruzeiro 1-0, gol dele, Caio Jorge.
6: É, rapaz. Lá pela
4: 4 minutos.
6: 4 minutos, rapaz. Louco, gente. O torcedor que tá querendo ir no banheiro ali vai ter que aguardar. Vai levantar a bola dentro da grande área. Porque sabe quem quer, né, Pedro? Tropeirão antes do jogo, entendeu? Aí não tem jeito. O tropeirão é pesadão, rapaz. Vem de novo, vem trabalhando a bola. Aqui pela bem esquerda, que acorde brinca pela bola, para sobrando de novo. Parte pro campo de ataque. Vai trabalhando a bola. Fala, Pedro.
4: Já no período de acréscimos, o Cruzeiro está tentando ampliar a vantagem para jogar até mais confortável no segundo tempo. Verdade que até aqui só deu Cruzeiro no jogo. É jogo de ataque contra a defesa no Mineirão. Cruzeiro 1-0, gol de Caio Jorge, 4 gols para o Caio Jorge no Campeonato Brasileiro 2026. E o Cruzeiro, que terá pela frente o Barcelona de Guayaquil, o jogo na quinta-feira pela Copa Libertadores, o grupo D, e aí vai encarar o Fluminense, os dois próximos compromissos e os dois últimos compromissos do Cruzeiro, no caso, antes da pausa para a Copa do Mundo. Fluminense e Barcelona de Guayaquil.
6: Lá vem de novo, vai bater, bate, afasta a zaga, tira o goleirão, diga, Pedro.
1: A finalização foi travada na área, a tentativa do chute ali era do Cauã Moraes. O Cruzeiro pressiona pelo segundo gol.
6: Vem de novo, vem trabalhando a bola, recolhe, acordou disposto, lá vem de novo, vai metendo a bola na frente, afasta, ataca, tira de qualquer maneira, 47 minutos, afasta, tira, ataca, Flávio, podia estar 2-0, podia estar 3, a Chape até começou legal, né, mas não tem força, né, Flávio?
2: Não tem, a diferença dos dois times é muito grande. A Chapecoense está fechadinha, está tentando jogar no eventual erro do Cruzeiro. Cruzeiro só, até que finalizou melhor. O goleiro fez pelo menos duas boas defesas, se bem que para mim falhou no gol, né? Mas ele fez pelo menos duas boas defesas. Então o resultado está condizente, mas poderia ser um pouquinho mais. Pelo menos 2-0 o Cruzeiro já merecia.
6: 47 minutos e 40. Amigos do PH. 47, 40, vamos botar 49. Vai bater de perna esquerda aqui. Vai bater a bola na frente, afasta, ataca, tira de qualquer maneira. Estica a bola aqui na ponta esquerda, vem chegando, vem trabalhando. Insiste o time do Cruzeiro, briga pela bola, chegamos a 49. 6:30, né? 18:30 tem Corinthians e esse resultado não é nada favorável ao time do Corinthians. Nada favorável ao time corintiano, que tava torcendo ou pro empate desse jogo ou uma derrota do Cruzeiro. Tava torcendo pro improvável, né? Vem trabalhando, vem Kaique. Kaique meteu a bola e tem que fazer o dever de casa. Venceu o jogo diante do Galo. Estica a bola na frente, Matheus Pereira de primeira. Toca a bola na ponta, vai tentar chegar Cauã. Chegou tarde, Cauã. Passe de bola para o time da Chapecoense. 48 minutos e 30 passados do primeiro tempo. 1-0 para o time do Cruzeiro. Ele deu falta. Ele deu uma falta. A falta foi marcada ali. Faz o jogo no campo de defesa. O time da Chape vai tentar sair, tocando a bola de perna esquerda. Estica a bola na frente. O árbitro já no centro do gramado. Vai apitar. Vai acabar o primeiro tempo. Apita o árbitro. Fim do primeiro tempo. Cruzeiro 1, Chape 0. Vem aí o intervalo diferente. Inteligente aqui na PAN. Vem aí, já o Vanderlei vem aí. Já o Vanderlei vem aí. O Mineirão apagotado. Mineirão apagotado. Cruzeiro. Cruzeiro 1-0. Poderia estar 2. Cruzeiro 1-0. Poderia estar 2. Vanderlei Nogueira vem aí. Boa tarde, Vanderlei.
2: Boa tarde, Fausto Favara. Boa tarde para você que nos acompanha pela nossa FM 100,9, a grande FM do Brasil. 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Informações chegando com o nosso Pedro Marques.
1: Muito boa tarde para você, Vanderlei Nogueira. Para nossa audiência ligada aqui na Jovem Pan, o Cruzeiro vai vencendo. Gol do Caio Jorge de pênalti. Matheus Pereira acabou sendo derrubado na área, chegou atrasado ali o sistema defensivo da Chape. E o Caio Jorge foi para a cobrança, bateu no centro do gol, marcou o quarto gol dele no Campeonato Brasileiro 2026. E depois o Cruzeiro ainda balançou as redes com o Sinisterra, hoje titular, na vaga do Arroio, suspenso. Mas o gol foi anulado pelo VAR com a recomendação do assistente de vídeo por uma falta na origem do lance. Então o Cruzeiro fez 1-0 e ficou barato. Poderia ter feito sim 2-3 pelo volume de jogo, mais de 70% de posse de bola. e nenhuma finalização da Chapecoense em 45 minutos. Chapecoense que tem uma distância de 4 pontos para o penúltimo colocado, lanterninha da competição e ainda buscando a primeira vitória no comando do Fábio Matias na Série A do Campeonato Brasileiro. O Arthur Jorge, que tem a disposição no banco para a segunda etapa, para quem sabe mexer com o jogo, Matheus Cunha, ex-Flamengo, Fagner, ex-Corinthians, João Marcelo, Vidalba, Marquinhos, Wanderson, Matheus Henrique, Lucas Silva, Christian, Chico da Costa, Bruno Rodrigues e Villarreal, as opções aqui do banco do Cruzeiro. Já o Fábio Matias já fez uma alteração, Eduardo Doma, o zagueiro machucado, deu espaço para o Vinícius Almeida e ele tem Rafael Santos, Marcos Vinícius, João Vitor, Maurício Garcês, Walter Clark, Igor Meritão, Jean Carlos, Giovanni Augusto, Neto Pessoa e Ítalo, as opções tanto de Cruzeiro como de Chapecoense para a segunda etapa, Vanderlei.
7: E o Cruzeiro está em oitavo? Nono?
1: É o nono colocado. Com essa vitória, vai subindo para a nona colocação, porque o Cruzeiro começa a rodada próximo da zona de rebaixamento e agora já vai para a parte de cima da tabela do Campeonato Brasileiro, invicto a 5 jogos. Vem de 2 empates fora contra Palmeiras e Boca Juniors e agora vai vencendo em casa no Mineirão a Chapecoense.
7: Estamos naquela fase mesmo, né? De que 3 pontos muda intensamente a classificação, né? De baixo para cima, de cima para baixo. Significa que existe um equilíbrio, né? Não sei se é uma notícia boa ou não. De qualquer maneira, a gente sempre pensa sempre em qualidade. A briga lá em cima está restrita a 2. Flamengo e Palmeiras, Palmeiras e Flamengo. E a folga é respeitável do Palmeiras neste instante, nessa altura do Campeonato Brasileiro. Nós vamos sair rapidinho, lembrando que quando este jogo terminar pela nossa TV Jovem Pan, também pelo YouTube, nós teremos, você sabe, o Jovem Pan Futebol Clube. 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E às 18h30, bola rolando, clássico brasileiro. Pelo nosso canal no YouTube Jovem Pan Esportes e por todas as nossas emissoras e plataformas, Corinthians e Atlético Mineiro. Com o nosso José Manuel de Barros, com o Vampeta, com o Daniel Lian, lá na Arena do Corinthians, na zona leste da cidade de São Paulo, e o nosso Pedro Henrique Sperber. Nós vamos sair rapidinho e já voltaremos com a opinião sempre importante do nosso Flávio Prado para todos nós. Até já.
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6: 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Voltamos com toda a equipe de esportes da Jovem Pan, Campeonato Brasileiro em Desenvolvimento. Rodada ontem importantíssima, rodada hoje também, você sabe, está chegando o momento da apresentação da seleção brasileira na próxima semana. No final do mês, no último dia do mês, o jogo de despedida da seleção brasileira contra o Panamá no Maracanã. Adeus, vai partir para os Estados Unidos enfrentar mais uma Copa do Mundo. Alguns dias antes lá, o Brasil enfrenta o Egito no dia 6. E aí, dentro de alguns dias depois, no dia 13, a estreia do Brasil, dia 13 contra o Marrocos. Tomara com a seleção afinada, em forma, bem treinada, para a gente ter grandes alegrias no Mundial. E quando tudo terminar no Mundial, a vida prossegue com as outras competições e a temporada termina na primeira quinzena de dezembro. E os jogos mais relevantes serão mostrados pelo Grupo Jovem Pan para vocês. Agora as informações e opiniões sempre importantes do nosso Flávio Prado. Diga, Flávio.
7: Boa tarde, Vanderlei, boa tarde, amigos. Realmente, esse jogo deveria ter um placar diferente, né? O Cruzeiro teve 68% de posse de bola, finalizou 9 vezes. E o time da Chapecoense não finalizou nenhuma vez, 5 no gol. Teve um gol que, por exemplo, na Inglaterra não seria anulado, que foi, está dentro das normas, né, que se usa aqui, arcaicas, encostou, cai e tal, mas enfim. 1-0 é o mínimo, né, que se possa imaginar no pênalti que realmente aconteceu. Mas o Cruzeiro, nos primeiros 5 minutos até deu um certo vacilo, depois tomou conta completamente do jogo, é muito superior. Estava numa classificação muito fora do seu patamar, né, do seu nível de jogo. E agora as coisas vão se encaixando. A Chape, ela vai tentar sair do rebaixamento, é muito cedo para dizer, já caiu e tal, tem muita coisa pela frente, mas esse jogo é um jogo muito difícil você conseguir pontos, né? São adversários bem diferentes, posturas diferentes, um brigando pelas posições lá de cima e o outro brigando para não cair. Então, tá dentro do que se imaginava, um Cruzeiro atacando muito, a Chapecoense tentando se defender como pode, placar dentro do que se esperava, Vanderlei.
6: E só para finalizar, você acompanhou muito bem, claro, como todos nós aqui, aquele lamentável acidente com o time da Chapecoense. As ações na justiça estão vivas ainda, tem muita coisa correndo e decisões estão saindo a favor daqueles que buscaram a justiça para uma recompensa financeira para a família das vítimas. Só para ficar bem claro isso, que a justiça se arrasta muito, é verdade. Aí até há envolvimento de justiça de países, de outros países, mas está viva a discussão. Nós vamos sair rapidinho e já voltaremos com informações e com atualizações do nosso Pedro Henrique Sperber e dos nossos repórteres. Até já.
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8: 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De volta, acompanhando mais uma rodada do Campeonato Brasileiro. Daqui a pouco tem Copa do Mundo. Rodada importante. Vamos aguardar a parada para saber as posições. E depois, quando a coisa voltar, se aqueles que estão na frente se manterão na frente ou não, ou cairão. Vamos trazer agora as atualizações do nosso Pedro Henrique Sperber. Diga, PH.
9: Exatamente, Vanderlei. Boa tarde pra você, boa tarde pra todo mundo ligado aqui na Jovem Pan. Neste intervalo inteligente de frente aqui da Pan, por enquanto, vitória parcial do Cruzeiro lá no Mineirão por 1-0 em Belo Horizonte. Mas, ó, também tem bola rolando neste momento em Belém, no Pará, no Mangueirão. O Remo abriu o placar com o Jajá, mas Viveiros marcou o gol de empate para o Atlético Paranaense. E ó, importante esse gol do Atlético Paranaense, porque mantém a equipe de Curitiba na quinta colocação com 25 pontos. 2 pontos a mais com relação ao Bragantino, sexto colocado, que ainda joga na rodada, 8:30 da noite, contra o Vasco da Gama, fora de casa. Mas ó, esse gol do Viveiros também é importante para ele. Isso porque o Viveiros está na briga de jogadores para serem convocados pela Colômbia. E neste Campeonato Brasileiro, já são 8 gols. 8 gols marcados do Viveiros, que é um dos artilheiros aí do Campeonato Brasileiro. O Kevin Viveiros vivendo um auge neste momento no Atlético Paranaense. 6:30 da tarde, Vanderlei, vale ressaltar, tem Corinthians e Atlético Mineiro com transmissão aqui da Jovem Pan e Itaquera. E 8:30 da noite tem Vasco da Gama e Bragantino, esse jogo lá no Rio de Janeiro. Também pelo Campeonato Brasileiro, só que na segunda-feira, tem Coritiba e Bahia, esse jogo lá no Couto Pereira, encerrando os trabalhos às 8 horas da noite. Ontem nós tivemos Campeonato Brasileiro também, tivemos Vitória 2, Internacional 0, São Paulo 1, Botafogo também 1 no Morumbi, no Maião, Mirassol 1, Fluminense 0, e em Porto Alegre o Grêmio venceu o Santos por 3-2. E quem também venceu por 3 gols foi o Palmeiras. No Rio de Janeiro bateu no Maracanã o Flamengo, 3-0 para o Palmeiras. Líder deste Campeonato Brasileiro, Vanderlei, com 7 pontos de vantagem. 7 pontos de vantagem com relação ao Flamengo, que tem um jogo a menos, é bem verdade, mas neste momento é o segundo colocado. Fechando o G4, Fluminense, terceiro colocado com 30 pontos, 25 para o São Paulo, quarto colocado. No Z4, a parte de baixo da tabela, o Santos, 17º colocado, tem 18 pontos. O Mirassol, 18º colocado, também tem 16 pontos. 16 pontos também para o Remo, que vai empatando com o Atlético Paranaense, 19º colocado. E o Lanterna, neste momento, a Lanterninha Chapecoense, com apenas 9 pontos.
8: Perfeito. Atenção, daqui a pouco o PH volta ao longo de todo o segundo tempo, tem mais informações chegando. As equipes estão voltando agora. Quando este jogo terminar, nós teremos você sabe, pela TV Jovem Pan, mais um programa esportivo, Jovem Pan Futebol Clube, com o nosso Vitor Boni, com o Guilherme Nápoles, com o Giovanni Chacon, com o nosso Iger Reis e com você, evidentemente. E um pouquinho mais tarde, às 18h30, a bola rolará novamente, Clássico Brasileiro, Corinthians e Atlético Mineiro, com o nosso José Manuel de Barros, com o Vampeta, com o Daniel Lian e com o nosso PH. Portanto, os jogos mais importantes do Campeonato Brasileiro você segue pelo grupo Jovem Pan. Todo segundo tempo, com a emoção inigualável do rádio e pela internet sem fronteiras para todo o país. Alô, Fausto Favara!
10: 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Muito obrigado, Vanderlei Nogueira. Daqui a pouco o número, deixa eu ver, 37 ou 31, hein? É 30? É, tá lá o jogador, já vai entrar. Pedro Henrique Sperber por aqui, o nosso Pedro Marques por aqui também. É o 37, viu? É o 37 que vai entrar na equipe, é o Garcês, é isso? Deve ser Garcês.
11: É a segunda alteração do Sábio Matias, viu, Pedrinho? Marcinho, deixa o capo de jogo, Marcinho, e entra o camisa 37 da Chape, que é o Garcês. Que coisa, né? Na imagem, pra mim, é camisa 37. Aqui na minha escalação, tá 31. Já te confirmo.
10: Só
11: aí.
10: Se for um, isso aí.
11: É. Pra mim, é 7.
10: Por um é demais.
11: Que beleza, hein? Garcês, Maurício Garcês.
10: É uma numeração que primeiro é ilegível.
11: No lugar do Marcinho. Exatamente, ó. Exatamente. É isso aí. Maurício Garcês na vaga de Marcinho.
10: Vai começar, Polassi, no centro do gramado, vem pra cá por a bola que jogou Polassi, no centro do gramado, Torita Bárbara está valendo, vamos juntos nesse caminho da emoção, do gol!
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10: Fala, Pedrinho.
11: É camisa 31 mesmo, hein? 31, Garcês em campo. É um, parece, lembra muito 7, né? É fácil confundir ali pela fonte da camisa. Tinha que ser igual no campeonato inglês, a mesma fonte para todo mundo.
10: Ridículo que acontece
11: no Brasil. A mesma numeração, mesmo nome na camisa, para todo mundo.
10: Você
11: pode fazer... A mesma fonte, padroniza, padroniza.
10: Você pode fazer o que for na camisa, mas a numeração, ela não. A numeração, e isso eu não tô falando só para nós que trabalhamos e precisamos saber quem tá lá. Quem perde são eles, que as pessoas não enxergam, não sabem nem quem está com a bola. Antigamente você sabia quem exatamente estava na lateral do seu time. Hoje, se você não tiver o seu nome ali e a numeração, ih, rapaz, é tragédia. Pá, rapaz, daqui a pouco, que domingão, hein? Que domingão, Guanatio, pega e espera, incansável, pega e espera aqui, toca a bola de novo na pelo setor esquerdo, quer com a briga, pela bola, trabalho da bola, time do Cruzeiro, 1:20 passados, Cruzeiro foi muito superior no primeiro tempo, e a partir de 5:30 da tarde, eu vou acionar bastante o Daniel Lian, direto da arena do Corinthians, ele tá lá, ele falou, vou ficar lá na cabine, protegido do frio e da chuva, falou, vou ficar lá, protegido do frio e da chuva, para não gripar, entendeu? Para não gripar, nosso Daniel Leão vai estar lá na arena do Corinthians, que o José Manuel de Barros daqui a pouco transmite. Corinthians de Galo Mineiro, Atlético Mineiro e Corinthians. Temperatura caindo, final de semana de virada cultural, né? Tem muito trânsito na cidade de São Paulo. Então você que está indo para a arena do Corinthians, eu não sei como é que está na região da Zona Leste de São Paulo, mas eu sei que tem bastante evento também na Zona Leste de São Paulo na virada cultural. É bom é se antecipar um pouquinho pro jogo do Corinthians. Lá vai o Matheus Pereira. Matheus Pereira vai levando. Matheus Pereira trabalhou, vai bater, bate a bola desviada. Fala, Pedro.
11: É escanteio para o Cruzeiro. Lado esquerdo do campo de ataque. Houve um desvio na finalização do Matheus Pereira. O Cruzeiro vai em busca do segundo gol na partida. Preocupação do goleiro Anderson. Vem Matheus Pereira, vem Cruzeiro. Vem você, Fausto Favara.
10: Vamos nessa, Pedrinho. Vai levantar para dentro da grande área. Um muro de jogadores. Vem Matheus Pereira na cobrança. Matheus Pereira na pelo setor esquerdo. Ele vem para a bola. Vai autorizar o árbitro Pereira. De perto que esquerda para a parada. Vem ele. Vai levantar. Levantou. Subiu. Com a zaga para sobrou. Vai bater uma bomba. Bate na zaga. Faça de bicicleta. Tira a zaga da Chape. Quem sabe no contra-ataque. O time da Chape corrente. Vai levantar. Vai levantar. Isso aí não é um. Não é possível. Meu Deus, não.
11: É 31,
10: isso,
11: né?
10: Isso não, nem discuto com você, você tem toda razão.
11: Não, Pedro. Eu também achava
10: que
11: era.
10: Mas essa ponte aí, o 7, 1. Que loucura, cara. Ó, 97. Ó, mas olha o 1 do 31. É um negócio de louco. Vai lá, meu caro Pedro.
11: Aí fica muito complicado mesmo, difícil. Pra mim, é um 37.
10: Esse também é um 37.
11: É um 37. Mas na súmula, na relação da Chapecoense, é 31. Cartão amarelo para o Kenji do Cruzeiro.
10: É, coisa de louco, ó. Ó o 7 do Pacheco. Ó o 7 do Pacheco. Igualzinho o 1 do 31. Vai tomando a distância. Vai tomando a distância. Cobrança de falta. Tem Garcês por ali. Um bolo de jogadores dentro da grande área. Bola azul dentro da grande área. O Hélio também dentro da grande área. Você acredita que o Bruno Pacheco, que é 31, aquilo é 7 mesmo, cara? Imagine como é o 7 agora. Agora tá me confundindo. Bugou tudo, Pedro. Vai tomando a distância. Vem pra parar de perna aqui esquerda. Vai levantar, levantou, subiu. Toque, a bola saiu. Chega lá, Pedrinho.
11: Direto pra fora. Uma rara tentativa. Uma chegada da Chapecoense ao campo de ataque. Chapecoense terminou o primeiro tempo sem nenhuma finalização. Vai entrar pra estatística como finalização. Mas é uma bola que passa sem perigo pela meta do goleiro Otávio. Falando em goleiro, Cássio está no Mineirão acompanhando o jogo, uma lesão multiligamentar no joelho, só volta na próxima temporada. Eu cubro o Palmeiras aqui na Jovem Pan, mas já tive a oportunidade de entrevistar o Cássio após jogos Palmeiras e Corinthians e também no lançamento do livro dele. Me tratou muito bem o goleiro Cássio.
10: É um cara muito inteligente o Cássio, né?
13: O Fausto, o Chapecoense não sonou uma bola no gol e agora uma bola para fazer cobrança direta, né? E a Chape realmente só ergueu a bola dentro da área. Então hoje até o cobrador de faltas, né? Ele perdeu. Pouquíssimos fazem isso com maestria. Nesse Mineirão mesmo, cansei de ver Joãozinho, Nelinho, meu Deus do céu. Mas hoje não há o aprimoramento. Cruza a bola na área, facilita a defesa.
10: É, para levantar a bola na grande área, levantou, subiu, toque de cabeça, viu, Nelinho. A gente viu o Alex batendo muito bem na bola, cobrador de falta. Tantos caras que batiam bem, rapaz. 1-0, 1-0, 5 minutos e 20 jogados do segundo tempo. Futebol até as 10 da noite hoje. Até as 10 da noite deste domingão, rapaz, é uma beleza, diga.
13: O Nelinho chegou a fazer teve um desafio de tirar a bola do Mineirão com chute. Ele fez algumas tentativas e numa delas ele conseguiu. Imagina, um chute com a potência daquela. Inclusive, no terceiro lugar da Copa do Mundo Argentina, ele fez um golaço contra a seleção da Itália, que 4 anos depois seria campeão do mundo.
10: Lá vem Chape, vai bater, bate, pega, Otávio! Daniel Leão vai estar lá, apostos no pós-jogo, trazendo tudo o que acontece no jogo do Coringão. De perna direita, chega a bola na frente, metendo a bola na frente, estica a bola na frente, a bola sobrando de novo, metendo a bola pela linha de lateral. Vai estar o Zé Manuel, Zé Manuel vai transmitir o jogo do Coringão, vai estar transmitindo o jogo do Coringão diante do Carlo Mineiro com Daniel Leão. É o Bruno que vai estar nesse jogo? É o Vampeta que vai estar nesse jogo também. Grande Vampeta vai estar nesse jogo também, velho Vamp. Vai trabalhando a bola. Trabalha a guarda de pé na direita. Acabando aqui na televisão, tem Jovem Pan Futebol Clube. Vitor Boni apresenta pra você. É isso aí, tudo de baixo da Jovem Pan em campo também. Trabalhando a bola de novo de pé na direita. Falta o jogo de novo no campo de defesa. 7 minutos. 1-0 pro Cruzeiro. 1-0 pro Cruzeiro, pra cima da Jump. Estica a bola na frente, vai tocando a bola lá pelo setor esquerdo, parte pro campo de ataque, vai descendo, chega por baixo, o jogo tá parado, não, o árbitro deu vantagem. Olha o contra-ataque do time da Caputa, vai levando, na meia esquerda limpou, de pé na direita, uma pompa, espalma, tira Anderson, escanteio Pedro Marques.
11: O Anderson evita o segundo gol do Cruzeiro, manda pra escanteio. O Cruzeiro na descida do contra-ataque, puxado pelo Kenji. Ele chega, finaliza, defesaça do Anderson.
14: Kenji, que passou para o Sinisterra, e aí a finalização do colombiano. O colombiano que fez o dele no primeiro tempo, mas estava anulado. O gol foi anulado por uma falta na origem da jogada. Vem Matheus Pereira, vem Cruzeiro, vem você, Fausto Favara.
10: Matheus Pereira vem para a bola. Lá vem ele de perna de esquerda, levantou, toque de cabeça no meio, afasta a zaga. Para sobrou para Kenji. Kenji dominou na meia direita, ele tocou com a bola para Fabrício Bruno, olha o zagueirão. Levou para a ponta, ganha escanteio. Escanteio para o Cruzeiro, Pedro.
14: O Fabrício Bruno que se definiu como o zagueiro mais veloz do futebol brasileiro. Escanteio para o Cruzeiro, agora é do lado direito. Preocupação da Chapecoense. Vem Matheus Pereira. Mais um corner para o Cruzeiro. É que tá chegando a Copa do Mundo. Tô aprendendo inglês.
10: Eu tô vendo.
14: Tá vendo? Vem Matheus Pereira.
10: Este é o nosso Pedro Marques. Vai levantar a bola dentro da grande área. De perna que esquerda vem para dentro da grande área. Matheus Pereira. O árbitro tá lá conversando, aquela coisa mala do futebol brasileiro. Vai erguer a bola dentro da grande área. Vai levantar a bola dentro da grande área. Matheus Pereira rolou, curtindo a bola para Gerson, voltou para Matheus. Matheus Pereira vai levantar, levantou, subiu, casaca, a bola sobrou na meia esquerda, limpa, atrapalha a jogada, o time do Cruzeiro, olha o Kenji. Kenji na meia direita, vai pintar cruzamento, rolou para Gerson. Gerson limpou, trabalhou, levou para meia lua, pisou, voltou para Sinisterra, de pé na direita, ele inverte a bola aqui na ponta para Matheus Pereira. Matheus Pereira vai tentar cruzar, rolou um bolão na frente para Gerson. Só para Matheus, afasta a zaga da Chape, tira de qualquer maneira, afasta o perigo. 9 minutos e 20 jogados desde o segundo tempo, um gacelo pro Cruzeiro. Flávio, começou parecido com o que aconteceu no primeiro tempo, a Chape tentando pressionar e agora o Cruzeiro toma conta do jogo de novo.
13: A Chape não pode arriscar muito, né? Às vezes o saldo de gols pode definir, se ela der muito espaço pro Cruzeiro, ela corre o risco de tomar uma goleada. E o Cruzeiro aos poucos vai retomando o comando da partida e daqui a pouco vai começar a pressionar novamente, porque embora seja muito melhor, 1-0 está no limite, não pode vacilar e tomar um gol, e aí ele volta lá para aquele bolo próximo da zona de rebaixamento. Então é importante fazer logo o segundo gol.
10: Tá farado, ó a Chape aí, falta o jogo aqui pelo setor esquerdo, estica a vara na frente, briga pela vara, vara sobrando na meia direita, briga, insiste, chega a marcação, trabalhando a vara de pé em pé, vem Matheus Pereira, ele toca a vara na frente, trabalhando, recolhendo, falta o jogo na meia esquerda, vai descendo o time do Cruzeiro, abre o jogo aqui na meia direita, tem jogador da Chape caído, ele vai parar o jogo.
14: Louco.
10: Não, é o Enio, mas eu confesso que no ataque parar assim é estranho. O Gerson parou porque os jogadores da Chape pediram. É, fair play ali dele, né? Diga lá, meu caro Pedro.
14: O Enio segue caindo no campo de jogo. Fair play do Cruzeiro. O Gerson conduzia a bola. E aí parou a jogada, o lance, para atender o jogador da Chapecoense. Agora se levanta, camisa 97. O Enio. O Enio que ano passado estava no Juventude. Eu lembro do Enio também com a camisa do Grêmio. E tá aí, já de pé, tá tudo certo com ele, segue
13: não
14: o jogo.
13: Não toma nem cartão amarelo? Palhaçada toda, não toma cartão amarelo?
14: Eu não sei, acho que agora na Copa do Mundo vai entrar aquela regra que quando o jogador cai no campo assim, ele tem que ficar fora. Ele tem que ser atendido, tem que ficar um minuto e meio, pelo menos, fora, não é?
13: Baita palhaçada. Acho que o árbitro que pediu pra parar, isso é uma baita frescura. O time dele que coloca a bola pra fora.
10: Tá no ataque do Cruzeiro, né? Estranho,
13: não, parar o jogo porque um cara tá caído, sabendo que os caras 99,99% das vezes fingem. Para.
10: Toca a bola de novo, falta o jogo. Vamos ver se vai melhorar alguma coisa, porque vai prejudicar mais o time e o jogador tendo que ficar fora. Então, talvez isso dê uma melhorada. Toque feito pela linha de lateral. E sabe por que que veio o toque pela linha de lateral? E ninguém se atentou. É o treinador da Chape, né? Aqui, não é o da Chape aqui?
14: É isso aí, o Fábio
10: ele
14: Matias.
10: Ele tá com a camisa branca. Ó, é isso, o goleiro aí tocou pra ele. Olha lá.
14: Que beleza, Arthur
10: ele
14: Jorge.
10: O Arthur, ó. Ele vai ter que colocar um colete, ó. Mas foram perceber agora?
14: Nossa.
10: É, porque o goleiro tocou pra ele a bola.
14: Com 12 do segundo tempo, hein?
10: Só se ele tirou, né? E a gente não sabe, né, Pedro? Mas atrapalhou mesmo, porque o goleiro tocou a bola pra ele.
13: O goleiro também, mas tá tonto, hein?
10: Não, é tonto, não, mas ali...
13: Ele jogou a bola pra fora do campo.
10: Mas, Flávio, ficou claro, porque o goleiro às vezes tá... Atrapalha mesmo, mas com a camisa branca.
13: Tudo bem, mas tocou a bola pra fora do campo. pelo amor de Deus. Ah, dá o colete.
10: Mas é só colocar o colete também, né? Pelo amor de Deus, é só colocar um colete pra não ter mais chabu ali.
13: Porque né? Não tira a tonteria do goleiro, né? Se fosse um jogador do time dele, ele jogou a bola pra fora.
10: Falta, jogou de novo. 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
10: Chegamos à marca dos 13 minutos, jogados do segundo tempo. Primeiro tempo tava melhor, do que o segundo. Olha o Arthur Jorge lá, ó. Eu não sei não se vai colocar um coletinho não, ó. Vai para repor a bola em jogo com o goleirão da equipe da Chape. É, olha lá, ó. Ó.
13: Foi o zagueiro, né, que tocou.
10: Zagueiro, tocou pro treinador do Cruzeiro a bola ali, ó.
13: Meu Deus, Deus, pelo amor de Deus.
10: É, rapaz.
13: Teve um na Holanda, foi um ano retrasado. Tinha um Papai Noel que passava nas placas. De vermelho, obviamente, e o time era vermelho, o cara tocou a bola pro Papai Noel.
10: Papai Noel? Não, vai botar a camisa azul do Cruzeiro. Os caras vão colocar a camisa na
13: comissão. Agora os caras do Cruzeiro vão tocar a bola pra ele. Do jeito que o negócio tá agora os caras do Cruzeiro que vão colocar, passar pra ele.
10: É isso aí, ó, o Jorge lá, trocando a camisa. Falta, jogou de novo. De pé na direita, vai tentar cruzar, levantou para sair pela linha de lateral. Arremesso lateral favorecendo o time da Chapecoense na frente do setor direito. Teve uma queda legal do jogo, hein? Uma queda legal do jogar lá o Arthur com a camisa técnica do Cruzeiro, da comissão técnica. Muito obrigado, é isso aí. E eu acho que tá certo também, tem que vestir a camisa do time ali, ó. Lá vai de novo, falta, jogou de novo no campo de defesa, para rolando, jogou passando a Jovem Pan, informou tempo pra você. Chegamos à marca dos 14 minutos e 40 jogados do segundo tempo. No Mineirão em PH, Cruzeiro 1, Chapecoense 0. Daqui a pouco tem Coringão, tem Corinthians e Atlético Mineiro. Grande jogo pra você, o José Manuel de Barros vai transmitir pra você aqui na Pan. Corinthians e Atlético Mineiro. Falta pouco pra começar a Copa do Mundo, hein? Uma super cobertura da Jovem Pan na Copa do Mundo. Teremos integrantes da equipe lá nos Estados Unidos, seguindo o Cristiano Ronaldo, o Messi, o Neymar. É, rapaz, uma super cobertura. Vai trabalhando a bola de novo, vai tentar bater. Olha a Chape, nossa senhora. Bateu longe, Pedro Marques.
11: Tentativa de fora do Enio, de fora da área, tentando arriscar aí a Chapecoense com dificuldades para chegar ao campo de ataque. E o Arthur Jorge vestiu ali a camisa do Cruzeiro, né? Da comissão técnica, tá de azul. O Fábio Matias tá de preto à beira do campo, né? Com a camisa preta ali da comissão técnica da Chapecoense. Mas só com 12 do segundo tempo que foram reparar o Arthur Jorge vestiu a camisa branca. Você perguntou se era o Arthur Jorge e eu durante o jogo nem percebi que o Arthur Jorge também estava com a camisa branca à beira do campo, porque a Chapecoense joga com uniforme branco. Aí o zagueiro foi sair jogando, tocou a bola pro técnico do Cruzeiro.
10: É só se a gente não viu, né, Pedro? Se ele voltou no segundo tempo com a branca, eu confesso que eu não vi.
11: Eu também não fico reparando.
10: Eu também não vi. Lá vai de novo, vai pra dentro, domina, recolheu, vai no Cruzeiro aí, domina lá pelo setor esquerdo, pisa, levanta a cabeça na ponta esquerda, tem Kaique pedindo, prefere voltar o jogo pra Gerson. Gerson trabalhou pra Romero, pra Gerson, ele domina, recolhe, Gerson, toca a bola pra Sinisterra, pra Gerson. Gerson dominou, prendeu, tem Kaique aberto agora pra Matheus Pereira. Matheus Pereira lá na meia esquerda, esticando a bola na frente, volta o jogo mais atrás, trabalhando a bola de bem perto do time do Cruzeiro, abre o jogo aqui. Aqui na ponta vai pintar cruzamento. Cauã levantou, subiu com a saca da Chape, tira de qualquer maneira, faz do perigo. Bola metida aqui pelo setor esquerdo, vai tentar sair para o jogo de Mira Chape. Falta o jogo de novo no campo de defesa. Semana de muito futebol ainda. Depois teremos aquela paralisação na semana, né? E aí só o Brasil e Egito entram em campo, né? É, rapaz. Tem outros amistosos também, mas só Brasil e Egito. Vai bater, bate a bola pra fora, vai pela linha de fundo, é apenas tiro de meta. O Matheus Pereira se desentendeu, agora sim, fez as pazes ali com o jogador da Chape. Diga lá, Pedrinho.
14: Tá aí a finalização pra fora do Matheus Pereira. No momento que ele faz a finalização, o jogador da Chapecoense chega ali, enfim, eles acabam colidindo e não gostou da chegada do jogador da Chapecoense. Ficou um desentendimento entre os dois. Daqui a pouquinho o Arthur Jorge vai fazer a primeira alteração no Cruzeiro, tentando furar esse bloqueio da Chapecoense, Fausto Favara.
10: É isso aí, este é o nosso Pedro Marques, e dentro de alguns minutos eu vou trazer o Daniel Mion direto da área do Corinthians. Ele vai trazer as escalações de Corinthians, as escalações também daqui, a escalação do Corinthians, a escalação do Timão. Vamos botar para trabalhar, né, Flávio? Vamos botar, tá lá na arena do Timão, daqui a pouco ele vai trazer Galo e Corinthians aqui, todas as informações do que tá acontecendo lá na arena do Timão, bem Itaquera. Certamente teremos grande público na arena do Timão. Ele vai estar lá no décimo andar da arena, que é próximo ao céu, é próximo, vem pra... O Christian vem aí, ó, no time do Cruzeiro, Pedrinho. Christian vem aí.
14: E acho que daqui a pouco a Chapecoense vai ter que fazer outra mudança forçada. Mas no Cruzeiro, o Christian é o camisa 88. Christian 88 na vaga do Kenji. A primeira alteração do Arthur Jorge. Kenji deixa o campo de jogo, entra Christian, camisa 88 no Cruzeiro. Cruzeiro vai vencendo 1-0, gol de Caio Jorge. Caio Jorge fez o quarto gol dele no Campeonato Brasileiro. E é isso aí, na Chapecoense daqui a pouquinho também vai ter alteração, porque o jogador da Chape foi dividir com o Kaique Bruno e acabou levando a pior, e acho até que se machucou sozinho ali o Everton, 26, tá saindo de maca. Tá saindo na maca móvel, no carrinho, o Everton já fez o sinal pro banco pedindo a substituição. Já o Everton vai sair no time do Fábio Matias.
10: Flávio Prata, entrando o Christian, 88, no lugar do Kenji, número 70.
13: Foi bem o Kenji, incomodou bastante, jogou o primeiro tempo, pessoalmente, muito bom. E agora começa o desgaste natural, né? Já estão quase no meio do segundo tempo, as trocas vão acontecendo. E aí faz mais diferença ainda, né? O elenco do Cruzeiro é muito superior ao da Chapecoense. Quando você faz a troca, você aumenta a diferença, porque o elenco, né, obviamente, é muito superior, inclusive no banco de reserva.
10: Tá falado. É o Meritão, número 22. Deixa eu ver. É 22? É 22. Igor
14: Meritão, 22, e tá entrando em campo também o camisa 2 na Chapecoense. O camisa 2 da Chape é o Marcos Vinícius. Marcos Vinícius na vaga do Everton, que sai machucado. Marcos Vinícius, camisa 2 na vaga de Everton. E o...
10: Eu acho que o Meritão entrou no lugar do Marcinho, viu, Pedro?
14: No lugar do Balieiro.
10: É.
14: O Marcinho saiu para entrar o Garcês.
10: Ah, o Garcês?
14: Aquele que a gente estava aqui na confusão, tá lá, se era 31, se era 37. 31, Garcês entrou no lugar do Marcinho no intervalo. E agora está entrando o Igor Meritão, camisa 22, na vaga do Balieiro.
10: Olha que coisa louca, Pedro.
14: E o Marcos Vinícius, 2, na vaga do Everton.
10: Mas olha que coisa doida, Pedro. Lembra que eu falei para você que o Balieiro eu marquei 17 aqui? Eles levantaram a placa 17 agora. É por isso que eu tô na dúvida. Eu tô até olhando aqui a escalação
14: No
10: Twitter aqui da Chape. Porque eu acho que... Você falou que era 4, né? O Vinícius Balieiro, né?
14: Não, o Vinícius Balieiro é 17.
10: Então,
14: o 4 é o João Paulo. 4 é João Paulo. João Paulo, camisa 4. Um dos zagueiros aí. Camisa 4, João Paulo. Começou o jogo Eduardo Doma, Bruno Leonardo, João Paulo. O Eduardo Doma saiu por uma lesão, entrou Vinícius Almeida. E aí é Bruno Leonardo, João Paulo. Agora saiu o Everton machucado. Entrando o Marcos Vinícius. Isso, Balieiro é volante. E o Igor Meritão entrou na vaga dele, 22.
10: Enfim, agora tá todo mundo certo aqui na minha folha. É isso aí, Cruzeiro 1, Chapecoense 0. 22 minutos passados, 22 minutos passados deste segundo tempo. Grande público no Mineirão. Festa. Ó, o Remo, tomou virada o Remo, hein?
14: Viveiros. Bom atacante, hein?
10: Tomou a virada no Furacão.
13: Viveiros fez os dois gols.
10: É, e o Furacão
14: muito
10: tá lá em cima, né?
14: Muito bom atacante.
10: Furacão na tabela de classificação tá lá em cima, não tá mal o Furacão, não. Tá 1-0 pro Cruzeiro aqui.
14: Futebol. É o quarto colocado.
10: Quarto, pá, então tirou o São Paulo, hein?
14: Isso aí.
10: Chegando, tirou o São Paulo aí, ó.
14: Chegou na quarta colocação. São Paulo tá 27 pontos.
10: Engraçado, eu falei isso. São Paulo tá um tempão na quarta posição, pra que não sai de lá.
13: Agora eu me admiro. Eu achei que com a saída do Roger todos os problemas estariam resolvidos. Parece que não era ele o problema, né?
10: É, rapaz. Tá vendo a coisa pro tricolor. Aliás, o Leandro me falou, até tomei chuva na cabeça, hein? E empatou. Falei, ah, mas o problema seu, né? Vai bater, bate a para pela linha de fundo. 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
10: 1-0 pro Cruzeiro, 1-0. Teve uma queda enorme nesse segundo tempo. Uma queda enorme. O primeiro tempo foi legal, o segundo tempo tá muito arrastado. Cruzeiro 1-0 pra Chapecoense. 6:30 de suíço, horas e 30 minutos tem Coringão. Tem Timão em campo, tem Coringão em campo diante do Galo Mineiro na arena do Timão. Em Itaquera, Zona Leste. Manda a bola na frente, o time do Cruzeiro vai tentar chegar, rasga a saca da Chape. Ganha rebenso, lateral aqui pelo setor direito. Na bola tem que o Gerson. Gerson vai deixar pro lateral direito ali o Cauã. Cauã vem pra cá por a bola que jogo. Gerson tá lá, o Cauã chegou. Lá vem ele pra cá por a bola que jogou pro time do Cruzeiro. Já faltou o jogo mais atrás, trabalhando de pé em campo. O time do Cruzeiro vem chegando. Jonathan Jesus. Jonathan Jesus abriga o jogo na meia esquerda. Toca a bola pra Matheus Pereira. Matheus Pereira tenta o giro. Matheus perdeu a bola. Falta pra cima dele. Falta pra cima do número 10. Matheus Pereira, Pedro.
14: A falta a favor do Cruzeiro um pouco depois da linha que divide o campo. A Chapecoense até chegou mais na segunda etapa, até porque no primeiro tempo não finalizou. Tem 4 finalizações no segundo tempo, uma defesa do goleiro Otávio do Cruzeiro. E o Cruzeiro nesse segundo tempo tem 70% de posse de bola, 70-30, 3 finalizações e também uma defesa do goleiro da Chape.
10: Ó, o Cruzeiro aí passa por todo mundo, dá para vai para a linha de lateral.
13: Desculpa, Fausto, o tá atingindo basicamente a maneira como terminou, né? Terminou com 69%, tá com 70%, voltamos ao normal. Falta o Cruzeiro ser mais ativo, né? Mais direto, finalizar melhor.
10: É isso aí, torcedor do Cruzeiro, tá vendo o Cruzeiro dar um salto na classificação, o Furacão vai pra quarta posição, ultrapassa o São Paulo, o Futebol Clube que ontem empatou o jogo no Morumbi, 1-0 pro Cruzeiro, para rolando o jogo passando, Jovem Pan informa o tempo pra você. 25 minutos passados deste segundo tempo, não, Mineirão, Cruzeiro 1-0. 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Taca para Cauã, Cauã abriu pra Gerson. Gerson de primeira, deste corpo pra cima dele, a marcação. Insiste Matheus Pereira. Matheus Pereira mete a bola na meia esquerda. Vem chegando de novo o time do Cruzeiro. Um bolão pra Matheus Pereira. Matheus Pereira aberto lá pelo setor esquerdo. Tentou passar, falta em cima dele. Falta pro time do Cruzeiro. E pintou cartão, hein? Olha lá o árbitro. Uma, duas, três. Vou dar... Eu nunca vi isso. Eu acho que isso é uma regra brasileira também, Flávio. É, como que é? É número de chegada. Então, passou uma, duas, três, eu vou dar cartão pra você. Diga lá, Pedro.
14: Cartão amarelo para o camisa 35, Vinícius Almeida, que entrou na vaga do Eduardo Doma, machucado. E pelo excesso de faltas, o árbitro fez as contas. Não é a primeira, nem a segunda, nem a terceira, já é a quarta. É
13: rodízio de falta no jogo, no mesmo jogador, né? Aí ele escolhe um e mete o cartão.
14: Amarelo para ele pela falta em cima do Matheus Pereira. Matheus Pereira também pede cartão amarelo e é atendido.
13: Ele chegou agora, né? Mas tomou, sobrou para ele o cartão.
10: Sobrou.
14: Falta para o Cruzeiro, vem Matheus Pereira na cobrança.
10: Matheus Pereira na bola. Matheus Pereira vai meter a bola dentro da cratera. Um burro de jogadores dentro da cratera. Matheus. Matheus vai levantar a bola desviada no meio. Pega firme. Anderson fez a defesa ali pro time da Chape. Ele ganha, põe a bola em jogo. Mete a bola errada na frente. Recupera, fica com o cara do time. Tanto Cruzeiro de novo no campo de defesa. Tá fácil pro Cruzeiro. Esse time da Chape. PH Sperber tem razão, já tá feia a coisa pra Chape lá na última posição, e é um time bem fraco. Vai tomando ali, vem pelo lado direito, vem Cauã, Cauã voltou, jogou pra Gerson, pra Cauã, pra Gerson, ajeitou no meio, se desterra, bate partiu para fora. A bola só para o Olívio, para ele, ele bateu para com força. Para foi por cima do gol, Pedro Marques.
11: E o Cruzeiro insistindo bastante nessa jogada de linha de fundo. Lançamento do Fabrício Bruno para o Cauã Moraes. Ele chega no fundo mais uma vez, uma tabelinha ali com o Gerson. A bola que passa pelo sistema defensivo da Chapecoense. A finalização foi do Sinisterra, mas insistindo bastante ali com o Cauã Moraes, com o Gerson. Os jogadores chegam no fundo, aquele passe para quem fecha na área. Vem Cruzeiro.
10: Vem Cruzeiro para a tocada no meio de Sinisterra. Gol!

0: do Cruzeiro! Se ele aponta, tinha estourado a bola! Dessa vez ele não perdoou! Bela jogada do Cruzeiro! Tava aberto o time da Zerf! Toque feito aqui pelo setor direito, a bola toca na rasteira! Tem que fazer o tecido, Christian que mandou a bola pro meio! Aí o Sinisterra, na entrada da pequena área, só se jogou na bola! De perna que o esquerdo tocou, a bola profunda na rede! Pra festa do torcedor da Raposa! Cruzeiro 2, Chape 0! E aí Anderson vai fazer o quê? Ah, Pedro, tava injusto esse placar magrinho. 2-0 pro Cruzeiro, Pedro.
1: E o Sinisterra balançou as redes no primeiro tempo. O gol foi anulado com a ajuda, com o auxílio do VAR. Perdeu um gol agora há pouco. Você bem citou, narrou a oportunidade desperdiçada pelo colombiano. E agora não teve jeito. Mais uma jogada de linha de fundo do Cruzeiro, insistindo bastante pelo lado direito do campo de ataque. O passe do Cauã Moraes, e aí foi servido na medida. O Sinisterra só empurrou para o fundo das redes. Está lá, está feito o Sinisterra. Primeiro gol do Sinisterra na temporada. Gol confirmado pelo VAR. Cruzeiro 2, Chapecoense 0, Fausto Favara.
2: Bem lembrado pelo Coquinho aqui, seu Braga, né? Venceu o Vasco, também ultrapassa o time do São Paulo. Então hoje pode ser que o São Paulo vá lá para trás. O Flávio, 2-0 é o placar mais justo, Flávio.
3: É mais justo e poderia ser até mais, né? Só porque isso não criou nenhum problema. O Cruzeiro caiu de produção, a gente já citou algumas vezes aqui no segundo tempo. Mas a diferença é muito grande, né? Caramba, o São Paulo vai cair mesmo sem o Roger? Eu tinha certeza que era o Roger que estava acabando com o São Paulo. É igual o cara que falou que o problema do Corinthians é o Memphis Depay. É por isso que o Corinthians está com dívida. É o São Paulo. São Paulo não produz nada porque o Roger está. Tá bom.
2: É uma dívida ficou que dois começou meses ontem,
3: lá,
2: né?
3: O Roger ficou lá dois meses. O São Paulo está uma draga há mais de 10 anos. Tá bom.
0: E olha o Caio Jorge aí. Ele limpou, vai bater. Bate a bola para fora.
2: Grande oportunidade. Perdeu um gol claro agora o Caio Jorge. Fala, Pedro.
1: Recebeu na área o lançamento. E o Caio Jorge teve tudo para marcar o terceiro gol do Cruzeiro, desperdiça essa oportunidade. O Caio Jorge, que nessa última janela esteve envolvido, né, em uma negociação com o Flamengo. O Flamengo fez de tudo para tirar do jogador de Belo Horizonte, não conseguiu. O Cruzeiro ofereceu aí uma renovação de contrato, um reajuste salarial e ficou na Raposa, jogador identificado com o torcedor do Cruzeiro. Cruzeiro 2, Chapecoense 0, 17ª rodada do Campeonato Brasileiro.
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0: É, o Cruzeiro vai chegando à nona posição. A nona posição com o time do Cruzeiro. Vai chegando a 23 pontos. A Raposa Mineira. Lá vem Chape, cruzamento feito, afasta a zaga. Bola sobrando de novo. Vamos ver. O último toque foi do jogador do Cruzeiro. Ele vai dar escanteio para o time da Chape. E vai mexer agora o time do Cruzeiro.
1: Bruno Rodrigues, camisa 9, vem aí. Já à beira do campo, só aguardando a autorização da arbitragem, que deve acontecer agora. Bruno Rodrigues, camisa 9, no lugar do Sinisterra, autor do segundo gol. Bruno Rodrigues, camisa 9, jogador que ainda pertence ao Palmeiras, está emprestado ao Cruzeiro.
2: Aliás, Flávio, o Sinisterra também é outro jogador que foi bem hoje, hein, Flávio?
3: Foi bem, foi bem. Ele está aproveitando uma oportunidade, ele não é titular do time. Mas ele incomodou bem, fez dois gols, um foi anulado e agora fez esse segundo. Foi bem, isso é uma boa partida, uma boa oportunidade.
0: Boa oportunidade. Escanteio para o time da Chape. Vai meter a bola dentro da grande área aqui pelo setor esquerdo. Fim, bola na grande área. Levantou, subiu com a zaga do Cruzeiro. Tira de qualquer maneira. 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
2: Daqui a pouco o Boqueira Nacional, o nosso Daniel Leão, direto da arena do Corinthians. Corinthians de Carlos Mineiro e Corinthians. Já deve ter saído as escalações, o Leão está lá ansioso para saber, para poder falar, está no ar. Daqui a pouco o nosso Daniel Leão já está se posicionando na cabine da arena do Corinthians em Itaquera, cabine da Pan, Cruzeiro, Tunga, 0-0. Falta perigosa, é um mini escanteio para a Chape, diga.
1: Quem sabe a Chape não pode agora diminuir um pouco do prejuízo. O saldo de gols é importante para quem está brigando ali na parte de baixo. E a Chapecoense com uma distância de 4 pontos para o penúltimo colocado. Ó, tá ali ajeitando a chuteira, preparado para fazer a cobrança. O Bruno Pacheco, preocupação do goleiro Otávio. Vem Chapecoense.
2: Olha a bandeira, levantou para desviar. É gol!

0: setor esquerdo, para lançada na grande área. Aí o Bach, ele subiu sozinho, testou firme, forte de cabeça profunda da rede. Para a festa do torcedor da Chape. Foi bonito, mas ninguém foi com ele. Impressionante. Impressionante. Pedro diminui a Chape.
1: A falta batida pelo camisa 91, Bruno Pacheco, assistência dele na medida. Encontra na segunda trave o João Paulo, zagueirão, subiu sozinho. Tá lá, tá feito. Chapecoense diminui o placar. 2 para o Cruzeiro, 1 para a Chape. Jean Carlos, camisa 20, vem aí no time do Fábio Matias. Jean Carlos, camisa número 20, a quinta e última alteração. Vai sair na Chapecoense, meu caro Fausto Favara, o Vinícius Almeida. É isso aí, o Vinícius Almeida, camisa 35, que entrou no jogo. Foi a primeira alteração da Chapecoense, inclusive. Tá saindo, dá lugar ao Jean Carlos, camisa 20. Ele tira um zagueiro de campo.
0: Flávio diminui a Chape.
2: É, e agora vai arriscar, né? Tem que arriscar mesmo. De repente o time da Chapecoense vai até sair um pouco mais. E tem que fazer isso mesmo, ué. Vai tomar o terceiro gol, não muda nada. Vai que numa dessas descola um empate, complica a vida do Cruzeiro.
0: E o momento que a Chape tá vivendo, Flávio, ela sabe que tem que fazer de tudo, porque tá na última posição, bem distante dos demais. Então não tem muito o que fazer.
2: Esse tipo de jogo vai esgar, mas tipo de jogo tanto faz. Por quê? Tanto faz que eu digo, se conseguir alguma coisa, ok. Mas no planejamento, não é o Cruzeiro. Tem que brigar com os times, né, que estão lá embaixo com ela. Mas se descolar algum pontinho, tá bom. E isso vai dar pênalti.
0: É isso aí. 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
0: Ó, Cruzeiro aí, vem chegando o time na capuça, vai levando, Matheus Pereira, ele bate, a bola bateu na marcação e vai pra fora, escanteio de cala, Pedro.
1: João Paulo jogou de goleiro agora, hein, evitou o que seria o terceiro gol do Cruzeiro, acabou de fazer o gol da Chape, evitou o terceiro gol da Raposa, escanteio Cruzeiro, Matheus Pereira, Cruzeiro na pressão, Fausto Favara.
0: Vai tomando a distância. Um pulo de jogadores dentro da grande área. Vem para lá dentro da grande área. Vai levantar e perna esquerda. O árbitro está lá dando aquela aulinha ridícula de sempre, porque eu acho um absurdo a arbitragem interferir. Não tem que interferir, tem que marcar ou pênalti ou falta de ataque. É simples. Vai levantar, levantou na grande área. Para tá viva, Fabrício Bruno ajeitou. Nossa senhora. Girou feita, para foi para fora. É apenas tiro de meta. Diga lá, Pedro.
1: Cruzeiro com esse resultado vai pulando para a nona colocação do Campeonato Brasileiro, se afasta do Z4, da zona de rebaixamento, e já passa a figurar a parte de cima da tabela com o Arthur Jorge. Demorou para acordar na competição, demorou, mas o Cruzeiro está aí, chegando na parte de cima da tabela. 2-1 Cruzeiro.
0: 2-1 Cruzeiro, toque a um Raposa, 38 minutos. Vamos, Lian, vamos entrar no ar aqui, Daniel Lian. Grande Lian, lá vem Chapecoense. Olha a falha do goleiro, bola tocada, gol!

0: Gaza! Ele saiu tocando errado. Pra mim não teve interferência daquele que estava no meio. Pra mim não. E aí o Palazzi só tocou por fundo da rede. Tem o chute na meia direita, passou por um e ele deu o impedimento. Olha, pra mim não deveria dar. Eu não achei que teve interferência o jogador que estava impedido, Pedro. Sim, aí é interpretativo, acho.
1: Eu também não. Ele até corre em direção à bola, mas não toca na bola. Não toca na bola no passe.
0: Não atrapalhou, eu acho, a jogada. Sinceramente, ó. Quer ver, Flávio? Ó, saiu mal demais o goleiro Otávio. Aí veio o chute. Óbvio que foi pra ele, mas a bola passou. Enfim, complicado. É,
2: mas aí a interpretação, mas ele vai, ele tenta ter uma ação, né?
0: Pra você pra não. Ele, né?
2: Não, pra você não, não. Não, ele poderia deixar a bola passar. Aí tudo bem. Ele não faz isso. Ele vai, ele tenta fazer uma ação, acertou a arbitragem.
0: Nossa, o Otávio vai ter que agradecer a todos os santos, meu caro Pedro.
1: Nossa, saiu jogando muito mal. Os pés do jogador da Chapecoense, que já deu tapa de primeira, o Bolazzi fez o gol, não comemorou, porque é ex-Cruzeiro.
2: É bem feito que anulou. Eu detesto, é só uma frescura terrível não comemorar. Então, tá bem que.
3: Já que não quer comemorar, não tem o gol.
1: Aquele gesto, aquele sinal em respeito, né?
2: Respeito.
1: Mas o gol foi anulado.
2: É, respeito é você não trabalhar direito. Se trabalhou direito o Cruzeiro, fez tudo certinho. Mas desrespeito com a torcida do time que tá pagando o salário dele.
0: Eu também acho isso. Com relação a isso, eu também acho, sinceramente. Eu acho que, assim, existem raras exceções. No caso, Flávio, vou dizer assim, um grande ídolo que tenha saído, um grande ídolo mesmo, que tenha saído, mas, assim, são exceções, assim, das exceções.
2: Mas ainda assim, se ele está jogando com outro time, recebendo dinheiro do time,
0: você quer um exemplo,
2: ele tem que fazer
0: disso,
2: a parte
0: um profissional
2: dele.
0: Que faz, o Rogério, pô. Rogério sai gol do Bahia contra o São Paulo, ele comemora, cara. Ele tá lá.
2: Claro.
0: Uai. Futebol, futebol, futebol, futebol, Arapã.
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0: É, rapaz, mas olha o risco do Cruzeiro, hein, Flávio? 2-1 e por muito pouco não tomou o empate na Chape. Por um erro grotesco do goleiro Otávio, né? Por muito pouco não toma o empate na Chapecoense.
2: Você vê como é que é. Isso é culpa do Cruzeiro, né? Sem desmerecer a Chapecoense, se o Cruzeiro mantém o ritmo, se o Cruzeiro faz o futebol que ele pode fazer e tem elenco para fazer, não tem risco, não tem problema nenhum. O que está acontecendo? Deram moral para o adversário, que é o adversário inferior, que está lutando, está batalhando, mas é inferior. Então, vê os salários, a folha de pagamento de um e de outro. Então você vê que o técnico não está tirando tudo que pode do Cruzeiro. O Arthur Jorge é mais um daqueles portugueses que só nós achamos que é bom treinador.
0: É, rapaz. Vai de novo, vem trabalhando a bola. Um bolão na frente, o Bolazzi gerou. Pega o gol, ela tava, a bola sobrou, sacou. Pega o Otávio! Grande sequência de defesas. Grandes defesas do Otávio salvando agora. Se redimiu, Pedro Marques.
1: Um milagre para salvar o Cruzeiro. A Chape na pressão já teve um gol anulado e agora uma tremenda oportunidade. A finalização do Bolazzi, a assistência foi do Jean Carlos e aí chega finalizando, pegando o rebote por ali, o Bruno Pacheco. E salva mais uma vez o Otávio. Duas defesaças do goleiro do Cruzeiro. Jogo parecia liquidado. Estava 2-0 para o Cruzeiro, 2-1 Chapecoense, gol no lado da Chape. E agora o Otávio salva o Cruzeiro do gol de empate, Fausto Favara.
0: Se redimiu, fez uma grande defesa no chute do Bolazzi e na sobra também. Impressionante, foi embora na grande área, afasta a zaga, tira de qualquer maneira. Olha a Chape apertando agora, vem cruzamento, levantou, tirou. Tenho impressão que ele vai dar pênalti. E ele deu pênalti.
2: Não. Ah, deu?
0: Deu pênalti.
2: Eu vi uma mão, achei que era do jogador da Chapecoense.
0: O pior é que essa foi muito pênalti. Porque a bola bateu lá em cima e a bola, ela trocou o rumo da direção dela. Totalmente, ele ergueu o bração, ó. Foi o Rujo e o Gerson ergueu o braço ali, ó. Quer ver? Ah, não foi o Gerson, não. Foi o Bruno Rodrigues, é isso aí, ó. Toque feito, ergueu o bração e pimba. Ah, é. Enfim. É aqueles
2: marcados. Mas só foi tão aqui, absurdo. Né? Foi tão absurdo que eu achei que tinha sido jogador da Chapecoense que tinha tocado. Pênalti. Inocentíssimo pênalti. Não tem nem o que discutir. Pênalti.
0: E aí, meu caro Pedro?
1: É, eu acho que quando o jogador tá com o braço aberto assim, assume demais o risco. E tava com o braço aberto ali o Bruno Rodrigues. Pênalti para a Chapecoense. E o Cruzeiro vai complicando um jogo que já estava nas mãos do Cruzeiro. Vencia por 2-0. E agora a Chape tem a oportunidade de empatar o jogo em Belo Horizonte com 44 do segundo tempo.
0: E eu vou falar um negócio. Pelos últimos minutos, é justo o empate.
2: É, e o goleiro falhou em uma e fez uma defesa milagrosa. Então, agora ele vai tirar a diferença.
0: Exato.
2: Ele... É bom ou ele é ruim? Então agora nós vamos ver nessa cobrança. Claro, tô brincando porque a chance de gol é sempre muito maior. O goleiro é um franco atirador nesse momento.
0: Vamos ver quem aqui vem pra bola ali. Vamos ver quem aqui vem pra bola. Pode empatar. É o Jean, né?
1: Jean Carlos, camisa 20.
0: Jean Carlos, camisa 20.
1: O gol foi anulado porque teve ali a participação dele. O segundo gol da, seria o segundo gol da Chapecoense.
0: Ele tava no meio ali.
1: Não sei se vai deixar. O Bolasio conversou com ele. Eu acho que ele tá deixando pro Bolasio, hein? Camisa 11. E ainda tá uma conversa, um debate
0: chato,
1: ali do Flávio Rodrigues, mala. O árbitro com os jogadores do Cruzeiro e da Chape.
0: Bem mala. Futebol na Pan.
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0: Fala, meu caro Pedro.
1: Ó, eu não sei se o VAR tá analisando alguma coisa, só sei que o Flávio Rodrigues de Souza tá em frente à bola. Tá conversando com os atletas de Cruzeiro e de Chapecoense. Tá analisando o impedimento. As linhas estão sendo traçadas. Analisando um impedimento no lance. Estão analisando impedimento no lance.
0: É azar demais da Chape, hein? Aí é azar demais da... Não, ele vai lá, ó.
1: E ele vai lá.
0: Porque não é impedimento.
1: Não tá confiando no assistente de vídeo, hein?
0: Não é impedimento, Pedro. Porque impedimento o cara não vai no VAR. É alguma coisa que antecedeu isso.
1: Encontrou alguma irregularidade ali, ó. E ele não consegue se dirigir à cabine do VAR, porque os jogadores ali da Chapecoense do Cruzeiro, né, não saem da frente do árbitro.
2: O tal do Rodrigo Guarizzi, que foi uma porcaria de
1: vai
2: árbitro.
1: Vai ter bastante
2: que é o VAR,
1: acréscimo.
2: Ele tá procurando pra caramba pra achar pênalti, né? Ele já pra anular gol, já anulou um e agora foi procurar outro. Vamos ver o que ele mais. É impedimento mesmo que ele tá procurando.
0: A impedimento, vamos ver. Caramba! No primeiro lançamento, eu achei que não foi nada. No primeiro, olha lá, peraí, ó. No primeiro, não, os dois estavam atrás, Flávio. Não teve impedimento aí. A bola já estava aqui, na grande área já. Os dois estavam para trás do jogador ali. Ele tá querendo ver se teve um toque de mão da Chape. É isso que ele tá querendo ver.
2: Eu achei que tinha um toque. Que o jogador da Chape tinha batido com a mão na bola. Não, mas não bate.
0: No ombro.
2: O ombro não é considerado.
0: No ombro,
2: mão.
0: Ó, no ombro.
2: O ombro, até onde tem a camisa, você pode bater com o braço que não tem problema. Não é considerado mão.
0: Foi igual ontem o lance do jogo do Santos. Não foi pênalti porque tava aqui, ó. A bola bateu aqui. Olha lá, ó.
2: É exatamente essa a referência.
0: Impedimento. Marcou impedimento.
2: De quem?
0: Acabou de mostrar impedimento embaixo ali. Que confuso, hein? Obrigado, que
2: impedimento
0: confuso.
2: De quem, meu Deus?
0: Dos jogadores que estavam no lance, eu confesso que eu não vi.
2: Não pode marcar lá dentro da área que a bola nem chegou lá, né?
0: Que loucura. Futebol! Era bom.
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2: Eu acho que ele deve ter marcado o toque do cancelou o toque.
0: Apareceu
2: do
0: embaixo lá, Flávio. Impedimento.
2: Olha.
0: Eu tô tentando, porque o que você falou tem razão. Você não pode marcar um impedimento sendo que ninguém estava participando da jogada ali.
2: Não.
0: Os dois.

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1: Vem, Chape, vai levando, vai tentar bater de pé na esquerda uma bomba. Daniel Leão, Daniel Leão, boa tarde pra você, Leão.
2: Boa tarde, Fausto. Boa tarde a todos. Já escalado o Esporte Clube Corinthians Paulista e também o Clube Atlético Mineiro. As duas equipes no aquecimento, viu, Fausto?
1: Ah, então traga o Coringão pra gente, meu caro Leão.
2: Ah, o Corinthians que vai a campo com Hugo Souza, Mateuzinho, Gabriel Paulista, Gustavo Henrique e Matheus Bidu, Ranieri, Breno Bidon, André, Garro, Lingard e Yuri Alberto. E uma novidade, quem está no banco hoje é ele, Memphis Depay, aparece ali ao lado de Fernando Diniz, meu caro Fausto Favara.
1: Beleza, e o Galo Mineiro?
2: O Galo Mineiro entra em campo com Everson, Natanael, Juan Tressoldi, Júnior Alonso e Renan Lodi, Alan Franco, Maicon, ex-Corinthians, Vitor Hugo, Bernard, Coelho e Cacerra. Esses os 11 titulares do Galo Mineiro, Fausto.
1: Vamos ter grande o público por aí, Ilha.
2: Público chegando. Teremos um bom público. Não teremos aí a lotação completa, mas teremos um bom público até pelo horário no domingão, né, Fausto?
1: Tá frio aí, Ilha?
2: Ah, tá frio. Não tá aquele frio que a gente esperava, né? A gente tinha uma expectativa de uma friaca braba, mas tá dando para aguentar. Um moletomzinho já resolve o problema por aqui.
1: Até porque você tá na cabine, né, Lian? Não vai tomar chuva, né, Lian? Tá na cabine, não vai tomar chuva, não vai pegar sereno, entendeu? Para não ter problema. É peça-chave aqui da seleção de esportes da PAN, Daniel Lian. Lá vai de novo. Boa sorte aí, Lian. Daqui a pouco você assume o comando aqui, Lian.
2: Grato, meu caro Fausto Favara, já estaremos aí e bom finalzinho de transmissão de jogo aí pra você.
1: Muito obrigado. Este é o nosso Daniel Lian, meu grande amigo Daniel Lian. Arremessa lateral na frente do centro de ringue. Vem pra cá, fora a barriga, chegou o time da Chape, mete a barra na frente. Flávio, no resumo da ópera, não pelo jogo, mas pelos últimos 10 minutos, a Chape mereceu o empate.
3: Mereceu mesmo. O Cruzeiro jogou uma partida absolutamente fora do padrão do segundo tempo, muito mal, justificando inclusive a classificação, que ela está bem abaixo daquilo que se esperava.
1: É uma judiação, teve impedimento, teve gol anulado, teve pênalti que não foi. E fala, meu caro Pedro.
4: E confirmando as três alterações aí do Arthur Jorge, Fausto. Cauã Moraes, Lucas Romero e Caio Jorge deixaram o campo de jogo. Entraram Fagner, camisa 23, Matheus Henrique, camisa 15 e o Villarreal, camisa 22, no time do Cruzeiro. Fagner, 23, Matheus Henrique, 15 e o Villarreal, camisa 22. Tá aí, portanto, o Arthur Jorge já fez as 5 substituições no jogo.
1: Grande Maurício Felberg, doutor Maurício Felberg, tá subindo de Ubatuba. Grande abraço pra você, doutor Maurício Felberg. Saudades do amigo. Abraço, continua lá pelo setor de Ringueto. Vai trabalhando a bola aqui pelo setor esquerdo. Briga, insiste, chega a marcação. Vou botar 50, pelo menos ali tá 53, né? 8 minutos de acréscimo. Vamos ver se vai mesmo a 53 ou se ele vai crescer mais um tempinho.
4: Mais dois minutos.
1: Vamos botar 55, né?
4: É isso aí, muito em função do VAR, interferiu bastante no jogo nesse segundo tempo.
1: E daqui a pouco, José Manuel de Barros assume o comando aqui, ao lado do velho Bump, do nosso Daniel olhando, Pedro Henrique Sperber também que tá aqui, toda a seleção de esportes da PAN. É, rapaz, 53 e 20, falta o jogo, trabalha, joga, toca, Matheus Pereira, abriga o jogo, olha na ponta, o Cruzeiro, passou pela marcação, limpou, quem sabe o terceiro para a batida, bate em Anderson, a bola vai para fora, escanteio, Pedrinho.
4: Teve a chance o Bruno Rodrigues, escanteio para o Cruzeiro, faltando 1 minuto e 20 para o jogo terminar, vem o Cruzeiro em busca do terceiro gol.
1: Vem Cruzeiro, vem em busca do terceiro gol, vai meter a bola dentro da grande área, um pulo de jogador, esse entrou, uma coisa, outra coisa, outra coisa.

0: vai levantar para dentro da grande área. Um minuto para acabar. Olha o Arthur Jorge ali. Um minuto para acabar. Vou botar 55. Vem com vamos, que demora. Matheus Pereira vem para bater. Vem para cobrança. O Gerson está próximo a ele ali. Vai meter para dentro da grande área. Direto no Rio Grande do Sul veio. Lá vem de novo. Vai tentar cruzar. Gerson limpou, trabalhou, recolheu, brigou, ciscou para lá, para cá. Matheus Pereira vai para dentro. Vai tentar cruzar. Bate a bola na marcação. Bola saiu pela linha de lateral. É arremesso lateral. 30 segundos para acabar. Toma distância lá pelo setor direito. Vem para repor a bola em jogo. Ataca a bola. Que beleza. O jogo tá parado. Diga, Pedro.
1: Ó, últimos segundos. A Chapecoense tem uma falta e pode ser a última jogada, a última ação do jogo. Vem Chapecoense pro campo de ataque.
0: Vem Chape, mete a bola na ponta esquerda, vai pra dentro, vai tentar cruzar, limpou, ciscou pra lá, pra cá, pisou na bola, vai pra dentro, vem com o Enio. Enio limpou, trouxe pra perna direita, cruzamento feito, pega firme, Otávio. O árbitro vai pedir a bola, vai acabar o jogo no Mineirão, em Belo Horizonte. 2-1, vai colocando o Cruzeiro na nona posição do campeonato brasileiro. Ruim pro Corinthians, que tava torcendo por um empate ou contra o Cruzeiro, apita o árbitro. Vem! Jogo no Mineirão, então Cruzeiro 2, Chapecoense 1. Flávio, um abraço, Flávio.
2: Outro abraço, Cruzeiro ganhou, mas mostrou que realmente está muito longe do que se espera.
0: E com um time que dá para fazer mais, exatamente. Pedro Marques, um abraço, Pedrinho.
1: Próximo jogo do Cruzeiro é contra o Barcelona de Guayaquil, quinta-feira, Copa Libertadores, e depois tem o Fluminense. Os próximos dois compromissos e os últimos compromissos do Cruzeiro antes da pausa para a Copa do Mundo.
0: Jogadores da Chape conversando com o árbitro ali. Muito bem, Pedrinho, abraço. Pintou cartão amarelo também para o jogador ali. Muito bem, tem Corinthians e Galo Mineiro agora. José Manuel de Barros é o lado de toda a seleção de esportes da PAN. Grande abraço, meus amigos da PAN. Em todo o Brasil.
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4: Muito boa noite, senhoras e senhores. Hoje tem futsal, tem bola pesada, tem Joaçaba em quadra. Vamos ao vivaço direto aqui da Campus 1 da UNOESC para mais um compromisso. Retornando às atividades, diga-se de passagem. Obrigado por você estar na audiência. Obrigado por você ficar em sintonia em 107,5 FM. Porque hoje o nosso Joaçaba vai em busca da vitória, vai em busca de um resultado jogando dentro dos seus domínios. E nós vamos levar todas as emoções para você que está em casa, no seu trabalho, levando o nosso sol de carona. Porque hoje, domingão, hoje tem futsal, hoje tem bola pesada, torcedor!
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4: A equipe já está postas para levar todas as emoções. Lá na retaguarda, nos botões mágicos da máquina sonora, está ele, Fabiano Machado. Boa noite, Fabiano, está com a gente. E também aqui na retaguarda, na parte técnica, suporte técnico, grande Paulo Barbosa. Boa noite, seja bem-vindo com a gente e trazendo o seu destaque, trazendo a sua palinha inicial, a sua primeira participação, nosso repórter volante, unidade número 1 da 107,5 FM. Traz o seu boa noite, diga lá, Matheus Peter.
6: Matheus Mitterer.
7: Ele mesmo, muito boa noite, Marlon, boa noite, amigos ligados na 107,5, Joaçaba, Futsal e Lages. Joaçaba, nono colocado com 10 pontos na tábua de classificação. Já o Lages é o 14º com apenas 3 pontos ganhos. Lembrando, o Joaçaba está invicto na Liga Nacional, não perdeu nenhuma partida até agora. E vem de empate em 4-4 lá contra o Sport Recife, lá no Recife, Marlon.
4: Beleza, garotinho, vence, portanto, o Matheus Mitter. Já já tem mais informação para você que se liga em 107,5 FM, na direção geral de Mauro Roberto Valmórbida, narração desse amigo que aqui vos fala, torcedor.
8: Marlon Oliveira.
4: Daqui a pouquinho a bola já vai estar rolando, as duas equipes em quadra já para execução do hino de Santa Catarina e também o hino nacional. 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Retornando então com os trabalhos, é um carinho enorme estar com vocês, levar todas as emoções a partir de então com os jogos do nosso Joaçaba, que agora está, lembrando, daqui a pouquinho o Matheus também vai estar comentando, trazendo também as escalações, mas temos agora a divisão na Liga, né? Temos a Liga Principal e agora a Liga Silver, né? A Liga Silver, portanto, onde os nossos Joaçaba está fazendo aí parte. Vamos com a definição e escalação das equipes para o compromisso desta noite, tarde e noite já, de domingão, aqui na Campus 1 da Unomesc. 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Diga lá, Matheus.
7: A equipe do Lages, do técnico Adriano Gonzato, vem com o Eric 4 no gol.
4: Daí, portanto, o Eric, jaqueta de número 4.
7: Com 87, Gabriel.
4: 87 para Gabriel.
7: 10 para Marcos.
4: Marcos, 10.
7: 27 para Guto.
4: Guto, 27.
7: E o pivô da equipe, Cristiano Alano, com a 6.
4: Cristian. Cristian, meia dúzia. Aí fechando, portanto, aí o quinteto da equipe do Lages. Banco de reservas, assim chamado de regra 3.
7: O técnico Adriano Gonzato tem Maicão com a 1. 20, Bernardo. 73, Daniel. 7 para Catone, capitão da equipe. 3, Gustavo. Teteu com a 80, 12 Ricardo, 15 Vacaria e 5 Vini. Esses são os suplentes do técnico Adriano Gonzato da equipe de Lages.
4: Aí, portanto, já definindo a equipe de Lages para o compromisso desta noite. 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Vamos, portanto, à definição da equipe anfitriã, a equipe da casa, o nosso Joaçaba. Definição aí para o Joaçaba, para Concatan. Define a equipe anfitriã.
7: O técnico eu acredito nesse time. E o técnico Zé Henrique, que está suspenso, foi expulso lá no Recife. E hoje vai ser substituído pelo Márcio Verlang. Manda a quadra o goleirão Jackson com a 20.
4: Daí, portanto, Jackson, jaqueta de número 20.
7: Com a 6, Rizzi.
4: Meia dúzia, Rizzi.
7: Com a 9, Ceará.
4: Ceará, 9.
7: Com a 11, Vitinho.
4: Vitinho, 11.
7: E com a 14, Galiotto.
4: Galiotto, 14. Quinteto da equipe do Joaçaba para confrontar-se com o Lages e o banco de reservas.
7: O técnico Márcio Verlang, hoje do Joaçaba, tem o goleirão Espíndola com a 30. Capitão Júlio com a 7, 8 para Lucas, 10 Kiwan, 15 Breno, 17 William, 21 Biro, 23 Pastel e 27 Cili. Esses são os reservas da equipe do Joaçaba Futsal.
4: Aí, portanto, já defendendo a equipe do Joaçaba Futsal para Concatan. 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
7: Árbitro número 1, Samuel Soares. Árbitro número 2, Jonathan Penhoff. Anotador Aline da Silva e o cronometrista Jackson Brezola, todos eles do quadro da CBF.
4: Beleza, está aí, portanto, já definida a arbitragem para o compromisso. O público vai chegando de momento. Já estamos com muita saudade aqui de fazer as transmissões do nosso Jumaçaba, agora na Liga Silver. Público também vai fazendo a sua parte, vai chegando de momento. E a 107,5 FM, né? O comando aí do Mauro Roberto, de volta nas transmissões, trazendo sempre aí com carinho, né? Todas as informações que acontecem durante a jornada esportiva. As duas equipes já enquadram, daqui a pouquinho a bola vai estar rolar. Mais informação, alguma informação? Diga lá, Matheus.
7: Só tirando que esse som tá muito alto.
4: Bacana, tá aí, portanto, lembrando que a equipe do Lages, né, uma equipe que vem jogar aí fora de casa, uma equipe que participa aí da Silver, né, desse certame de 2026. Joaçaba, na verdade, eu falar do Joaçaba nesse momento, vou acompanhar a primeira partida do Joaçaba, né, e a gente vai analisar, vamos estudar, ver, começar a conhecer um pouquinho mais de jogadores que a gente já conhece, né, Rizzi tá aí. Tem Vitinho também, tem jogador que a gente já conhece, então já fica um pouco mais fácil, né? Terceiro, falar alguns comentários com relação a esses jogadores. Mas no geral a gente vai acompanhar ainda o nosso Joaçaba a partir de então.
7: Marlon.
4: Oi, diga.
7: O goleiro Jackson passou pelo Joaçaba, foi pro Atlântico e está de volta.
4: E tá aí, e com certeza pega experiência, né, Matheus? Jogador aqui consegue pegar um pouquinho mais de bagagem fora e traz para dentro do Joaçaba, para dentro de casa aí, né? Experiência, isso é importante, né? Mas enfim, é uma partida importante para o Joaçaba, como bem destacou o Matheus Winter, vem invicto o nosso Joaçaba aí na Liga Silver, na Liga Nacional de Futsal. Dentro de casa agora, vai tentar buscar o resultado. Uma garotada nova, garotada experiente, e para cima deles, Joaçaba, para cima deles para tentar buscar o resultado. 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Já já a bola vai estar rolando, aí o Joaçaba, as duas equipes já na quadra, aguardando. A bola vai ser vai ser às 18:15, marcado para as 18:15, né, Matheus?
7: Isso. A pedido, inclusive, das rádios.
4: Tá certo, é que os jogos estavam começando às 18:00, né? E tem o Campeonato Brasileiro. A rádio, a líder aí transmitindo, né? Então,
7: passaram a mão na chape, né, Marlon? Passaram a mão na chape, agora há pouco.
4: É, um pênalti que não marcaram, parece, foi isso, né?
7: Isso. Acharam um impedimento, tava achando pelo em ovo lá, até que acharam.
4: Tá aí, uniforme branco, então, Joaçaba, uniforme amarelo, equipe
7: do Amarelo, Lages. Joaçaba, desculpa. Branco, Lages.
4: Lages. Esquerdo, então, a equipe do Lages, uniforme branco com detalhe, com calção azul. Os meiões aí, brancos também. E o Joaçaba com uniforme amarelo e azul, né? Bem diferente o Joaçaba aí nessa temporada com o seu uniforme. Amarelo Joaçaba, então, calção azul, meias azuis também. É o uniforme do Joaçaba, lado direito. Vai começar as emoções da bola pesada com a 107,5 FM. Peço permissão para invadir a quadra do seu rádio, entortidor. Vem com a gente, vem conosco. A bola vai rolar. Trila o apito, o árbitro.
6: Vem pro jogo líder. Marlon Oliveira.
4: sou eu, torcedor, obrigado mais uma vez. Alisson Joaçaba se movimenta, tentativa, a bola vai sendo para a linha de fundo, houve desvio por aí, Joaçaba já começa quente, a bola vai sendo para a linha de fundo, a arbitragem está marcando somente bola para a equipe do Lages. Instantes iniciais da partida, Liga Nacional de Futsal, é 107,5 FM, a Liga Silver na verdade, né? Uma segunda divisão aí da Liga Nacional, já sabe que tenta buscar aí lá no topo, chegar na primeira divisão da Liga Nacional. Se movimenta aqui pro Joaçaba, marcação forte, a bola vai sendo para... Oi!
7: Até para explicar para o nosso ouvinte e para todo mundo entender, os quatro primeiros vão direto para as quartas de final. Os oito seguintes fazem uma espécie de oitavas de final para encontrar os outros quatro, então, nas quartas.
4: Tá certo, tá aí portanto as informações pintando para você que se liga. Olha só, para favorecendo pela equipe do Joaçaba. Vem o arqueiro Jackson, domina Jackson, rompeu a equipe da quadra, engadilhou, soltou a pancada, o arqueiro, a bola vai sendo no canto direito, ali do arqueiro Eric, para a linha de fundo. Somente reposição de bola para a equipe do Lages. Sai jogando o Merck pelo lado esquerdo, fez a pinta, mete a bola na direita. Jaqueta número 87, Gabriel tocou. Deixou um pouquinho mais atrás, a bola para o jogador que é Guto. Guto protege, Gabriel de novo. Tentou colocar o comando, espirrou, sobra para o Joaçaba no setor de ataque, por mais foi desarmado. A bola vai sendo para a linha lateral, último toque foi do Joaçaba. Sentiu-se a arbitragem, hein, Matheus?
7: É, pegou a bola no jogador de Joaçaba aqui na hora do bate-rebate. Lateral então para a equipe do Lages.
4: Tá certo. Bora então, fica para a equipe do Lages. Se movimenta o arqueiro Eric. Lançamento em profundidade. Para quem, Eric? Para ninguém. Sobrou então para o arqueiro Jackson. Vem Joaçaba. Rompeu a linha aqui de vida quadra. Fez o break. Mete a bola na direita. Vem Joaçaba. Se movimenta bem. A bola para quem? Para o Ceará. Dominou. Vai soltar a pancada. Ceará. Bola desviada no arqueiro. Chega bem a equipe do Joaçaba.
7: Mais uma vez, né? Agora o Ceará abriu a avenida. Chutou. O goleirão, o Eric, acabou defendendo e a bola, infelizmente, desviou no Galhoto. Posse de bola para Lages.
4: Bola para a equipe do Lages. Já se movimenta, passe errado. Recupera de uma chapa. Vai pintar o primeiro. Olha só, tira o Rizzi. Curtiu uma de zagueiro agora para a equipe do Lages, hein, Matheus Mitter?
7: É, ele fez o impossível. Que jogada do Joaçaba. Que bola bem trabalhada. E o Rizzi conseguiu tirar a bola. Era só escorar para o gol e ele tirou. Bem que você falou, deu uma de zagueiro o camisa 6 da equipe do Joaçaba.
4: Ajudou a equipe do Lages, o Rizzi. Olha só a bola então para a equipe do Lages. Lançamento na frente. Chega bem a zaga da equipe do Joaçaba. Cortou de qualquer maneira. A bola vai sendo para a linha lateral. Arbitragem está marcando a bola em favor da equipe então do Lages, no comando de ataque pelo lado direito do seu receptor. Ceará está por ali, próxima marcação, está por ali também o jogador que é Garioto. Bola para a equipe do Lages, já vai para a cobrança, né? O jogador que é Marcos. Vai colocar essa bola recuada. Não, preferiu ajeitar a bola para quem? Para o Gabriel. Dominou para Marcos. Mais um toque ali. Jogador que é Cristian. A bola vai saindo. Espirrou. A bola vai sendo pela linha lateral. Arbitragem está marcando bola em favor da equipe do Lages. Bola favorecendo para o Lages, Liga Nacional de Futsal em 107,5 FM. 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Já cobrado o tiro lateral, se movimenta a equipe do Lages. A bola chega ali para o jogador que é Guto. Guto deve estar colocando comando na canhota. Por baixo, explode em cima do Ceará. A bola sai pela linha lateral. Bola para a equipe então do Lages. Se movimenta, jogador que é Guto. Ajeita a bola ali para o jogador que é Gabriel. Gabriel domina, tenta colocar um pouquinho mais atrás para Cristian. Insiste aí na equipe do Lages, tenta colocar o comando. Desarmado, Joaçaba recuperou, vem para o ataque, vai pintar o primeiro. Chuta para fora, Galhoto. Goleirão da equipe do Lages já mete a bola em jogo. Na direita, dominou, vem Gabriel. Passe errado, a bola sobra para a equipe do Joaçaba. Jogo parado, Lã mandou seguir a arbitragem. Bola pelo lado esquerdo, parte do Ceará, a bola chega para Garioto. Setor defensivo, trabalha aqui para o Joaçaba. O Ceará mete a bola na canhota, a bola para quem? Para o jogador que é Rizzi. Rizzi domina, mete a bola para o Ceará na direita, inverteu a jogada bem para o ataque. Boa bola, quem sabe agora, marcação forte. Em cima, o Guto chegou bem na marcação, acabou se atrapalhando por lá o jogador da equipe do Joaçaba. A bola vai sendo para a linha lateral, jogador que era o Ceará. Desculpa, o Vitinho. A bola saiu pela linha lateral, já cobrado o tiro lateral. A bola para o jogador que é o Eric. Passe errado, vai pintar para fora. Inacreditável de novo, hein, Matheus Mitter. Perde o gol ali o jogador Vitinho.
7: E olha só, Marlon, são duas chances em 4 minutos praticamente, que não pode perder, né? Isso pode fazer falta para o Joaçaba depois do final do jogo.
4: Verdade, hein? Perdeu 2 gols claríssimos aqui para o Joaçaba. Olha só a tentativa, perde a canhota, soltou a bomba, Guto vai pintar o gol! Gol da equipe do Lages!
7: Cristian!
4: Christian abre o marcador, goleirão pegou na primeira, Jackson. Na segunda ele não conseguiu segurar, defender. Abre o marcador, o Lages. Quem não faz é o velho ditado, hein, Matheus Bitter? Acaba levando, hein?
7: Quem não faz, leva. Você tem toda a razão, Marlon. A gente tava falando disso agora. Perderam dois gols feitos. O Rizzi e agora o Vitinho. Acabaram perdendo dois gols, o Lages foi lá, caixa, matou. Christian, pivôzão, camisa 6, faz o primeiro gol da equipe da Serra.
4: Tá aí, portanto, abre o marcador da equipe do Lages. Jaçaba teve duas oportunidades claríssimas de gol, acabou não convertendo. Lages foi lá com o Cris, empurrou a profundo do barbante. Abre o marcador aos 4 jogados, etapa primeira de jogo. Bola no círculo central, vai para a cobrança, se movimenta ali, vai se movimentar o jogador que é jaqueta de número 10, substituição, Kilman. Já cobrado, ajeita a boa bola para quem no comando, o jogador que é Júlio. O Júlio já vem de várias temporadas, né, Matheus, aí com o Joaçaba. Olha só, Júlio, capitão, domina lá pelo lado direito, recua um pouquinho mais atrás, a bola vai sobrando para quem? Para Kiwan, deixou a bola aqui para o jogador que é o William. O William dominou, vai para a linha de fundo, foi chutar, foi desarmado, trilo, apita o árbitro. Jogo está parado, arbitragem está marcando, só pediu calma.
7: Pedindo calma para o 27, Guto.
4: Guto. Aí, portanto, o jogo está parado, mas a arbitragem está marcando bola para a equipe do Joaçaba. Falta que favorece para o Joaçaba.
7: Mas cabia um amarelo aí, Marlon.
4: Exatamente. Acabou não marcando, não aplicando o cartão amarelo. O jogo parado nesse momento. Falta para o Joaçaba. Pelo lado esquerdo do seu receptor. Finalzinho, está ali a pontilhada. Barreira humana formada, vai para a cobrança. Está por ali o jogador que é Kiwan. Está por ali também o jogador que é William. Mais atrás está por ali também o jogador que é Vitinho, autorizado, vai para a cobrança o William, deixou para quem? Para Vitinho, explode de perna direita. O William da marcação, bola sai para a linha lateral, bola para o Joaçaba, já cobrado, vem para o ataque pelo setor dela direita. No comando de ataque, fez a pinta, Vitinho tentou pedalar para cima do jaqueta número 10, que era o Marcos, a bola sai para a linha lateral para o Joaçaba cobrar. Já cobrou o Joaçaba, domina o William, arriscou de longe, a pancada me pareceu com o goleirão, tocou na bola, hein, Matheus Smith?
7: Tocou sim, o Eric acabou tocando na bola, esquinado Joaçaba.
4: Tá aí, portanto, esquinado, bola para cobrança para a equipe do Joaçaba. Vai para a cobrança ali, jogador já, do Joaçaba, Willy. Colocou no comando lá, ó. O Kiwam lá dizendo, colocou no comando. Lado direito, inverteu o pé na direita. Explode o Willy em cima do adversário. A bola sai para a linha lateral, bola favorecendo para o Joaçaba de novo. Joaçaba vai crescendo um pouquinho mais na partida. Depois que tomou o gol, acordou um pouco mais Joaçaba. Olha só, Júlio! Pancada atômica para o splat na barreira. Lateral para o Joaçaba, já cobrado. Sobrou para o Joaçaba ainda. Insiste o Joaçaba. Vai pintar o gol, quem sabe? Chega a marcação da equipe do Lácio. Domina, sai jogando pelo lado direito. Por baixo, faz o desarme. Vem da marcação, William. Lateral, bola para a equipe do Mini. Atenção, torcedor! Galera esportiva, bola rola, os ponteiros giram. 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Tempo e placar do futsal. Decorridos no meu cronômetro, tem torcedor 5 minutos, cravados, etapa primeira de jogo. Placar está apontando 0, Joaçaba 1, Lages. Aí, portanto, a bola sai para a linha lateral, o jogo está parado nesse momento, o Joaçaba perde o placar de 1 a 0. Domingão, dia 25, aqui na Campus 1 da Unesc, público está aí, um público bacana, vai chegando de momento ainda, mas parece que vai ficar nesse público mesmo aí. Daí, portanto, bola favorecendo para a equipe do Joaçaba, que vem para o ataque pelo lado direito. Marcação forte para cima do Joaçaba, era só partir o cruzamento. Marcação ali do jaqueta número 13. Mete o pé na espera de com o número 3, Gustavo. A bola vai saindo para a linha lateral. Bola para o Joaçaba, tiro esquinado para o Joaçaba. Vai Biro, parece Biro que vai para a cobrança. Piro vai para a cobrança, bola que recua atrás, Júlio, na marcação da equipe do Lages, segurou, vem para o ataque, contra-ataque pelo lado direito, desceu na velocidade, foi desarmado, bola para o Joaçaba, recupera o Joaçaba, opa, mandou voltar o árbitro, não vale mais nada, tentou cobrar na velocidade do jogador que era o William.
7: E deu a reversão.
4: Deu reversão.
7: Bola em movimento, Marlon.
4: Fica a bola então para a equipe do Lages. Vai para a cobrança, ele é o jogador que é Gabriel. Gabriel vai para a cobrança, toca um pouquinho mais atrás. Ajeita a bola ali para o seu companheiro, trabalha o jogador que é Vini, do jogador do Lages. Colocou na frente, chega bem Jackson, dá um tapa na espera de cura. Bala sai para a linha lateral. Bola para a equipe do Lages. Lages vai para a cobrança, lateral, bola pelo lado direito. Já está ali na cobrança o jogador que é Gabriel. Vai se aproximando também ali o jaqueta de número 10, jogador que é Marcos. Marcos tá lá, não tem muita pressa, o garoto. Agora sim, ajeita a bola para o seu companheiro. Gabriel vai para a cobrança. Não, o árbitro esquerdo é ali, um pouquinho mais atrás. Agora sim. Vai Gabriel, ajeita para Marcos, passe errado, sombra para o Joaçaba, recupera 3 contra 2, vem Joaçaba, dominou, passa pelo marcador, tenta colocar o comando, tentou ali de qualquer maneira passar o Kilman, a bola cai lá atrás, cai nos pés do barqueiro Jackson do Joaçaba, vem Joaçaba, circo central, roda gigante, mete a bola na direita, olha Joaçaba chegando por baixo, feito o desarme de qualquer maneira, meteu o pé, ali na espera de couro, jaqueta de número 13 da equipe ali do Lages. Jogador que era o Gustavo. Olha só a bola para a equipe do Lages na velocidade. Na direita, pancada forte. A bola vai sendo para a linha de fundo. Chutou ali o jogador que era o Vini. Mandou a bola para a linha de fundo. Só me confirma esse 13 aí da equipe do Lages, ou Matheus? O nome dele, depois aí, isso me confirma aí. Se é Gustavo mesmo. Vem o Lages.
6: É 3.
4: O 3 é Gustavo, né? Mas
6: Gustavo.
4: Mas tem o 13 do Lages.
6: Não, tem o 73, Daniel.
4: A 73? Olha só, mais uma tentativa do Joaçaba, vai para a linha de fundo. Rapaz do céu, deixa eu colocar o óculos aqui. Que tô...
6: Esse moreno que está saindo aqui é 73.
4: 73, ah, tá certo, rapaz. Então aí que estou confundindo aí. Sem óculos também, rapaz? Que é brincadeira, a idade chega e não tem, né, compadre? Visão vai caindo, né?
6: Eu estava saindo da rádio, o Fabiano olhou para mim, e óculos?
4: Ah, 73, olha você ver. O 7 para o 1, rapaz, apesar que está meio parecido, né?
6: É, mas é um 7 estranho, você tem razão.
4: Daí, portanto, bola para a equipe do Lages. Se movimenta no setor defensivo. A bola chega ali para o jogador, que é Gabriel. Gabriel mete a bola pelo lado esquerdo. Vem Lages para o ataque. Joaçaba insiste. Marcação do Júlio. Roubou bem a bola. Volta para o Ceará. Mete a bola na canhota. Vem Joaçaba. Vitinho dominou. Prendeu. Rompeu a marinha. Cai no setor defensivo. Insiste Joaçaba. Perde pela carta de 1 a 0. Primeiro tempo ainda. Joaçaba. Olha só a Carioca. Colocou na direita. Para quem? Para o jogador, que é Ceará. Recua um pouquinho mais atrás. A bola fica para o marqueiro Jackson do Joaçaba. Domina o Joaçaba. Para o ataque, Jackson. Bateu, vai pintar, explode no pé da trave, cai nas mãos do barqueiro Eric. Que é isso, Matheus Smith?
6: É muita sorte esse Eric, hoje fez alguma magia pra essa trave, né? O ex-jogador Joaçaba batendo errado na bola e não entrando a bola, ex-jogador tirando a bola de dentro do gol. Agora a trave ajudou o goleirão da equipe do Lá. Lá vai Joaçaba.
4: Olha o Joaçaba. Vai pintar a tentativa do Joaçaba. Era só Galhoto. Marcação forte para cima dele. Sai com bola e tudo. A bola vai sair. Mas o último toque foi lá do jogador, que era Gustavo.
6: Retroativa bola... falta, tá?
4: Ah, deu uma falta. Deu falta retroativa. O jogo está parado nesse momento. Vai marcar esquinado, hein? Esquinado para o Joaçaba. Autorizou o Galhoto. Olha só a Ceará. Tira o goleiro! No canto esquerdo, o goleirão meteu a bola na espera de couro, o Eric, evitando o gol de empate, hein, Matheus Smith?
6: Que defesa, né? A bola, a marcação do Lages deu bobeira, o Ceará livre aqui na marca do peito, do pênalti, chutou firme, o goleirão Eric fez boa defesa, colocou para mais um escanteio o Joaçaba.
4: Tá aí, portanto, então, bola que favorece para a equipe, o Tom Joaçaba. Bola para aqui, para o Joaçaba, vai para a cobrança lá, o jogador que é Carioto, o jogo tá parado aí. Rodoboy já entrou, já fez a sua parte, autoriza o árbitro, partiu o cruzamento, olha só, Joaçaba pode pintar, explode nas costas do jogador, que era o Gabriel, bola vai sendo para a linha lateral, tiro lateral para o Joaçaba, insiste Joaçaba, vem para a cobrança, Joaçaba partiu o cruzamento, olha só, tentativa de perna esquerda, Rizzi, no contra-ataque, olha só, Lages, Gabriel tenta de perna direita, bem para fazer o desarme, o jogador que era Galhoto, a bola vai sendo para a linha de fundo, bola para a equipe então do Lages, vence para cá de 1 a 0, 12 por jogar, 8 jogados, etapa primeira de jogo. Autoriza o mapa, olha só, recuada a bola, Gustavo sobrando o comando ainda para a equipe do Lages, domina o jaqueta número 7, jogador que era Catani, tentou colocar o comando, chega lá atrás por aqui, o Eric, de qualquer maneira, dispensa o compromisso, manda a bola para frente, marqueiro Gustavo em profundidade, no peitoral do jogador, que era o Ceará, de bicicleta, de voleio, um voleio, uma bicicleta meio desajeitada, quase faz, e se faz era um golaço, hein, Matheus Mitter?
6: E a bola foi bem lançada pelo Jackson para o Ceará, o camisa 9, ele matou no peito sozinho e girou, ele deu uma meia bicicleta, um meio voleio, né, Marlon, como você mesmo falou, mas se entra a bola, passou raspando a trave esquerda, se entra essa bola, é um golaço.
4: Ah, se entra aí, com certeza, O torcedor ia aplaudir. O Joaçaba vem pra cima de novo. Insiste o Joaçaba. Bola do campo lá pelo setor de direita. Domina, jogador da equipe do Joaçaba, Carioto. Fez o breque, erga a cabeça. Recua um pouquinho mais atrás. Rize, mete essa bola recuada. Ceará volta para ele. Ajeita a bola até para quem? Para o jogador que é o William. O William domina, setor defensivo. Tenta, insiste. Se fecha a equipe do Laje. Sobe a marcação. Vai fechando. Ceará no ataque do território inimigo. Vem Joaçaba. Boa, enfiada de bola. Tentativa. Jogador que era o William. O Vitinho aberto dizendo, explode na marcação, volta, recupera o Joaçaba. A bola então fica para que o Joaçaba perde, era só Gustavo, vai, conserta ali o jogador que era o Rizzi. A bola vai sendo para a linha lateral, bola para a equipe do Lages, assim disse o árbitro. E atenção, torcedora, bola, cola, os ponteiros giram. 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Decorridos no meu clube, tem torcedor, galera esportiva, 9 jogadores, placar aponta torcedor, 0 Joaçaba, 1 para a equipe do Lages.
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4: Vem o Joaçaba de novo, tem posse para o Joaçaba, domina o nosso Joaçaba, a bola chega ali para o jogador que é o William. O William dominou o circo central, porta gigante, mete a bola à direita, recua um pouquinho mais atrás, a bola vai chegando para Vitinho, Vitinho carrega, prende ele com a cabeça, deixa a bola ali para o jogador que é o Ceará, colocou para o Vitinho na direita, tenta passar por baixo, marcação forte, ele volta, insiste, recupera, tenta colocar o comando, sobra para o Ceará, na canhota para o Rizzi, colocou no comando, vai pintar, tentou por ali o jogador William, ele fez mais um recuo do que tentou fazer esse gol aí. Um recuo ali pro Eric, o arqueiro mete em profundidade, tentando buscar o jogador que era o Gustavo, de Cucuruco, explode no Cucuruco do jogador que era o Ceará, a bola vai sendo para a linha lateral, bola para a equipe do Lages.
6: A intenção foi boa, né, Marlon? Porém, a força, como você mesmo disse, foi o recuo.
4: Exatamente, hein? Boa intenção, mas não foi forte o suficiente. Bola para a equipe então do Lages. Gustavo recua um pouquinho mais atrás, espera de cor. A bola vai sobrando para o Marqueiro. Eric explode, cai nas mãos do Marqueiro. Gustavo do Joaçaba no comando para o Ceará. Quando ele gira para bater, chegou por ali o jogador Gustavo. Mete o pé na espera de couro, manda a bola para a linha de fundo. Está marcando a arbitragem. Bola para o Joaçaba no comando de ataque, lado esquerdo do seu receptor. Você em casa, no seu trabalho, levanta o nosso som de carona. Obrigado pela sua audiência. Alô, Rodrigo Oliveira, mano velho, curtindo da nossa jornada esportiva, obrigado pela audiência. Vai para a cobrança na São Júlio, ajeitou, dominou, prendeu, quem tentou, Lucas Brazendo, tocou lá atrás, bola recuada, vai sobrando então para o Marqueiro Jackson, domina o Marqueiro Jackson, vem Joaçaba, Jackson vai bater forte, engatilhou, colocou na frente, vem curtindo, mas é atacante, olha só o Marqueiro, não se atrapalha aí, último toque foi ali do jaqueta número 11, da equipe do Lages, a bola sai lateral, já cobrado para o Joaçaba. Mais uma série de bola, portanto, a bola vai saindo, bola em favor da equipe do Joaçaba no setor defensivo, Lucas. Mete essa bola um pouquinho mais recuada, trabalha para ele o jaqueta número 21, vem para ataque aqui pro Joaçaba, Biro dominou, fez o break, tá pedindo o Lucas, fez o recuo, olha só Rizzi, quase perde a bola, recua então para o Marqueiro Jackson, vem o Marqueiro, domina o Marqueiro, mete a bola na canhota e gatilhou o Rizzi, não conseguiu segurar.
6: Não tá bem, né? Depois daquele gol que ele perdeu, Marlon.
4: Acabou apagando um pouquinho o homem na partida aí. Aí, portanto, o jogo está parado, bola lateral para a equipe, então, daqui do Lages. Assim disse o árbitro. Ricardo colocou em profundidade, a bola baixando pela linha de fundo. Somente reposição de bola para a equipe do Joaçaba. Se movimentou o Joaçaba, agora sim o capitão Júlio. Dominou, deixou a bola lá na direita. Trabalha bem aqui na canhota, se atrapalhou o Lucas. Não entendeu a jogada. Rizzi meteu a bola para ele. A bola sai, fica de graça, então, para a equipe do Lages. Vence para cá de 1 a 0. Já cobrado, tiro lateral para a sola. Gustavo colocou lá na frente, bem trabalhando. Gustavo recebeu de novo, vem para o ataque. Olha só o Lages envolvendo o gol. Gol da equipe do Lages. Gustavo empurra para o fundo do barbante. Envolveu o Joaçaba numa tabela lá pelo lado esquerdo. Faz o segundo Lages, hein, Matheus Mitter?
6: É, que jogada, hein? Que jogada bonita do Lages. O pivôzão ali, o Cristiano Alano, segurou bem a bola, esperou a passagem do Gustavo. Gustavo tocou pro lado, veio pro meio da área receber. O Lages vai abrindo 2-0, Marlon. O Lages, que não ganhou de ninguém praticamente, tá ganhando do Joaçaba. Tá caindo a invencibilidade aqui no Centro de Eventos.
4: Tá aí, portanto, o Joaçaba vai perdendo até o presente momento, placar de 2-0, 12 jogados, etapa primeira de jogo, Joaçaba que teve aí duas oportunidades claríssimas, praticamente, a primeira, assim, sem goleiro, sem nada, empurrado.
6: Minha avó fazia aquele gol, minha avó.
4: E a segunda oportunidade também, Poderia ter, né? Empurrado para o fundo do barbante. Vem Joaçaba de novo pelo lado direito. Tira, desvia, marqueiro. Eric mete a mão na espera de cor. A bola sai para a linha de fundo. Escanteio para o Joaçaba, disse o árbitro. Vai para a cobrança lá. Já vai se apresentando o Biro. Biro vai para a cobrança. Rodobá está na quadra. O jogo está parado, hein? 8 por jogar. Etapa primeira de jogo. Pede 2-0 Joaçaba. Autorizado, meteu no comando, a bola explode, vai saindo para a linha lateral em cima do Christian. Mais um tiro esquinado para aqui para o Joaçaba, já vai para a cobrança, autorizado, vai Biro, meteu aqui atrás, pouquinho recuada, tentou Lucas, vai pintar, segura o arqueiro. Eric bem na marcação, já mete a bola pelo lado esquerdo, Gustavo, marcação do Júlio em cima dele, jogo está parado, eu disse que é falta em cima do Júlio, do Gustavo.
6: E foi, né?
4: Marcou, né? Tá
6: sim,
4: parado, né? O jogo.
6: Puxou. O capitão Júlio acabou puxando o Gustavo da equipe do Lages. Primeira falta coletiva do Joaçaba. O Lages tem duas.
4: Daí bola para a equipe do Lages. Recomeça o Lages, setor defensivo. Barqueiro Eric mete a bola em profundidade. Não chega lá no seu companheiro. A bola vai sendo para a linha lateral. Tentativa era para o Christian, autor do gol. Do primeiro gol. A bola vai sendo para a linha de lateral.
6: Joaçaba pediu tempo aqui, Marlon. Verlang não tá gostando nada do que tá vendo ali.
4: Tá certo aí. Tem que orientar, tem que corrigir os erros que estão acontecendo no Joaçaba aí. Vai perdendo pelo placar de 2-0. 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Bola para aqui para o Joaçaba. Vem Joaçaba, hein? Tem que tentar reverter esse quadro em Joaçaba. Para cima dele, Joaçaba. É o nosso Joaçaba, uniforme, camisa amarela, calção azul, meiões azuis. Aí, agora tentou escapar aqui pelo lado esquerdo aí, o jaqueta 17, William. Foi desarmado, a bola sai para a linha lateral. Vai para a cobrança do tiro lateral, o jogador que é o William. Autoriza o William. Olha só, de perto da canhota, soltou a pancada ali, jogador que era o Bino. Mas um verdadeiro pombo sem asas, hein, Matheus?
6: É, e passou... perto, mas muito perto mesmo, esse pombo da trave, Marlon. Por muito pouco já sabe, não chegou o gol a diminuir o placar.
4: Acerto, hein? A bola vai sendo para a linha lateral de novo, agora para aqui para o Joaçaba. Joaçaba vem lá pelo lado esquerdo do seu receptor, na direita para o Joaçaba. Vai para a cobrança, quem sabe agora. Joaçaba tenta descontar ainda no primeiro tempo. A bola desviada no Christian, vai sendo do outro lado da quadra. É bola para o Joaçaba de novo. Olha só, Biro ajeitou, tentou colocar para o Lucas. Foi desviada, a bola sai de novo, o capitão Júlio já domina. Mandou voltar o
6: cartão amarelo.
4: Cartão amarelo.
6: Gustavo.
4: Cartão amarelo e pro jogador Gustavo. Bola pro Joaçaba. Já vai lá para cobrar o jogador que é Biro. Mais atrás está ali o jogador, o capitão Júlio. Lucas está por aqui também. Mais aqui pelo lado esquerdo, o jogador que é William. Vai para a cobrança, jogador que é Pinho, tá pedindo o marqueiro Jackson, dominou, tem uma avenida, pode soltar a pancada, partiu a bomba, perna esquerda, a bola vai sendo para a linha de fundo. Somente reposição de bola para a equipe do Lages, mete o placar de 2-0. Lançamento na frente, lá nas mãos do marqueiro Jackson, mete a bola em jogo, bem Jackson, boa bola, quem sabe agora vai pintar o primeiro, perna canhota para a linha de fundo, pancada do Pinho. Pediu desvio, o árbitro disse que não houve nada.
6: Pediu desvio, o árbitro disse que não. Saída de bola então para o goleirão Eric da equipe do Lages. Mas está uma correria de vai e volta esse jogo. Marlon Jossá não pode entrar no desespero.
4: Verdade. 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Bola pro Joaçaba, domina o Joaçaba. Seu jogador que é Pino, tá pedindo o Mine aqui embaixo. Quem recebe? O capitão Júlio. Volta a bola para quem? Para o jogador que é o Mine, para Pino. Biro na direita. Passou legal. Vem Joaçaba, tentativa. Vai pintar o gol. Passa na cara do gol. Sai do outro lado da quadra. Ninguém fechando aqui pelo lado esquerdo. Somente reposição de bola para a equipe. Tiro lateral, Lardizena para a equipe. Do Lages. Gabriel ajeita a bola para o Eric. Tenta voltar para o Gabriel. Tenta buscar. Domina Gabriel. Mal por ali. Desajeitado. Explode em cima do Lucas. A bola vai saindo para a linha de fundo. Somente reposição de bola para a equipe do Lages. 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Domina Gabriel. Bom de bola esse 87, hein, Matheus Mitter?
6: Bom de bola o 87. Segunda falta do Joaçaba agora. 2-2 em falta. Placar 2-0 para o Lages.
4: Verdade. Está aí, portanto, Gabriel. Jaqueta de número 87. Bola para a equipe do Lages do setor defensivo. Gabriel tem posse, ajeita a bola lá pelo lado esquerdo. Domina a equipe do Lages. Ajeita a bola ali para o seu companheiro. Quem se apresenta ali? O jaqueta de número 10, jogador que era Marcos. Jogo está parado de novo. Vai sendo para a linha de fundo. Somente reposição de bola para a equipe do Lages. Vai o marqueiro Eric. Não tem muita pressa, marqueiro Eric, 6 por jogar, 14 jogados, etapa primeira de jogo, domina o jogador que é Gabriel, tenta colocar no comando, recebeu de volta, foi puxado, vai pintar cartão, hein?
6: William, 17.
4: Segurou o William, segurou o jogador que é o Gabriel. Jogo tá parado nesse momento, placar de 2 para a equipe do Lages. Já vai para a anotação ali, o árbitro mandou segurar um pouquinho, pediu para o Gabriel segurar, agora sim. Autoriza o árbitro, bola pela equipe do Lages, vai Gabriel, vai meter essa bola recuada, vai tentar colocar, ajeita para Marcos. Marcos inverteu na canhota, para quem? Para Gustavo, domina Gustavo, Marcos de novo, partiu para um ataque, olha só Marcos, foi empurrado o jogador do Joaçaba, olha só o Lages chegando, é perigoso, arriscou, bateu, a bola vai saindo para a linha lateral, a linha de fundo, o Abelardo dizendo, pegou meio desajeitado ali o jogador aqui do Marcos.
6: A torcida e o banco reclamando uma falta do Gustavo. Teria ido muito forte em cima do jogador Joaçaba, seria amarelo, segundo o vermelho, né, mano?
4: Tira esquinado, já cobrado, olha só, Marcos de perna direita, mandou o Canudo para a linha de fundo, bola para o Joaçaba, Gabriel colocou em profundidade para Rize, dominou Rize, a bola sai lateral, já cobrado, Joaçaba tem pressa, mandou voltar o árbitro. O árbitro diz que é para voltar a jogada.
6: Não,
4: diz...
6: Deu lateral para o Lages, saída de bola para o Lages.
4: É, na verdade tentou ali ser mais esperto ali o jogador que era o Rizzi, mas a verdade é que o lateral é para aqui pro do Lages. Já vai Gustavo para a cobrança, bola recuada para Marcos, mete a bola aqui pelo lado esquerdo, barqueiro Eric, domina Eric, linha pontilhada, colocou mais à frente, a bola volta para o Marcos, tentou colocar em profundidade, vem para o ataque aqui do Lages, rompeu a linha que divide a quadra, se mandou, volta, cai no setor defensivo, Marcos mete na direita para Gabriel, passou Gabriel, adiantou demais, Jackson foi lá, não tampa na espera de couro, tentou colocar a bola para o Rizzi, cai lá na frente nas mãos do barqueiro Eric. Domina Eric, Gabriel dominou, colocou na frente para Gustavo, volta Gustavo, explode em cima ali, recupera Joaçaba, bem Joaçaba, Vitinho tá por ali, recuperou legal, ajeita a bola, vai pintar, pedalou, olha só, Galioto bateu, explode na zaga em cima do Marcos. Linha de fundo, esquinado pro Joaçaba, hein, Matheus?
6: É, mais uma vez, né, o Joaçaba em cima, toca pro lado, toca pro outro, tenta chutar pro gol, e o Lages acaba tirando essa bola para pra linha de fundo ou pra lateral, não é um time bobo não, esse Lages, Marlon.
4: Olha só, já cobraram o tiro esquinado, olha só, perna canhota, subiu demais o chute ali do jogador que era o Rizzi. Linha de fundo, somente reposição de bola para a equipe do Lages. Vence placar de 2-0, Liga Nacional. 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Bola vai sendo para a linha lateral, tentou chegar aí o jaqueta número 73, que eu falei que era o 13, mas ainda bem, né? É o 73, é o Daniel. Lateral para aqui para o Joaçaba, já cobrado, domina aqui para o Joaçaba, setor ali defensivo no ciclo central, bem na rota gigante, o arqueiro domina, Jackson da canhota, na direita vem Joaçaba, Biro, mete a bola um pouquinho mais recuada, trabalha ali o jogador, jaqueta 11, Vitinho, dominou, prende, ergue a cabeça, recua para Biro, lá atrás tem o arqueiro Jackson, Ceará domina, Biro de novo, o Rizzi melhor dizendo, lá na direita vem Joaçaba, encara o marcador, fez o break, Vitinho volta, ajeita para o Ceará, colocou no comando, agora sim, Garioto explode na zaga, Marcos recupera pela equipe do Lages, ajeita para o Gabriel, colocou na frente, antecipou, jogada. Bem, o Ceará protegeu, deixa a bola então para o marqueiro Jackson, domina. Sai jogando lá pelo lado direito. Boa bola para quem? Para o jogador que é Betinho. Carregou, vem para o ataque, colocou na frente, passou pelo marcador. Por baixo, o desarme ali do jogador que era Gabriel Dulages. Lateral para o Joaçaba, já cobrado, domina Rizzi. Rizzi mete a bola na cangota, ajeita para Galioto, fez o breque, protegeu, vai chutar, brecou. Foi empurrado, desarmado, volta, recupera Rizzi de novo na direita. Abriu jogada, era só Betinho, pedalou, vai fuzilar, tira o goleiro. Na sobra por Marcos Dulages, falta nele, o Arthur Tissi.
6: Quarta falta.
4: Jogo está parado, hein? Pegando o jogador Marcos. Quando ele tentava decolar para o ataque pelo lado esquerdo, chegou bem na marcação ali, mas acabou cometendo a falta ali o jogador que era Vitinho.
6: Joaçaba... Quarta falta. Faltando 4 minutos, Joaçaba está ficando perigoso.
4: 4 faltas para a equipe do Joaçaba cometidas, 2 por parte da equipe do Lages. Gabriel lá na frente, olha só a tentativa para o Daniel, não deu para ele, ajeita a bola para aqui, ficou nas mãos do barqueiro Jackson. Vamos, Joaçaba, vem Ceará, acredito no Joaçaba, dominou na direita, olha só, quem sabe, boa bola, explode ali no chute do Vitinho, em cima do Marcos, a bola viajou, vai saindo para a linha de fundo, esquinado para o Joaçaba. Alô Padilha, do Transpadilha, lá em Videira, curtindo a nossa jornada esportiva. Vai para a cobrança lá do tiro esquinado, jaqueta número 1, jogador que é Vitinho, Joaçaba pelo lado esquerdo do seu receptor. Vem Joaçaba, vem Chuchu Vela na larga, bola sobrou para o Rizzi, dominou, prendeu, volta, trans, recua, recomeça do zero então, bola para quem? Para o jogador que é o Jackson, arqueiro do Joaçaba, domina, vem o arqueiro, Jackson prendeu demais, ergueu a cabeça em profundidade, escorou de cabeça o jogador Rizzi, nas mãos do arqueiro Merck, sai jogando, lançamento em profundidade, Daniel protege, volta, recua um pouquinho mais atrás, a bola para Marcos, domina Marcos, Lacha está no ataque. Tentou passar por Rizzi, não deu, a bola explode nele, sai na linha lateral, já cobrado, protege, na direita, invertida para quê? Para Gabriel, Gabriel Teco, toca a bola para Marcos, Marcos tenta colocar no comando, para Daniel, pede, recupera Joaçaba, bola então fica nas mãos do barqueiro Jackson, já sai jogando o barqueiro do Joaçaba. Engatinou Jackson, perna cangota, subiu demais, ela viajou no espaço aéreo, vai saindo para a linha de fundo, e atenção torcedor, a bola agora, os ponteiros giram, para aqui é o Macro Esportes, você confere comigo, tempo e placar do jogo. Decorridos no meu cronômetro, 17 cravados, etapa primeira de jogo, 3 por jogar, e no placar. Placar aponta 2, Lages 0, Joaçaba.
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4: Tá aí, portanto, jogo parado, pedido de tempo. Pedido de tempo, quem Lages. Pediu foi o Lages, pediu aí um tempinho para orientar os seus comandados. Claro que o Joaçaba já aproveita nesse momento, o nosso Joaçaba. Está tendo uma boa evolução, o Joaçaba teve as oportunidades, poderia estar o Joaçaba com esse placar de 2-0, ou pelo menos um 2-2, né? Pelos gols que acabou perdendo a equipe do Joaçaba. Joaçaba está fluindo, está conseguindo chegar, está conseguindo finalizar, mas está faltando aí a bola entrar para o fundo da barbante, tentar pelo menos aí descontar nesse primeiro tempo. Temos 3 minutos, 17 jogados, 3 por jogar ainda, tem muito jogo pela frente. Mas o Joaçaba tem que pelo menos ir para a etapa complementar ou um 2-1, né? Um bom seria um 2-2, né? Olha só, recupera aqui para o Lages, Daniel por baixo, foi desarmado. O toque foi do jogador do Vitinho, acabou pegando ali do Daniel, ele disse que não pegou nele, não encostou nele, mas a bola é para o Joaçaba. Bola para o Joaçaba, já cobrado, tiro lateral, vem para o ataque, Joaçaba, bola com o jogador que é o Willian, domina o Willian, ajeita a bola na direita, fez o break, recua um pouquinho mais atrás, vai prender, quer a cabeça, insiste ainda o Joaçaba, a bola fica para a equipe, o Jackson, domina o arqueiro, já tabelou com o Biro, colocou na frente, na caigota, era só, tentou de primeira, colocar no comando o Kiwan. Lá no segundo pau não deu, a bola vai direto para a linha de fundo. Somente reposição de bola.
6: A intenção foi boa, né, Marlon? Ele tentou Verdade. Achar o Júlio lá na ponta esquerda, mas a bola acabou sendo direto.
4: Tá aí a tentativa do Marcos Dulages, tentou na diagonal lá pelo lado esquerdo, tentou buscar o Daniel, a bola sai para a linha de fundo, reposição de bola para o Joaçaba. Joaçaba sai jogando pelo lado, canhoto, vem para o ataque, domina o Kilman, ajeita a bola para quem? Para o William. William dominou, capitão Júlio está por ali, pode voltar a bola, deixa a bola para quem? Para o jogador que é Kilman, tá no território inimigo, quadra de ataque, fez o break, gira, cai na canhota, ajeita a bola para o William dominou, vai para a direita, invertida para Biro, Biro dominou, pedalou para cima. vai engatilhar, prendeu demais, fez o break, volta aqui, começa aqui atrás, lado esquerdo, insiste o William, no comando era só pro Gil, Júlio dominou, Biro na direita, na meia canhota aqui, agora lá na direita, inverteu, volta pra ele, domina Biro de novo, no ataque tá o Joaçaba, insiste o Joaçaba, perde o placar de 2-0. Olha só, mais uma tentativa ali do Kiwan, tentou passar para o jogador que era o Gabriel, não deu, a bola vai saindo, último toque foi do Gabriel do Lages, lateral para a equipe do Joaçaba. 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Tentou ali o jogador que era o Biro, tentou tabelar ali com o jogador que era o William, não deu, o Gabriel foi lá, desabou, mandou a bola para ali, lateral, novo lateral para o Joaçaba. Vai para a cobrança, Biro, ajeita a bola para quem? Para o jogador que é o Wing. Dominou, Biro recebe lá na ala direita. Tentou passar, explode de novo em cima do Gabriel. Não sai lá do lado direito. Ajeita a bola aqui na canhota, para cima deles. Kiwan dominou, fez o break. Colocou na linha de fundo, protegeu. Legal, tá por ali, vai girar para bater. Olha só a tentativa de William.
6: Falta.
4: Goleirão foi lá.
6: E deu falta do deu Marcos. Em cima da linha.
4: Em cima do William, praticamente quase dentro da área, hein, Matheus?
6: Pouquinho mais, era pênalti. Um dedo a mais.
4: Jogo parado nesse momento, em falta para o Joaçaba. Próximo finalzinho da linha pontilhada, a linha do handball. Hoje também, Domingão, né, começou, vai começar a Libertadores de Futsal, que vai estar acontecendo, vai iniciar hoje em Carlos Barbosa e se estende até o próximo final de semana. Hein? Tá aí, portanto, o Rodobai na quadra. Foi lá. Oi.
6: E aqui teve a Uliuni. Cadê a bandeira da tua? Como é que é o mascote?
4: Autorizou, vai pra cobrança. Olha só, partiu o Galhoto, tira o goleiro, cai no canto esquento. Vitinho é melhor dizendo. Esquinado pelo Joaçaba, tem pressa o Joaçaba. Buscar para descontar. Bola desviada, vai sobrando para Rizzi. Vai deixar a bola sair para a linha lateral. Bola pro Joaçaba, já vai saindo. Vai substituindo, fazendo as alternâncias. Bola para a equipe do Joaçaba, domina o capitão Júlio. Rompeu a linha aqui de miraquadra, certo? Não conseguiu dominar Vitinho. Ficou de graça então para a equipe do Lages. Domina o Lages. Vai terminar o primeiro tempo, 53 segundos. Olha só, lançamento em profundidade para ninguém. Sai lateral para o Joaçaba, vai para a cobrança, tem pressa o Joaçaba. Bola então para o Joaçaba, se manda para o ataque, vai carregando ali o jogador que é Kiwan. Mete na direita para Biro, pedalou, se atrapalhou, voltou, buscou, recuperou, passou pelo marcador, perde a bola. Recupera a equipe do Lages, vem para o ataque, olha só, recupera o Joaçaba de novo. Antecipou bem a jogada, insiste o jogador que é Biro, perde de novo o Biro. Tá a marcação forte para cima ali do Gabriel, foi lá, dobra de marcação, recupera o Joaçaba. Para um ataque, vai terminar o primeiro tempo. Insiste o Joaçaba, explode em cima ali do jogador do 27. É o jogo que está parado nesse momento, que era o Guto. Olha só o Joaçaba, insiste o Joaçaba, Gabriel, tenta daí, Gabriel, tem que ser você agora. Vai, Gabriel, tentou colocar o comando lá pelo lado direito para o jogo, para o Júlio. Antecipou o jogador, que era o Gabriel, bola sai, lateral para o Joaçaba. Tira o lateral já cobrado, olha só, domina o William, recuou, para quem? Para o marqueiro Jackson. Vai fuzilar Jackson, perde a canhota nas mãos, o marqueiro Eric. Lança em profundidade, perigoso. A bola explodiu lá no pé da trave, vai saindo. Não, insiste o Joaçaba, vai terminar. Na trilha, o apita o árbitro. Encerra o primeiro tempo. Joaçaba perde placar de 2-0. Matheus Vitor.
6: Vamos lá, Márcio Verlang, que hoje está de treinador, Marlo. Falando com ele aqui. Márcio, como é que se viu esse primeiro tempo? E o que precisou pro Joaçaba, né? Colocar a bola pro fundo do gol.
10: Iniciamos bem o jogo, com três chances claras de abrimos o marcador e não fizemos o gol. E o futsal é isso, não faz o gol lá, tomamos um gol. Uma bobeira da nossa defesa, enfim. E depois, mais um gol com o pivô deles girando e nós dobrando a marcação, mas é acertar agora. A primeira linha tem que ser mais intensa, não é dessa forma que nós estamos acostumados a jogar. Vamos acertar agora que tem mais 20 minutos, temos tempo para empatar e reverter esse resultado ainda.
6: Bom, você e o Zé vão conversar com a moçada agora?
10: Com certeza, vamos conversar, vamos acertar o que precisa para a segunda etapa a gente voltar melhor e mais intenso para mostrar a cara do Joaçaba, que não é essa que foi o primeiro tempo.
6: Isso aí, obrigado então, Márcio Verlang, ele que é treinador hoje da equipe do Joaçaba.
4: Tá aí, portanto, encerrado o primeiro tempo, placar de 2 para a equipe do Lages, 0 para a equipe do Joaçaba. É a Liga Silver, Liga Nacional de Futsal, segunda divisão aí do futsal nacional. Joaçaba né? Teve uma boa movimentação, teve uma boa evolução em quadra, mas não conseguiu converter em gol. Essa que é bem na verdade, perdeu dois gols aí, claríssimo.
6: Marlon,
4: oi, diga.
6: Conversar com o Christian Alano aqui, o camisa 6, pivôzão da equipe do Lages. Como é que se viu esse primeiro tempo?
11: Boa noite a todos. Cara, um primeiro tempo muito bom da nossa equipe. A gente sabia que não seria fácil vir aqui jogar em Joaçaba, mas nós viemos com o propósito de pontuar, de fazer uma boa partida, sair com resultado positivo, e acredito que no nosso primeiro tempo ali a gente demonstrou isso. Aproveitamos as chances que tivemos e agora é voltar pro segundo tempo firme de novo, marcando quando tiver que marcar e sair em transição, que é o ponto forte da nossa equipe.
6: Obrigado então, Christian Alano, camisa 6 da equipe do Lages.
4: Muito bem, é, com certeza. Eu não achou que ia ser que ia ter pedreira pela frente, né? Claro que toda a equipe, todo técnico, todo treinador, enfim, os jogadores, quando jogam fora de casa, sabe que não vai ter moleza, né? Joaçaba tá jogando bem, no meu
6: ver,
4: apesar que... Diga lá.
6: Ô, Júlio agora, capitão. Júlio, o que precisa o Joaçaba fazer então agora pro segundo tempo?
12: Eficiência, foi o que eu falei. Nós queríamos muito no primeiro tempo. Domínio de jogo, finalizações. Só que o último jogo da Liga em casa foi a mesma coisa. A gente criou e no final a gente tomou um empate, né? Onde fomos penalizados. Hoje a gente tá criando. Uma equipe muito rápida na transição. A gente precisa primeiro botar o primeiro gol, 2-1, entrar no jogo, ter calma, paciência, para depois empatar e fazer essa virada.

0: mínimo que poderia estar aí o Joaçaba é diante da equipe do Lages. O Lages é uma boa equipe, apesar da equipe do Lages aí. O Lages hoje, o Joaçaba está na nona colocação, né? Soma 10 pontos aí na tábua de classificação. Lages é o 14º colocado com 3 pontos na tábua de classificação da Liga Nacional de Futsal, né? Classificação da Silver aí. Então, assim, o Joaçaba dentro de casa tem que fazer acontecer. Vai ter que fazer esse resultado acontecer. Tem time para isso, pelo pouco que eu pude observar nesse primeiro tempo, né? Garotada aí, juntamente com experiências aí de próprio Jackson, né? O Júlio, né? Capitão Júlio aí, que são experientes, os demais jogadores que compõem todo o elenco do Joaçaba, tem condições de reverter essa situação aí para a etapa complementar. Tentar somar aí um resultado positivo dentro de casa, para chegar aí a 13 pontos na tábua de classificação da Liga Nacional de Futsal. Então, assim, gente, é o que a gente pensa, é o que a gente acredita que vá acontecer na etapa complementar aí diante da equipe do Lages. Jogadores foram todos aí para os vestiários, aguardar a etapa complementar, torcer, claro, dentro de casa é importante fazer o resultado, não tenha dúvidas disso, né? Público que também veio prestigiar um domingão aí. Hoje não está todo aquele frio, né? Como ultimamente vem acontecendo, mas está aí o público, né? Marcando presença, empurrando, incentivando aí o Joaçaba. Uma garotada aí diferente, né? Da última Liga Nacional. Mas enfim, importante que está aí fazendo a sua parte aí, trazendo um pouquinho de alegria para o nosso torcedor, vem invicto na Liga Nacional de Futsal. 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Oi.
1: Eu queria te fazer uma pergunta.
0: Diga lá, meu amigo. Se
1: que eu souber, achou? Que tu achou, né? O assunto da semana foi a convocação da seleção brasileira. Que tu achou do Neymar?
0: Olha, pra ser bem sincero, assim, a seleção ultimamente, né? O que a gente vem acompanhando aí de seleção brasileira não vem agradando no geral, né? Eu acho que o Neymar, apesar de toda a polêmica que sempre gira em torno do Neymar, não só quando ele não é convocado, quando ele é convocado para a seleção brasileira, mas é uma peça importante, né? Eu acho que teria que levar, na minha opinião, teria que levar o Neymar como vai ser levado, né? Como ele vai aí para a seleção, que é um cara assim, ó, é um cara que com ele tudo pode acontecer, né? Já dobra a marcação para cima dele, todo cuidado para cima dele com do adversário. Isso, né, acaba deixando dois marcando ele. Então, quer dizer que sobe um pouquinho mais aí para a equipe da seleção brasileira, né? Mas eu acredito, assim, foi uma boa convocação o Neymar para a seleção brasileira, torcer para que seja diferente. Eu acho que deve ser, nessa Copa, ele tem que fazer alguma coisa para acontecer, né? Para esse ano na Copa, porque não sei se nas próximas ele vai estar presente aí.
1: Ele teve em 14, 18 e 22, agora 26 também.
0: E ele também já não é mais, não é tão novinho assim, né, cara? Então, tem sempre. E agora, recentemente, aí no Santos também, ele também estava. Sentiu, né? Não sei se foi panturrilha, alguma coisa assim, mas ele não estava tão legal aí.
1: Eu acho que estão preservando por causa da Copa.
0: Pode ser também, né?
1: Eu acho que
0: bem provável, né? Porque, mas eu, na minha opinião, acho que a convocação dele foi certa, viu, Matheus? Eu acho que tem que levar o cara assim, é o cara que pode decidir, é um cara que de repente não está na sua melhor fase, né? Mas é um cara que pode decidir, é um cara que dentro da área, né? Ele chama, marcação pra cima dele, ele chama, né? Isso pode facilitar, ajudar bastante a seleção. Mas pode, assim, ó, eu não acredito muito na nossa seleção aí, em termos de resultado, de buscar aí o título, né?
1: Pode ser que com o Neymar

0: o Vini e o Rafinha joguem mais livres, não ter tanta marcação em cima deles, Marlon, porque daí vão estar preocupados com o Neymar e tem mais dois diferenciais lá na frente, fora o Matheus Cunha ou o centroavante que ele for utilizar, né?
1: Exatamente, então são situações que podem favorecer a equipe, a seleção brasileira, né? E o Ancelotti também, ele não ia ser bobo, né? Pra pessoa não levar o Neymar. Não levar o Neymar. E a crítica ia vir. Ah, não, Brasil não chegou, porque Neymar, se estivesse lá, poderia ser uma outra situação, né? Então ele não é louco, ele levou o Neymar e se aconteça o que acontecer, ele vai dizer, não, e a parte eu fiz, né? O cara tava aí, né?
0: Então, de certa forma você tá tirando a responsabilidade, né? Ó, levei. Daí o resultado não veio. Tem tudo isso, né, Marlon?
1: Verdade, né? É tudo uma estratégia, né? Mas enfim, eu acho que se tratando agora do nosso futsal, da nossa bola pesada aí, o nosso Joaçaba, vamos ver como é que vem para a etapa complementar. Torcer que já nos primeiros minutos aí o Joaçaba já desconte, que seria importante, né, Matheus, descontar já aí nos primeiros minutos, nos iniciais aí da etapa complementar, porque depois o tempo vai apertando e a situação vai ficando mais difícil, né? E dentro de casa aí dentro de casa é importante, tem que fazer, o resultado tem que acontecer, né? Dentro dos seus domínios. E eu até ouvi você comentar que pode ser da invencibilidade que a gente já falou anteriormente, né? Está invicto ainda a equipe do Joaçaba. E tomara que não seja na estreia da nossa transmissão aí que o Joaçaba venha perder essa invencibilidade jogando dentro dos seus domínios, né?
0: Marlon.
1: Oi, diga.
0: Posso entrevistar um gurizinho aqui?
1: Fica à vontade.
0: Figurinha. Augusto Zílio. Estuda com meu piá no Colégio Dona Oeste aqui. E é filho do Léo Zílio, famoso Léo Zílio. Como é que você está vendo o Joaçaba, Augusto? Boa noite.
2: Boa noite, rádio. O jogo tá meio fraco, mas vamos lá, né? Vamos ver se vai rolar, né? Mas vamos ver.
0: Tentar virar esse jogo.
2: Tentar virar, né? Pra ganhar.
0: E como é que você tá treinando? Eu vejo você, volta e meia, treinando aqui também.
2: Sim, treino aqui, sim. No Colégio Nesk, que treino futsal com o professor David. E tamo aí.
0: Vai, tentar ser jogador?
2: Vamos ver, né? Porque acho que isso é quase impossível.
0: Por quê?
2: Sou meio ruim, né, mas...
0: Não, é só treinar.
2: É só treinar.
0: É a sinceridade da criança, né, Marlon?
1: Nas crianças tem sinceridade, né? Não tem mentira, não. Daí, portanto, jogadores já começam a retornar, vamos ter a etapa complementar, né? Alô, nossos amigos que nos acompanham. Alô, Bastião! Lá no restaurante Bastião, lá em Videira, curtindo a nossa jornada esportiva. Alô, Padilha. Alô, Gili. Gili também está ligadinho na nossa transmissão. Obrigado pelo carinho. Alô, Tuco. Também está ouvindo a nossa transmissão, a nossa jornada esportiva. Galera que acompanha o nosso trabalho, obrigado aí pela audiência, obrigado pelo carinho. Já sabe, começa a entrar em quadra, né? Para a etapa complementar. A equipe do Lages agora começa também a vir aí os jogadores do Lages para a etapa complementar da Liga Silver, né? Essa divisão aí, na verdade, a maioria decidiu, né? O que que você me diz, Matheus? Você gostou dessa divisão? Eu acho que, na verdade, dá mais uma, tipo assim, antes não tinha divisão, beleza. Não chegou, não ganhou, né? Mas está na divisão principal. Mas acho que agora com a segunda divisão aí, fica mais disputado. Acho que subiu, aí tem tentar se manter, né?
0: Eu concordo com isso, Marlon. Só que devia ter sido feito para 2027. Então, classificar ou desclassificar, né? Você ser rebaixado em 2026, não ano passado, né? Então, foi em cima meio da hora, assim. Meio forçada essa divisão a Silver. Mas o Joaçaba topou, a maioria das equipes toparam, então... Quem somos nós, né, para dizer o que está certo e o que está errado? Mas, pelo esporte, pela competição, sim, foi uma boa criação essa divisão Silver, né, que é a segunda divisão, para buscar o acesso para o ano que vem, né, Marlon?
1: Exatamente, e abriu espaço para outras equipes, né, como temos aí 16 equipes na Silver. Vai começar a etapa complementar, trilha o apito, o árbitro!

0: Oliveira.
1: Domina aqui pro Joaçaba, se movimenta pelo lado esquerdo. Rinse, arriscou, pé na canhota, espalma o goleiro. Na sobra de bola para aqui pro Lages, desce na velocidade pelo lado direito. Sobra de bola pro Joaçaba de novo. Bola cai lá atrás pro arqueiro Jackson, já sai jogando pelo lado direito. Vem com fome de gol o Joaçaba. Ajeita pra Pitinho, rompeu a linha que vira a quadra, se mandou, protegeu o Garinhoto. Na meia canhota, inverteu a jogada pra Pitinho, lado esquerdo. Protege, volta pra 15. Dominou, carregou, foi empurrado lá o jogador. Jaqueta número 14, trabalha. Olha lá, Galiuto. Opa! Jogo parado agora. Galiuto ali foi ao chão. Não sei se ele escorregou. O que que aconteceu ali, Matheus Mitter? Não, ele foi
2: cartão
1: foi,
2: amarelo.
1: Pegaram ele mesmo, hein? Foi tão rápido, rapaz.
2: O Guto
1: acabou pegando ali o Galiuto. Cartão amarelo pra ele, hein?
2: Meio que um ipom, né? O jogador do Joaçaba.
1: É, coisa estranha ali, rapaz. Recomeça a partida, bola pro Joaçaba, vem para o ataque Vitinho, pelo setor dela direita, domina Vitinho, protegeu, ajeita a bola pro Ceará, na canhota, inverteu a jogada para 15, protegeu, passe errado, a bola volta para aqui pro Lages, lá pelo lado esquerdo, muito forte o lançamento ali do Gabriel, a bola vai sendo para a linha lateral, bola pro Joaçaba, já cobrado Vitinho, ajeita a bola pro 15, tá pedindo o Galiotto, Ceará lá pelo lado esquerdo também, preferiu tocar na direita, Vitinho dominou, vem pro ataque, carrega na direita, recua um pouquinho mais atrás, ajeita a bola para 15, tá na quadra de ataque, tá no território inimigo, vem Joaçaba, insiste, protegeu, na direita Vitinho, ajeita a bola para Rize, Rize carrega, colocou pro Ceará, Ceará inverte a jogada na canhota, linha de fundo Galiotto, vem pra linha, de chute ajeitou para quem? Pra Vitinho, vai chutar, vai ajeitou, a perna direita, goleirão meteu a mão na espera de couro, foi lá no canto esquerdo o goleiro, mete a mão na espera de couro, linha de fundo, escanteio pro Joaçaba.
2: Foi de mão trocada, né? É. Bonita defesa do goleirão do Lages.
1: Subiu bem o marqueiro Eric. Já cobrado, só Joaçaba. Tentou, Galiotto, tira o goleiro. Na sobra, então, vai ficando ali pro jogador que é Guto. Colocou em velocidade para Gabriel. Na canhota, foi bloqueado. Insiste, volta, recupera, tenta. Desarmado, sai com bola e tudo por ali. O jogador que é Gabriel. Bola pro Joaçaba. Domina Vitinho, tem pressa, Vitinho ajeita a bola então para 15, Rize ajeita a bola para o Ceará, rompeu a marinha, está no território inimigo, não caiu até o Galiotto, ajeitou para Vitinho, explodiu em cima ali do jogador que era o Galiotto, para a linha de fundo, Galiotto lá deu uma de zagueirão agora, bola foi para a linha de fundo, reposição de bola para a equipe então do Lages, vai para a cobrança lá do tiro de reposição, marqueiro Eric. Placar de 2 para a equipe do Lages, 0 para a equipe do Joaçaba. Lançamento em profundidade, Riz escolha de cabeça, o zagueirão tocou para Galiotto, recolhe Pitinho no setor defensivo, no ataque, Riz carregou, vai para o ataque por baixo, foi desarmado ali pelo Christian. Quarto discute, o toque foi dele, bola para a equipe do Lages, então no setor defensivo, na direita do seu receptor. Vai para a cobrança, ele é o jogador que é Marcos, ajeita a bola lá para o Jaqueta 27, Guto, na direita para o marqueiro Eric do Lages, colocou para o Christian, Christian protege, pivôzão, inverteu a jogada para Marcos na canhota, insiste, volta para ele, ainda Christian desarmado, Joaçaba recupera, Vitinho na canhota para o Rize, perde, recupera Gabriel para o Lages, colocou na frente, passou legal, é perigoso, o Lages chegando para o gol, empurra para o fundo do barbante, Gabriel vai fazendo o terceiro, hein, Matheus Mitter?
2: É um passeio, Marlon. Com todo respeito, fazem o que querem com a defesa do Joaçaba.
1: Esse
2: o
1: Gabriel,
2: camisa
1: não.
2: Agora 87.
1: Gabriel.
2: Ou melhor, 73, né? Ou 87, Gabriel agora. 87, Gabriel. Fez o que quis. Driblou na lateral. Tirou o marcador. Esperou o Jackson se posicionar. Tocou no canto direito. Golaço da equipe de Lages, Joaçaba. Vai levando o terceiro, tá ficando feio, Marlon. Lages 3, Joaçaba 0.
1: Tá aí, portanto, o placar de 3 para a equipe do Lages. 0, Joaçaba. Jogo tá parado, bola no centro da quadra. O árbitro tá aguardando aí, o que tá esperando o árbitro? Jogo tá parado, lado esquerdo, Joaçaba.
2: TV.
1: Lado direito, a equipe do Lages. Lado esquerdo, Joaçaba. Já cobrado, tiro de reposição, já cobrado, bola para a equipe do Joaçaba, domina o jogador que é o Rize, Rize bem para o ataque, invertida pelo lado esquerdo, bola lá para o jogador que é o Jackson Marqueiro, mete a bola para o Rize, Rize domina, vem Joaçaba, vai encurralando, vai sufocando a equipe do Lages, Ceará tentou colocar essa bola na direita, nas costas ali do jogador que é Vitinho. 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Bola sai de novo, o jogo está parado para a linha de fundo, somente reposição de bola para a equipe do Lages.
2: Está faltando o treino, Marlon. Não estão entendendo a jogada. O Ceará está sempre indo jogar, tentando jogar a bola no ponto futuro, e o jogador já sabe correndo para trás. Não dá para entender, isso é falta de treino.
1: Alguém está faltando no treino, hein? Bola pro Joaçaba, já cobrado o capitão Júlio. Vem Júlio, mete a bola pelo lado direito, rompeu a linha, Biro dominou, vai Biro, carregou na direita, fez o break, voltou, ajeitou, olha só, tentou a perna direita, o Kiwan desviou a bola, vai saindo para a linha de fundo, escanteio pro Joaçaba, tiro esquinado, tiro de corner, vai pra cobrança, vai pro tiro, vai Joaçaba, não, tiro lateral. Já cobrado, olha só, ajeitou Biro, passe mal, enforcado por ali, antecipou a jogada, fotografou lá na frente, visualizou. A bola vai sendo para a linha lateral, último toque foi do adversário ali, jaqueta 27, jogador que era Guto. Bola, não, bola para o Lages.
2: Deu para o Lages.
1: Pro Lages, está aí, Marcos domina, Guto já recebe atrás, setor defensivo, inverteu a jogada para Gabriel, esse é perigoso. Colocou na frente para o Daniel, desarmado, falta em cima do Daniel do Júlio, disse o árbitro. Jogo tá parado, hein, Matheus Mitter? Falta em cima do jogador Daniel. Jogo tá parado, 5 jogados, etapa primeira de complementar de jogo.
2: É, e o Júlio fez a primeira falta do Joaçaba nesse segundo tempo, mas Marlon, é irreconhecível o Joaçaba. Eu vim assistir alguns jogos da Liga Nacional contra o América, contra o Apodi, contra o Balsas. Não é o mesmo Joaçaba que eu vi jogar.
1: Aí, portanto, é falta, bola que favorece para a equipe do Lages. Já vai para a cobrança, tá por ali o jogador que é Marcos, tá por ali também o jogador que é Guto. Um homem na barreira, apenas Piro na barreira. Lado esquerdo do seu receptor se defende, o Joaçaba parte pelo lado esquerdo, Daniel dominou, explode na zaga, o Joaçaba recupera, sai no contra-ataque na velocidade. Prendeu Piro, recuou, recomeça com o arqueiro Jackson. Lá pelo lado esquerdo, tá pedindo ali o capitão, preferiu o Jackson colocar em profundidade para ninguém, a bola sobre, não saiu, vai saindo. Saiu, bola para o Joaçaba, se perdeu todo lá o jogador que era o Guto, não conseguiu dominar, no chute ali do Jackson, do arqueiro Jackson, bola para o Joaçaba, final da linha pontineta, tiro lateral para o Joaçaba, quem sabe agora Joaçaba, vem bola recuada, ajeitou, perde, recupera, é perigoso, Gabriel, inverteu na direita para Guto, partiu a pancada, bola passa toda a extensão, na área, em diagonal, vai saindo para a linha de fundo.
2: Mas ele tentou o passe aqui para o 87, mais uma vez, né, o Gabriel.
1: Gabriel. Joaçaba de novo, insiste com o jogador que é Piro, domina Piro, na direita, tentou colocar em profundidade, a bola não deu, houve desvio, mais uma bola para o Joaçaba, vem jogada ensaiada, está dizendo assim o jogador que é o Kiwan. Jogador William está por ali também, bola para o Joaçaba no finalzinho da linha pontilhada, lateral para o Joaçaba, perde para a carta 2, 3 a 0. Já cobrado, passe errado de novo, recupera, leva a sorte, jogador de Joaçaba, Kiwan domina, ajeita a bola lá pelo lado esquerdo, Jackson, o arqueiro recebe, protege, de novo, a bola vai chegando aqui para Kiwan, lançamento lá na canhota para Biro, Biro dominou, prendeu, voltou, recuou um pouquinho mais atrás, vem de novo Joaçaba na direita, jogador que é o William, domina o William, prendeu, voltou, erga a cabeça, sobe a marcação, Lages, chega por ali o jogador que é o Júlio, capitão, boa bola, ajeitou, pode pintar, tá a linha de fundo. Girou, bateu para a linha de fundo. O arqueiro ficou ali só olhando. Chegou com perigo, já sabe, hein, Matheus Mitter.
2: É, agora uma boa jogada, né? O Júlio deu uma de pivô, esperou a passagem do Kiwan. O Kiwan tirou, né, o seu marcador. E de bico ele chutou por cima do gol, que seria o gol de desconto do Joaçaba. O Joaçaba está em cima, Marlon. Mas tem que cuidar os contra-ataques agora, né?
1: Verdade. Vem Joaçaba, Tobino, jogador que é Pindo. Pede a espera de couro. Olha aí o que falava o Matheus Mitter. Bola para o Joaçaba, Tobino, Joaçaba insiste, pôr uma bola, tentou aqui o Kiwan lá na frente. A bola vai sendo para a linha de fundo. E atenção, torcedor, galera esportiva. Para aqui é o Marco Esportes, a bola rola, os ponteiros irão. Você confere comigo o tempo e placar do futsal. Decorridos no meu cronômetro, etapa complementar de jogo, 6 jogados, 14 por jogar, e no placar. placar está apontando 3 Lages, 0 Joaçaba. Joaçaba de novo, no ataque, Júnior, limpou, ajeitou, quem sabe que o explode em cima, ali do jaqueta número 5, a bola vai saindo, explode em cima do Vini, lateral para o Joaçaba cobrar, tem pressa o Joaçaba, ajeita a bola para aqui, o Ivan está pedindo o marqueiro Jackson, preferiu deixar para o William, William dominou, vem para o ataque, na direita, ajeita para Biro, Biro volta para o William, carregou a perna direita, pintou, cortou a zaga, tirou, meteu de primeira lá na frente, girou Gabriel, a bola cai nas mãos, o marqueiro Jackson domina, Joaçaba com o Jackson, ajeita para o William, carregou, explode de novo o William. A bola fica em cima da marcação, em cima ali do jogador, que era o Guto, a bola vai saindo para a linha lateral. Bola para o Joaçaba, para a equipe do Joaçaba cobrar. Tiro lateral já cobrado, marqueiro Jackson domina, circo central, roda gigante, tem pressa o Joaçaba no comando para ninguém. Marcos girou, o Kilman girou aqui na direita, para ninguém, a bola passa toda a extensão da área, vai saindo do outro lado da quadra. Bola então para aqui, para os do Lache, o jogo está parado de novo.
2: Saiu lá do outro lado
1: saiu
2: ainda,
1: do outro
2: mano.
1: Lado ainda. É bola para aqui, para o Lache, já vai Gabriel para a cobrança. Gabriel ajeita a bola pelo lado esquerdo, a bola volta para ele de novo, no passe do marqueiro Merck. Domina Gabriel, passe errado, recupera Joaçaba, 2 contra 3, quem sabe agora se atrapalha. Gabriel volta, recupera para a equipe do Lages. Mete a bola na caiguata para o Daniel, Daniel tenta passar pelo marcador, 2 para cima dele. Insiste, era só Guto, girou a marcação do Joaçaba, Biro está por ali, passou Guto, tira o goleiro! Bem para fazer a defesa, evita o quarto gol, marqueiro Jackson e Matheus Mitter.
2: Mas e também se ele faz esse gol é falar Falcão, né? Ele fez o que quis com a defesa, 2 marcadores, ele saiu e ficou livre, ele e o goleiro Jackson. Jesus, Marlon, que filme de terror.
1: Olha só a tentativa do jogador, que era o Júlio, quando desapou ali o Daniel, o jogo tá parado. Não vale mais nada, hein? Jogo tá parado, hein? Arthur pegou um lance, pegou uma falta.
2: É uma falta aqui atrás, né? Só que era vantagem pro Joaçaba.
1: Exatamente.
2: Né?
1: Bola para o Joaçaba, recomeça o Joaçaba pelo lado esquerdo, no passe do Júlio. Ajeitou a bola então para o jogador, que era o Kiwan. Ajeitou para o Rizzi, Rizzi tentou para o Júlio. Passou legal, carregou, sobrou para Kiwan. Pode chutar, chega a zaga. Afasta o perigo ali, o jogador que era o Vini. Tocou na esfera de cor, mas pegou no Kiwan. Bola sai lateral para aqui, para o Lages. Já cobrado o Eric, domina, lança aberta em profundidade para ninguém, Eric. A bola sai para a linha lateral, bola para a equipe então, do Joaçaba. Vem mudanças, entra Galhoto de novo na partida. Vitinho ajeita a bola para o Rizzi, volta para o Vitinho, vem Joaçaba, rompeu a linha aqui de meia quadra, tá no território inimigo, na direita, Vitinho dominou, prendeu, ajeita para o Rizzi, vai chegar, arriscou, bateu, bola mascada, ficou para o Guto. Pela direita, o jogador da equipe do Lages cai nas mãos, o marqueiro Jackson domina, Jackson sai jogando, prendeu demais. Ergueu a cabeça, ninguém encosta, ele insiste, mete a bola lá na canhota pro Rizzi, explode em cima do jogador que era o Guto. A bola sai, mas houve um desvio aí na sequência do lance, a bola vai saindo, é lateral para a equipe do Lages, vence para cá de 3-0. 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Lançamento em profundidade para quem? Para ninguém. A bola vai saindo pela linha de fundo. Somente reposição de bola para aqui para o Joaçaba, que perde para cá de 3-0. O tempo passa em torcedor 11 por jogar ainda. Vem o nosso Joaçaba para o ataque. Mete a bola pelo setor da direita. Jogador que Vitinho está no território. Carregou, vai para o ataque por baixo. Vem para fazer o desarme. Guto já cobrado. Tiro lateral. Boa bola para quem? Jaqueta 27. Gira para lá para cá. Jogador que é Cili. É isso?
2: Isso, Cili.
1: Cili. Agora a bola.
2: É na base.
1: Bola sai de novo, hein? Bola para o Lages. Já cobrado, bola para a equipe do Lages. Domina bem por ali o jogador, que era o Catone. Meteu a bola aqui para o jogador, que é o Daniel. Daniel protege, marcação forte para cima dele. Recua um pouquinho mais atrás. Lançamento para quem? Para ninguém, Vini. Não é o Vini Júnior, mas é o Vini da equipe do Lages. Bola para o Joaçaba, Jackson. Arqueiro mete a bola na direita para Vitinho. Tem que pintar o golzinho do Joaçaba, hein? Vitinho dominou, puxou na perna, canhota. Girou, vai bater, prendeu, fez o break, insiste na canhota. Meteu a bola para quem? Para Rizzi. Rizzi lá na canhota, girou legal, meteu no comando, a bola vai saindo. Vem de novo o jogador que é Biro, tentou colocar por ali, sobrou para o Galhoto, a bola espigada, vai saindo para a linha lateral, último toque. Foi do adversário, bola para o Joaçaba. Bola para
2: o
1: Joaçaba.
2: Nós temos o Vitinho e Portugal tem o Vitinha. na Copa.
1: Vitinha e o Vitinho. O jogo está parado, parece que o Daniel sentiu bem, Matheus Mitter. Daniel da equipe do Lages.
2: É, parece que sentiu o joelho, inclusive.
1: Tá aí, portanto...
2: Tá de pé.
1: É, se levantou aí.
2: Deve ter tomado um famoso tostão.
1: Bola para aqui, para o Joaçaba. Recomeça o Joaçaba para o Jackson. Vai Jackson, quem sabe agora. Bola nas costas do Vitinho. Lateral para aqui, do Laje, já cobrado na velocidade. Bola de novo nas costas. Ali o Jaqueta, três jogador que era o Gustavo aí. Pessoal, não tá... Essa jogada aí, alguém tá faltando aí, Matheus.
2: Faltaram treino.
1: Estão faltando treino aí. A mesma jogada... Com os dois lados, né? Aconteceu com o Joaçaba, aconteceu com o Lages. Olha só, o Joaçaba com o Carioto fez o break, girou. Boa bola, pode pintar, Vitinho arriscou. Fica na marcação, Guto domina pro Lages. Desce no contra-ataque na direita, partiu pro ataque, vai.
0: Vermelho.
1: Vai ser expulso, hein?
2: É um amarelo, né? Galhoto.
1: Galhoto chegou ali.
2: E pra mim era vermelho isso
1: chegou
2: aí.
1: Chegou lavrando, hein? Galhoto chegou ali dando uma rastelada em cima do jogador Guto, hein? Passou barato, hein, Matheus Mitter?
2: Passou. Deu pra ver daqui que ele ia dar o carrinho. Aqui no meio da quadra já. Tá? Quando o cara se prepara pra dar o carrinho. É,
1: passou barato. Passou tá, mesmo. Escapou o Joaçaba, hein? Tomou o cartão amarelo, o jogador Carioto. É falta que favorece pro Lages. Vence o placar de 3-0. 10 minutos cravados, 10 jogados, 10 por jogar. Vai para a cobrança, olha só, vira, explode em cima do Galhoto. Oi.
2: Tu falou ali, né, que eles também erram. Imagina se não errasse.
1: É, o Lages tá mostrando muita evolução, hein? Para cima da equipe do Joaçaba. Bom, placar tá aí. Bola para a equipe do Lages, tenta sair jogando, perde, recupera o Joaçaba, bola com o jogador que é Vitinho. Sai jogando pelo lado esquerdo, bola com o jogador que é Galhoto. Domina Galhoto, do ciclo central, rompeu a linha, que divide a quadra. Para o ataque, Rizzi, mete para o Vitinho, na direita. Inverteu a jogada para o Galhoto de novo, na direita Rizzi. No ataque, Joaçaba está no território inimigo, quem sabe daí. Prendeu demais, puxou, pedalou na direita. Ajeita a bola para o Vitinho, tá pedindo. Biro lá pelo lado esquerdo, recebeu o Biro, protegeu, vai tentar jogar essa bola no comando. Insiste, pode recuar. Ajeita a bola agora pro Guizzi. Mete a bola na direita, cai um pouquinho no setor defensivo. Volta pro ataque. Pro ataque, Vitinho. Boa bola, quem sabe agora. Olha só, girou a perna canhota. Foi mais um passe. Tentando buscar no segundo pau. O jogador que era o Guizzi. A bola vai saindo pra linha lateral, linha de fundo, na verdade.
2: E outra coisa, né, Marlon?
1: Foi.
2: Além das falhas defensivas pro esse 3-0, o Joaçaba, toda vez que tá pra um chute, ele é. O jogador Joaçaba para e quer limpar o lance. Nunca chuta de primeira.
1: Verdade. Olha só, tentou o arqueiro Eric. Cine, domina, Cine, recua a bola para o arqueiro Jackson. Vem o arqueiro do Joaçaba, vem buscar jogo. Insiste aqui na direita, boa bola para quem? Para o jogador que é Vitinho, está no território inimigo. Está no ataque na direita. Enfila de bola para o Jackson, arriscou, bateu para o gol!

0: Isso, torcedor! Alfeiro Jackson! Fugindo o goleiro do outro lado! Desconta pro Joaçaba, Matheus Mitter!
1: E a bola desviou no camisa 5. Vini tá até agora se lamentando. Matou o goleiro Eric do meio da rua, goleirão Jackson. Desconta, agora o Lages tem 3, Joaçaba tem 1. 8:54, dá pra buscar, Marlon?
0: Dá pra buscar, com certeza. Vai descontando o Joaçaba. Que pancada do Marquinhos Jackson. Desviou no caminho, mais importante, que a bola entrou pro fundo da rede. Agora no placar, 1 pro Joaçaba, 3 pra equipe do Lages. Vamos ver qual é a situação do técnico do Joaçaba. Se ele vai vir logo com o goleiro Linha para tentar aí dar uma pressionada para buscar aí o empate nessa partida, que seria já, pela situação, de bom tamanho, né? Vem de novo Joaçaba, domina, jogador aqui é Vitinho. Vitinho ajeita a bola pro Rize. Rize carregou, prendeu pro Ceará, deixou pro Rize, pode chutar. Fez o break, fica sem espaço, fica sem opção, pode recuar. O que recuou, bola enforcada, recupera a equipe do Lages, ganhou de graça. Ali o jogador, que passe bonito pro Vini, pro ataque. Foi desarmado, a bola fica nas mãos do zagueiro Jackson. Reclama de falta do jogador Vini da equipe do Lages.
1: E foi, né? E foi.
0: Foi meio segurado, né? Olha só, arriscou, perna direita, Vitinho foi buscar o arqueiro Eric.
1: Olha, Marlon, três jogadores do Lages deitaram, três.
0: Mas que pancada do jogador Vitinho, escapou pelo lado direito do seu receptor. Mandou um pombo sem asas, um canudo, o arqueiro Eric foi buscar. Lá de mão trocada, lá no segundo andar, linha de fundo, escanteio para o Joaçaba, jogo tá parado.
1: O árbitro não quis nem saber, não autorizou ninguém para
0: entrar na pra
1: vir tratar o jogador em quadra. Três caíram.
0: Tá importante, agora chamou o Rodoboy, jogo tá parado, Joaçaba cresce um pouco na partida. 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A bola vai sendo para a linha de fundo. Lages recomeça. Roubada de bola. Perde uma oportunidade. Equipe do Lages. A bola vai sendo para a linha de fundo. Para a alegria do torcedor Joaçaba. O Lages quase faz o quarto, hein, Matheus?
1: Agora foi contra-ataque, né? O Joaçaba acabou perdendo a bola. Lages chegou. O jogador do Lages chegou livre. Chutou para fora. Ainda bem. Joaçaba vai tentando diminuir cada vez mais.
0: Olha só a bola para a equipe do Joaçaba, domina Joaçaba pelo setor, tela canhota, domina jogador que é o William, arriscou, marcação forte, perde a bola, recupera o Lages, sai jogando na categoria, pelo lado esquerdo, bola para o jogador que é Marcos, está pedindo Gabriel, recebeu Gabriel, se atrapalhou, bola vai saindo para a linha de fundo, bola para o Joaçaba, tem pressa, marqueiro Jackson, sai jogando ali com o capitão, Júlio, domina, ajeita para o jogador que é o William carrega na direita, vai deixando a bola ali para o jogador que é o Pastel, é isso?
1: Pastel. Jogador da base também.
0: Pastel. Domina então ali o Joaçaba. Júlio. Carregou o Pastel. Tá perdido lá na frente. A bola explode em cima do jogador que é o Christian. No chute do Júlio. A bola vai saindo para a linha lateral. Ainda fica bom para o Joaçaba. Agora vai para a cobrança do jogador que é Pastel. Pastel deixa a bola para quem? Para o jogador que é Jackson. Domina Jackson. Arriscou Jackson. Subiu demais a espera de couro. Linha de fundo. Reposição de bola. O tempo passa. 6:45 por jogar. Etapa complementar, vem Joaçaba, boa bola, ele só tentou dominar, jogador que era o Breno, girou, foi desarmada, bola sai para a linha lateral, vai Pastel para a cobrança do tiro lateral, Breno está por ali, quem recebe o jogador que é o Júlio, domina, Júlio, ajeita a bola para o jogador que é Pastel, Breno está pedindo, pivôzão lá dentro, bola recuada então para o marqueiro Jackson, domina o marqueiro, Chico Central, porta gigante, vem o marqueiro, marcação forte, olha só, Pastel recebeu, fez a pinta, prendeu, foi desarmado, vai tomar cartão aí. Foi puxado ali o jogador, Gabriel reclamou do puxão do Pastel. E o Gabriel chutou ainda, a bola passou, tirando tinta do pé direito da trave do Joaçaba.
1: Arbitragem não deu nada, mano. Nada.
0: Mandou seguir. Bola então com o Joaçaba, domina o jogador que é Júlio. Sorte pro Joaçaba, hein? Domina ele, o jogador que é Pastel. Pode inverter a jogada para o William. prendeu o Pastel na caigota, girou, prendeu para Breno, voltou para o Pastel de novo, carrega a equipe do José Abatar, um ataque, está sufocando, se fecha a equipe do Lages, vence Lages para cá de 3-1, Liga Nacional de Futsal, Joaçaba batendo de primeira em 107,5 FM, bola para a equipe do Joaçaba, lado canhoto, girou, olha só, pode pintar, quase chega no Pastel, foi desarmado, contra-ataque do Lages, Cristian carregou, está pedindo aqui na caigota, invertida, tira de qualquer maneira, Guto pedia a bola aqui pelo lado esquerdo, jogo parado em Matheus Mitter, no contra-ataque, chega perigoso a equipe do Lages.
1: Mais uma vez o Guto é muito bom de bola, o camisa 6 também, né, o Cristian Alano. Também é muito bom de bola, grandão, parece desengonçado, mas é um bom pivô. E ele deu uma falta retroativa agora, Joaçaba está com 3 faltas nesse segundo tempo.
0: Tá aí, portanto, bola que favorece para a equipe do Lages, vence placar de 3-1. O árbitro vai conversar lá com o Marcos, chamou o Rodopoi. Jogo está parado, hein? 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Bola para a equipe do Lages, tenta descer na velocidade. Cristian recebeu, Marcos, é perigoso. Era só, pode pintar. Opa! Pediu pênalti, arbitragem que não houve nada. No contra-ataque, Joaçaba na reposição rápida. Bola com o jogador que é Garioto. Carregou na canhota para o capitão Júlio. Arriscou, bateu, espalma o goleiro! Vai no canto esquerdo, o arqueiro Eric para evitar o segundo gol do Joaçaba no chute, na pancada do capitão Júlio Matheus Mitter.
1: É, mais uma vez, né? O Eric salvando a equipe do Lages. É a quarta, quinta bola que ele pega na gaveta, que seria gol do Joaçaba. Vai lá o goleirão do Lages e busca goleiro Linha. Agora com o camisa... Só conferir aqui, Marlon.
0: Tá certo. Vem com o goleiro Linha, o Joaçaba, é isso? Vem com o goleiro Linha, o Joaçaba.
1: Isso.
0: Vamos ver quem que vem com o goleiro Linha, o Joaçaba. Na partida aí para tentar aí pressionar e buscar aí, quem sabe o gol de empate. Quem sabe o empate, o gol de empate ainda não, hein? Porque está 3-1. Bola com o jogador que é o Ceará, domina, ajeita a bola aí para o jogador que é o William, volta para ele, recebe o William, tá pedindo pelo lado esquerdo, vem por ali o jogador que é o
1: Vitinho.
0: Vitinho vem com o goleiro Linha. Olha só, Ceará tentou dominar, não consegue, a bola vai saindo para a linha lateral, vai Garioto, que o Kiwan está mais atrás, Vitinho vai se organizando. Bola para o Joaçaba, chega para quem? Para o jogador que é o Kiwan. Ajeita a bola então para o jogador que é o William. Domina o Ceará para o William. Roda gigante, fecha o Joaçaba. Vitinho, goleiro Linha, tá ali. Vai lá no primeiro pau, vai fechando no segundo pau. Arriscou, bateu perna direita. O William manda a bola para a linha de fundo. Lançamento em profundidade, olha só, o marqueiro Jackson já estava lá dentro do gol, bola para a linha de fundo, somente reposição de bola para a equipe do Joaçaba, já trocou, sai Jackson Vitinho, goleiro Linha, trabalha a equipe do Joaçaba, a bola chega com o jogador que é o William, vem Joaçaba, vai se movimentando, procurando o melhor momento, o melhor espaço, vai se ajeitando Joaçaba, goleiro Linha, Vitinho, ajeitou então para o jogador que é o William, na canhota, abertura de bola para quem? Para o jogador que é o Kiwan, tá pedindo o Garioto, recebeu, passagem direta, Kiwan deixou para ele, para o William, para Vitinho, na direita, quem sabe agora, insiste, o tempo passa, 4 por jogar, etapa complementar de jogo, vem Joaçaba, boa bola, vai Galioto, tentativa, pode pintar, explode na zaga, no chute do Kiman. A bola explodiu na zaga, vai saindo para a linha lateral, tem pedido de tempo, jogo parado, Matheus Mitter.
1: O Márcio pediu, o técnico Joaçaba pediu tempo.
0: Tá aí, portanto, jogo parado, pedido de tempo, ali pelo técnico da equipe do Joaçaba. 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Jogo parado ainda. 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Ainda está parado o jogo, agora vai autorizar o árbitro. Alô, Marcos Bonney, ligadinho na nossa audiência, obrigado pelo carinho. Bola para aqui, para o Joaçaba, domina para aqui, Vitinho, vem pelo lado direito. Vitinho, recua um pouquinho mais atrás, empina de bola para aqui, para o jogador que é o William. Ajeitou para aqui, o An, voltou para o William, vem Joaçaba, insiste, pede para cá de 3-1. Virou, deixou a bola sair, a bola vai saindo para a linha lateral. Bola em favor da equipe do Joaçaba, disse o árbitro, não. Bola para a equipe do Lages.
1: O Vitinho não tocou na bola porque não podia ser o segundo toque.
0: É importante, bola para a equipe do Lages, domina o jogador que é Marcos, deixa para o Eric, o arqueiro mete a bola em profundidade lá na frente, escorou de cabeça mal ali o jogador que é o Daniel. Linha de fundo, reposição de bola, Joaçaba recupera, vem para o ataque. Bola com o jogador que é o Ine, Vitinho já volta na função, goleiro linha 3:31 para terminar. Bola para o Joaçaba. Vitinho ajeita a bola para o Minha na canhota, boa virada para aqui o Mangariotto, deixa a bola então para o Minha, pode ser agora, arriscou, vai Vitinho no comando, Ceará vai pintar, olha o gol, tira o goleiro, goleiro estava lá no centro do gol, evitando o segundo do Joaçaba, Matheus Winter.
1: Tá impressionante o tal do Eric, camisa 4, agora ele desabou, mas também com a bolada que ele levou no rosto, tá certo, tem que cair mesmo. Que goleirão, Marlon, que goleirão.
0: Tá fazendo milagres, tá operando milagres, o arqueiro Eric. 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Vai trabalhando aqui pro Joaçaba, aqui pelo lado esquerdo, pela direita, olha só, arriscou, que pancada do William, foi buscar o marqueiro, foi buscar o Eric, espalmou linha de fundo, esquinado pro Joaçaba. Já cobrado, tiro esquinado, o William de novo, que pancada, Vitinho, na ala direita, Vitinho já deixou a bola para quem? Para o William, vem de novo, ajeita para o Vitinho, trabalhou com o William, vai trocando passes, vem Joaçaba, procura o melhor momento, perde para cá de 3-1, 2:39, para terminar, Vitinho vai, tem que tentar, o William carregou na canhota, vem Joaçaba, Galiota arriscou, mascou, pegou, explode ali em cima do jogador, 27 que é Guto, linha de fundo, tiro esquinado.
1: Mais uma vez agora o Joaçaba em cima, tentando chutar. Lá vai o Joaçaba.
0: Vem Joaçaba de novo. Boa bola para quem? Para o Minha. Vitinho, os dois vão trocando passes. Tem que infiltrar. Bateu pro gol!

0: nosso torcedor, o William. Empurra profundo do Marmante. Ele tentou na primeira, uma patada, goleirão foi buscar. Depois ele empurrou profundo do Marmante. Desconto, João Saba. Dá pra empatar, Matheus Mitter.
1: Dá pra buscar, Marlon Oliveira. E agora, como você mesmo falou, na primeira ele chutou uma patada. O goleirão é ele que foi buscar. Aí ele disse, ah, em cima não tá passando nada, agora eu vou chutar rasteiro. Aí não deu outra. Chutou rasteiro, a bola morreu mansinha no fundo do gol do Lages. O Eric nessa não pôde fazer nada. William, camisa número 17, faz o segundo do Joaçaba, faltando 2:20. Dá pra buscar, Marlon.
0: Verdade.
1: E quem sabe virar esse jogo.
0: Com certeza, hein? Pensamento positivo. Vamos buscar esse empatezinho. Vamos pensar no empatezinho depois. Quem sabe buscar a virada. 2:20 para terminar. Cronometrado, hein, torcedor? Você que acompanha a jornada esportiva, é 2:20, mas é tempo cronometrado. É travado, é parado. Recomeça então, portanto, aqui para o Joaçaba, do Lages. Vem Joaçaba, vem fechando Joaçaba. Lages tem posse de bola, domina o jogador, que é Daniel, vai tentar gastar o tempo. Daniel foi puxado por ali, a bola vai saindo, a arbitragem está marcando, portanto, bola em favor da equipe do Joaçaba, assim disse o árbitro. Acabou saindo com a bola e tudo ali, o jogador, que é Daniel. Bola para o Joaçaba, dá para buscar empate. Dois minutos para o Joaçaba. Vai Vitinho, goleiro Linha. Ajeita a bola para quem? Para o jogador que é o William. Autor do gol. Domina o William. Ajeita a bola para quem? O jogador que é Bibo, que é o Kilman. Na direita para o Ceará. Ajeitou para o Vitinho. Vem Joaçaba. Quero ver o golzinho de empate. Eu quero ouvir a torcida. Gol tá preso na garganta. Gol de empate do Joaçaba. Domina o William. Carregou. Invertida lá pelo lado esquerdo, Garioto. O William chama seus companheiros, o tempo passa, 1:43, golzinho de empate, QD, faz a finta, o William protegeu, recua um pouquinho mais atrás, não pode voltar muito, o William, não pode voltar muito, o tempo passa, 1:34, vem Joaçaba, quem sabe agora, a bola explode em cima do jogador que é Marcos, a bola sai lateral para o Joaçaba, vai terminar, 1:30, vem Joaçaba, insiste Ceará, Joaçaba, Vitinho tá por ali, bom momento, tem que infiltrar, tem que chegar, tenta o William, quem sabe você, passagens, Garioto, carregou, vai pintar o gol do Joaçaba, olha só, tem tentativa, tira a zaga pra dentro do gol, é perigoso no rebote, no contra-ataque pra linha de fundo. Reposição de bola para a equipe do Joaçaba. 1:13, 1:14, melhor dizendo. Joaçaba vem para o ataque de novo. Vem o jogador que é o William. Insiste de novo. Golzinho de empate, Joaçaba. Golzinho de empate, Joaçaba. Vamos lá, Joaçaba, por mim, pelo torcedor, pela nossa transmissão, Jornada Esportiva, pelo torcedor em casa. Vem Joaçaba, insiste, marcação forte, recua um pouquinho mais atrás para o William. 53 segundos, vai terminar, domina ali, jogador que é Vitinho. Ala direita, ajeitou para o Ceará, cortou um pouquinho mais aqui para Vitinho, carrega, vai você, Vitinho. Vai o William, ajeitou para o Galioto, colocou no comando, vai pintar nas mãos do Marqueiro. Henrique segura para a equipe do Lato, sai jogando na velocidade, lançamento em profundidade, pela linha de fundo. 35 segundos para terminar a partida. Bola para o Joaçaba, vem de novo o Joaçaba. Último momento do Joaçaba. Quem sabe agora? Pensamento positivo. Eu tô sentindo o cheirinho de gol. Tô profetizando o empate. Vem Joaçaba, insiste Joaçaba. O William carregou. Quem sabe agora? Meteu no comando, na canhota. 13, 19, melhor dizendo. Vai o William, ajeitou no comando. Passe enforcado, a bola vai pintando pro gol do Joaçaba. Sacramento, a vitória, equipe do Lages. Profundo do Barbante, gol do Joaçaba, do Lages. Empurrou a profundo do Barbante, Marcos. Faz o quarto gol, paga a promissória. Empurra a profundo do Barbante, não dá mais para o Joaçaba. Insistiu, ainda falta aí 11 segundos, hein, Matheus Mitter?
1: Falta 11, já vi muita coisa acontecer em 11 no futsal. Mas é difícil, né? Não fizeram isso durante... Foi lá, 39 minutos e 50 segundos. Como é que vai fazer em 10?
0: É difícil, hein? Teve a oportunidade o Joaçaba. Aqueles dois golzinhos fizeram falta, hein, compadre?
1: Eu te falei no início do jogo.
0: Tá aí, portanto, bola para a equipe do Joaçaba. Bola nos pés ali do jogador que é Garioto. 11 segundos. Bola para quem? Para o jogador que é o Índia. Vai terminar. 8 segundos. Bola para quem? Para o jogador que é Vitinho. Arriscou, bateu, tira o goleiro. No rebote, voltou para ele. Jogador do Índia complementa, manda a bola para a linha de fundo. No bate, rebate. Goleiro tira, volta para o WhatsApp. O Índia insiste, manda a bola para a linha de fundo. Mas foram guerreiros aí os meninos aí, os jogadores do Joaçaba, hein? Foram guerreiros. Trila Mapita, o árbitro. Termina a partida, encerra a partida, o árbitro. Quatro para a equipe do Lages, diga.
1: Com isso, vamos encerrando aqui a participação aqui de baixo. Entregar a grade lá pro Fabiano. Valeu, até a próxima.
0: Tá aí, portanto, encerrada a partida. Placar de 4 para a equipe do Lages. 2 para a equipe do Joaçaba pela Liga Nacional de Futsal. Foram guerreiros, os jogadores do Joaçaba. Lutaram até o último minuto, até o último instante, tentando reverter a situação. Mas o placar foi favorável para a equipe do Joaçaba. Do Lages pede a invencibilidade a equipe do Joaçaba na Liga Nacional de Futsal. Bom, gente, Matheus Mitter já encerrou seus trabalhos. Estreamos aí no certame 2026. Joaçaba acabou perdendo, mas tem muitos jogos pela frente ainda. Trabalhou conosco Matheus Mitter, trabalho de reportagens. Paulo Barbosa, aqui na retaguarda, aqui no controle, no comando técnico. Fabiano Machado esteve conosco lá na Santos Dumont, Evaldo S, né, Fabiano? Fabiano Machado, lá nos botões mágicos da máquina sonora. Na direção geral de Mauro Roberto Valmórbida, narração desse amigo Marlon Oliveira. Desejando sempre aí, em nome dos nossos valorados patrocinadores, Bonato Materiais de Construção, deputado Marcos Vieira, Viga Obras, Concatan, Conect, Alemão Car, MHNet Telecom, Real Macro Esportes, estiveram conosco na nossa jornada esportiva nessa derrota de 4-2 do nosso Joaçaba, diante da equipe do Lages. Desejando um bom final de domingo e até a próxima jornada esportiva, senhoras e senhores.
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0: bem por aí? Ótimo final de semana, tá começando o nosso Só Bandas. Pra você que curte muito aqui as bandas do sul do nosso Brasil. Tô chegando com Nave e Som. É sério?
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2: Ah, muito legal.

0: Travesseiro Encharcado com a Rainha Musical, Porto do Som cantou Minha Cama Só Quer Você, Silver Som Nós Combinou e a banda Mercosul Coração Viatura. Ai, ai, Coração Viatura, só entra bandido, né? Não é isso? A ideia é essa. Programa Só Bandas volta já, a ideia da música, né? Pelo amor de Deus. Voltamos já.
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0: amor, bar da esquina, alô, meu amor, alô, segurança. É um medley, medley, né? Banda Munique, Fritz und Frieda. O negócio aqui é os alemão também, né? Não? Top. Bom final de semana. Voltamos já.
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0: Grupo Carisma, oi, Bar, Céu e Cantos, Amor Infinito, Tandara Duarte, Lençol e o nosso programa volta já.
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0: já tá de volta por aqui no seu rádio, só bandas com André Renner e banda. Quero você, você aí na audiência, você aí na nossa sintonia, você na nossa companhia.
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0: Com quem? Banda universitária já tem alguém em seu lugar. São Francisco amanhã é sua vez e a banda virtual Perfume Masculino. Programa Só Bandas te deseja um bom final de semana.
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0: Tá por aqui, no Só Bandas com o corpo e alma nos bailão.
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0: Serra desliga o celular, Portal da Serra mudei, Rogério Magrão e banda, a chance é grande, tá bom? Eu volto em instantes.
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